0: urgência e emergência do SUS, incluindo as unidades de pronto atendimento, as UPAs. Segundo a médica e professora de emergências do Hospital de Clínicas da USP, Ludmila Abraão Ajar, a medida será fundamental para salvar vidas.
1: Quando nós levamos o trombolítico, que é essa medicação tão poderosa, para a população que precisa, nós estamos salvando vidas e estamos devolvendo os pais e as mães de famílias para suas casas, com uma menor ocorrência de incapacidade, de sequelas e de problemas que vão tornar toda essa família inviável para uma vida social.
0: O tratamento pode ser indicado em casos de infarto e AVC isquêmico, sempre depois da avaliação de equipe de saúde e de acordo com os protocolos médicos. No caso do infarto, o medicamento pode ser utilizado principalmente quando um procedimento mais complexo, como a angioplastia, não está disponível no tempo recomendado. A nova lei prevê medidas para melhorar a disponibilidade dos medicamentos na rede pública. O ministro da Saúde, Alexandre Padilha, destaca que hoje a aquisição dos trombolíticos é feita pelos gestores locais e que a partir da nova legislação, o Ministério da Saúde vai definir estratégias para aprimorar essa oferta e qualificar o atendimento.
2: Vamos levar para pactuação com os estados e municípios e a lei passa a dar uma obrigação muito maior, capacidade maior de todo cidadão, da gente enquanto ministério, do gestor estadual, municipal, cobrar a implementação do que está acontecendo. E com isso a ideia é reduzir o tempo de tratamento e, ao reduzir o tempo de tratamento, a gente garantir salvar vidas em relação a isso.
0: A lei entra em vigor 180 dias após a publicação e a implementação será acompanhada por um comitê criado pelo Ministério da Saúde. Em 2025, o SUS contabilizou 292 mil atendimentos por AVC, sendo 218 mil por AVC isquêmico. Reportagem Pablo Mundim.
3: A campanha nacional de multivacinação chegou ao fim nesta terça-feira, com mais de 8 milhões de doses aplicadas em todo o país.
4: Mas fique atento, se você tem criança ou adolescente com menos de 15 anos em casa, vale dar uma olhada na caderneta e conferir se falta alguma vacina.
3: Isso porque mesmo com o fim da campanha, a vacinação continua normalmente pelo SUS.
4: É só procurar um posto de saúde e levar a caderneta para atualizar o documento.
3: Reforçando a rotina de vacinação, mesmo que seja com uma frequência menor, deve ser mantida na adolescência.
4: Inclusive, a vacina contra o HPV. E jovens e adolescentes de 15 a 19 anos que não foram imunizados na idade correta têm até 31 de dezembro para receber a dose pelo SUS.
5: A servidora pública Aline Figueiredo sempre levou a sério todas as vacinas que protegem o filho João Vitor, de 11 anos, contra doenças que podem ser evitadas. Com a caderneta completa, o João Vitor já tomou até mesmo a vacina contra o HPV. Para ela, os cuidados com a saúde vão além da porta de casa.
6: Além de desenvolver a doença, de transmitir, né? Essa, para mim, foi a grande preocupação. Se tem uma doença que está tendo controle por vacinação, por que não proporcionar isso ao meu filho? Se eu já tomei também, eu sou imunizada. Nossa, eu saí uma vacina, eu tô lá, só acho que eu sou a primeira da fila para tomar.
5: Os adolescentes têm um esquema vacinal importante a ser seguido para construir uma vida adulta saudável. A pediatra Natália Bastos alerta que a caderneta de vacinação continua merecendo a atenção dos pais de adolescentes.
7: As pessoas esquecem muito da vacinação dos adolescentes e acaba que eles ficam sem proteção. Muitas vezes a questão do levar de ano em ano já passa, os pais passam a levar os filhos na emergência e aí acaba que o médico da emergência não olha o cartão de vacina. E aí, como tem no SUS o programa de mandar mensagem para os pais, isso ajuda muito a lembrar eles que eles têm essa vacina esquecida.
5: Além da vacina contra o HPV, os adolescentes devem ser imunizados contra outras doenças. Como lembra a diretora substituta do Departamento do Programa Nacional de Imunizações do Ministério da Saúde, Ana Catarina de Melo Araújo.
8: E aí, atualizar para as vacinas da faixa etária do adolescente, que seria HPV, dengue, meningite, a meningo, a CWY. E a caderneta de vacinação em mãos, procurar a unidade básica de saúde mais próxima da residência, verificar essa caderneta de vacinação junto a um profissional de saúde da unidade básica para verificar a situação vacinal.
5: A campanha de vacinação contra o HPV para jovens de 15 a 19 anos foi prorrogada até 31 de dezembro. Com isso, quem ainda não foi vacinado contra o vírus vírus na idade recomendada, entre 9 e 14 anos, deve procurar uma unidade de saúde para receber gratuitamente uma dose do imunizante. Reportagem Graziele Bezerra.
3: Representantes do governo federal, de governos estaduais e prefeituras estiveram reunidos na última semana para discutir ações de prevenção e resposta aos impactos do El Niño.
4: A previsão é de que esse fenômeno climático, que deve se acentuar a partir deste mês, provoque chuvas mais intensas no sul e ondas de calor e secas mais rigorosas nas demais regiões.
3: Foram feitas rodadas de reunião com gestores de todas as regiões. Hoje foi a última com representantes do Sudeste.
9: Para lidar com os efeitos do chamado Super El Niño, que deve atingir o país com mais intensidade entre este mês de setembro e novembro, estão sendo adotadas medidas nas diferentes regiões do país. No Sudeste, a previsão é de ondas de calor e atraso nas chuvas. No campo, os maiores impactos serão sentidos na produção de cana-de-açúcar e de frutas cítricas, além das pastagens. A preocupação também com o abastecimento de água, sobretudo na região metropolitana de São Paulo, de acordo com a ministra da Casa Civil, Miriam Belchior.
10: Estamos fazendo esse monitoramento junto, evidentemente, com os órgãos estaduais do Rio de Minas e de São Paulo, para garantir aí o abastecimento nas regiões metropolitanas de São Paulo, Rio e Campinas, né? É muito importante que os governos estaduais façam a gestão de seus reservatórios para que, em caso de cenário de escassez, se estabeleça uma priorização de usos da água disponível.
9: No norte e nordeste, a previsão é que o fenômeno climático cause calor e seca prolongada nas regiões. Nesse momento, é importante que as pessoas não iniciem queimadas, ainda que controladas. É o que explicou o ministro do Meio Ambiente e Mudança do Clima, João Paulo Capobianco.
11: Evitar incêndios depende necessariamente de uma ação preventiva por parte da sociedade. Ou seja, nós não podemos, a partir deste agora, utilizar o fogo para aquelas questões que culturalmente ainda se usam no Brasil. Pôr fogo para limpar um terreno qualquer, renovar uma pastagem, colocar fogo no lixo, fazer fogueiras de lazer, inclusive.
9: Para o centro-oeste, a previsão é de atraso nas chuvas e temperaturas acima da média. Por isso, está sendo monitorada a possibilidade de escassez hídrica, principalmente no norte de Mato Grosso e de Goiás. E na região sul, a preocupação é com excesso de chuvas e tempestades. Para fazer frente a esse cenário, estão previstas ações de prevenção a desastres, segurança hídrica, geração e transmissão de energia elétrica. Reportagem Márcia Fernandes.
3: O Sistema Único de Saúde reforça a preparação em todo o país para antecipar os riscos e proteger a população dos impactos do El Niño.
4: Com o apoio do Ministério da Saúde, gestores estaduais trabalham na elaboração de planos de enfrentamento adaptados às diferentes realidades e vulnerabilidades dos territórios.
3: E o Ministério faz um alerta para o cuidado com o aumento de transmissão de arboviroses, como dengue e chikungunya.
4: Sobre o assunto, eu e Mariana Jungmann conversamos com Marília Santini de Oliveira, secretária adjunta de Vigilância em Saúde e Ambiente. Vamos ouvir.
12: Secretária Marília Santini, seja muito bem-vinda à Voz do Brasil. O Ministério da Saúde encaminhou, né, um alerta aos estados e municípios sobre a possibilidade de aumento na transmissão de arboviroses, como dengue, chikungunya, em razão aí do fenômeno El Niño. Quais são as previsões e as recomendações que estão contidas nesse alerta?
13: Boa tarde, obrigada aí pelo espaço para a gente discutir esse assunto tão importante. Então, como acho que a maioria das pessoas já sabe, mas acho também que não custa a gente reforçar, que o El Niño é um fenômeno climático natural. O que está acontecendo atualmente, né, nos últimos 10, 15 anos? Ele está sendo mais frequente e mais intenso. Então, acontece um aquecimento das águas superficiais do Oceano Pacífico, e isso interfere no clima do mundo inteiro. No Brasil, que é um país bem grande, né, ele acentua tudo o que aconteceria. Então, na estação quente, fica muito mais quente. Na estação chuvosa, tem muito mais chuva. causando enchentes, deslizamentos. E no local que tem seca, fica muito mais seco, causando dificuldade de acesso, prejuízo na produção de alimentos. Uma consequência que às vezes a gente não vê tanto, porque é tudo pequenininho, né? O mosquito, o vírus, é que vetores, principalmente mosquitos, têm o seu ciclo de vida alterado pelo calor. Por exemplo, o Aedes aegypti, que é um mosquito que transmite a dengue, a zika, a chikungunya, ele nasce mais rápido do ovo para virar adulto, que é o que pica e transmite, é um ciclo mais rápido, então você acaba tendo mais mosquitos. E também, tanto na seca quanto na enchente, a gente tem mais criadouros desses mosquitos. Porque na seca você acaba guardando água, às vezes de forma inadequada pela falta de água, né? Então vai ter balde, outros recipientes com água. E na enchente, quando a chuva passa, ficam aquelas poças de água que também são criadouros desse mosquito. Então é clássico que em anos de El Niño a gente tenha aumento do número de casos de dengue. Isso que está na recomendação, mandando um alerta para todos os estados e municípios, dizendo que existe a possibilidade de ter esse El Niño mais forte esse ano, e existe, com isso acontecendo, existe a possibilidade de ter mais casos de dengue. Então, é um alerta que recomenda as mesmas medidas para dengue, que a gente recomenda sempre, só que com mais atenção e com mais frequência.
4: Essas medidas recomendadas, né, sobre a dengue, falam da colaboração da população, que é fundamental nesse caso, né? O Ministério também está empenhado nessa mobilização da população?
13: Sim, é fundamental, como você disse, porque tem esses criadouros do mosquito podem ser muito pequenos e muito perto da casa das pessoas e mesmo dentro delas, né? Então aquelas coisas que todo mundo já sabe, que a gente faz campanha todo ano, não deixe pratinho de vaso cheio de água. É a mesma, né? Seria o mesmo criadouro, né? Olha o seu quintal, veja se não há pneus, baldes, outras coisas que acumulam água. Olha atrás das geladeiras, os depósitos. Então são as mesmas recomendações que não acontecem sem o envolvimento da população.
12: Agora, o Ministério da Saúde, ele está fazendo aí alguma preparação também, secretária do SUS, para aumento de casos aí de dengue, chikungunya, outras doenças também que possam ser transmitidas pelo Aedes aegypti?
13: Sim, a gente está fazendo também outras medidas para controle desse vetor, né? Que não dependem da população, dependem dos gestores. Então tem a parte da população, tem a parte do prefeito, do governador, aqui do governo federal. Então, por exemplo, aqueles larvicidas ou adulticidas que matam os mosquitos adultos ou em evolução, a gente comprou e tem disponível uma quantidade maior, testes para fazer exames laboratoriais de dengue, zika e chikungunya, a gente também regularizou nossos estoques num nível maior. Nessa parte que você pergunta especificamente, né, pro atendimento e pro diagnóstico, a gente tem vários documentos que dizem como fazer isso, que serve para a equipe de saúde, serve para a população, quando procurar o médico, a gente está divulgando bem mais esses documentos, fazendo vários webinários com diferentes trabalhadores da saúde e não só dos trabalhadores do SUS, mas também da saúde suplementar, porque esses pacientes podem procurar qualquer serviço, né? Quem tem plano de saúde ou quem vai particular mesmo. Então, tem todo um trabalho voltado principalmente para educação dos profissionais de saúde e para ter a oferta dos insumos que esses profissionais vão precisar. Sais de reidratação oral, teste diagnóstico.
4: Muito bem, nós conversamos com Marília Santini, secretária adjunta da Secretaria de Vigilância em Saúde e Ambiente do Ministério da Saúde. Muito obrigado, secretária, por sua entrevista aqui à Voz do Brasil.
13: Eu que agradeço.
3: A Anvisa, Agência Nacional de Vigilância Sanitária, suspendeu a fabricação de produtos de limpeza na unidade da Unilever, em Vinhedo, no interior de São Paulo.
4: A ação é preventiva e foi adotada após inspeção que identificou falhas de controle e monitoramento da água utilizada no processo.
3: A avaliação das evidências disponíveis até o momento não indicou contaminação sobre os lotes produzidos na fábrica.
4: Por esse motivo, não foi determinada a suspensão da comercialização, da distribuição ou do uso dos produtos já fabricados. fabricados e disponíveis no mercado, nem o seu recolhimento.
3: A vistoria faz parte de outras ações integradas de fiscalização sanitária de empresas fabricantes de saneantes, uma categoria que inclui produtos destinados à limpeza, desinfecção e conservação de ambientes.
4: A Anvisa determinou ainda que 12 produtos sem registro não podem ser fabricados nem vendidos no Brasil.
3: Entre eles estão alvejantes, tiramanchas e soluções à base de percarbonato de sódio.
4: De acordo com a agência, esses produtos representam riscos à saúde e à segurança da população.
3: Saiba como evitar a escolha de itens assim na prateleira do supermercado.
14: Na hora de fazer compras, preço e marca costumam pesar na escolha, mas será que o consumidor também olha o rótulo? A servidora pública Cláudia Siqueira nem sempre faz isso.
15: Olha, eu vou confessar que eu não costumo olhar.
14: Já a aposentada Renata Mello é um pouquinho mais cuidadosa.
15: Eu costumo olhar muitas coisas de produto comestíveis, mas em produto de limpeza foram coisas assim que muito pouco tempo que eu comecei a ficar mais atenta.
14: Entre os 12 itens proibidos pela Anvisa, vendidos sem registro sanitário, estão alvejantes, tira-manchas e soluções à base de percarbonato de sódio. Antes de colocar o produto no carrinho, vale fazer uma conferência rápida no rótulo. A dica é da gerente de fiscalização e inspeção da Anvisa, Márcia Gonçalves.
16: O consumidor pode olhar ali quem fabrica o produto, onde ele é fabricado, a composição e a concentração, as instruções de uso correto desse produto, de manuseio, as condições de descarte, advertências, o que acontece, né, num caso de uma intoxicação.
14: Um dos problemas da comercialização de produtos químicos sem autorização e sem a devida responsabilidade técnica é que não há nenhum tipo de garantia de segurança em seu uso, como explica Rodrigo Moura, coordenador da Comissão Nacional de Fiscalização do Conselho Federal de Química.
17: Quando você tem um produto clandestino, você não tem exatamente a certeza da matéria-prima utilizada nesse produto. Você não tem certeza com relação aos processos químicos que foram utilizados na concepção do produto. Você não tem informações técnicas relativas à utilização do produto. Um produto clandestino, ele é um risco para a sociedade.
14: Quem já tem em casa um dos produtos proibidos pela Anvisa deve manter a embalagem fechada, no recipiente original e longe de crianças e animais, e procurar a vigilância sanitária local para saber como proceder. Reportagem Cleide Lopes.
4: A lista dos produtos de origem desconhecida pode ser consultada no portal oficial da Anvisa, no endereço www.gov.br/Anvisa.
3: E Luciano, agora a gente vai falar de bulas de remédios. Decifrar aqueles termos técnicos nas bulas tradicionais pode ser uma missão difícil para muita gente.
4: Para resolver esse problema e garantir acesso à informação com segurança, a Anvisa disponibiliza online, de forma gratuita, o bulário eletrônico.
3: A plataforma oferece uma linguagem mais clara para o cidadão.
18: Letras pequenas, termos técnicos, palavras difíceis. Esses são alguns dos problemas encontrados nas bulas dos medicamentos que desestimulam a população a consultar o documento. A aposentada Cleide Felipe da Silva já recorreu à internet para buscar informações. Ela conta que até se arriscou quando entendeu melhor os efeitos colaterais e suspendeu o tratamento.
19: A médica passou um remédio para eu usar por conta de colesterol alterado e eu já tenho um problema nos rins, né? O remédio que ela me passou, me receitou, alterava mais ainda o problema nos rins. Fui lá na internet, pesquisei e vi que tinha um efeito colateral enorme com quem já tinha problema dos rins. Então eu parei por conta própria.
18: E não é só a Cleide que enfrentou os perigos de interromper um tratamento por conta própria pelas dificuldades de ler a bula. O Imar Pereira Nunes também já buscou informações sobre sintomas, tratamentos e medicamentos na internet. Mas o professor não confiou no que leu.
20: Talvez hoje seja um pouco mais fácil, mas sempre tem aquela coisa mais técnica que dificulta, né? Um pouquinho o entendimento. Eu já olhei na internet e achei que ia morrer. Chegou no médico, ele desmentiu tudo.
18: Para garantir aos pacientes acesso à informação com segurança, a Agência Nacional de Vigilância Sanitária mantém uma base de dados pública e oficial, onde todas as versões aprovadas pela Anvisa estão disponíveis. Segundo Daniela Marreco Cerqueira, diretora da segunda diretoria da Anvisa, a ferramenta chamada de bulário eletrônico permite simplificar a leitura das bulas de maneira gratuita.
21: Ao acessar o bulário eletrônico, você consegue buscar a bula pelo nome comercial do medicamento, pelo nome da substância ativa, e ele também vai ter acesso a dois tipos diferentes de texto de bula. A gente tem o que a gente chama de bula do paciente e o que a gente chama de bula do profissional de saúde.
18: A diretora Daniela Marreco Cerqueira reforça ainda que no Brasil, medicamentos de referência, genéricos e similares utilizam bulas padronizadas com informações sobre segurança e uso. Quando há necessidade, as alterações passam por análise técnica.
21: A Anvisa vem aprimorando as bulas dos medicamentos exatamente para conseguir maior clareza nas informações, maior legibilidade, conseguir um melhor entendimento.
18: O bulário eletrônico pode ser acessado oficialmente através do portal da Anvisa no endereço consultas.anvisa.gov.br. Reportagem Gabriela Noronha.
4: Estados, municípios e o Distrito Federal já podem aderir à Política Nacional dos Direitos das Pessoas LGBTQIA+.
3: A participação é voluntária e também alcança organizações da sociedade civil, instituições de ensino e pesquisa, centros de referência e empresas.
4: O processo de adesão é digital. Feita a adesão, é realizado um plano de ação, como detalha a Secretária Nacional dos Direitos das Pessoas LGBTQIA+, Simi Lahat.
22: Esse plano de ação, ele visa identificar qual é o interesse, então se não tem um conselho e quer fazer um conselho, se quer implementar algum equipamento público, se quer elaborar políticas públicas, ela constrói esse plano de ação em conjunto e aí soma esforços para a execução dessa política no território.
3: O processo pode ser solicitado pelo e-mail politica.lgbtqia@mdh.gov.br. Vou repetir, hein? politica.lgbtqia@mdh.gov.br.

0: seguida com as notícias do Poder Judiciário e do Congresso Nacional. Uma boa noite.
1: Boa noite para você e até amanhã.
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3: 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Você vai ouvir agora notícias do Poder Judiciário.
4: Presidente do STF abre evento internacional sobre independência judicial nas democracias contemporâneas.
5: TSE define critérios para caracterizar deepfake nas eleições 2026.
4: STJ identifica comando oculto em recurso para enganar sistema de inteligência artificial e determina comunicação à OAB e ao MPF.
5: Boa noite. Boa noite, eu sou Sérgio Duarte.
4: E eu sou Walter Lima.
5: O presidente do Supremo Tribunal Federal, ministro Edson Fachin, abriu nesta quarta-feira a 17ª jornada Ítalo-Hispano-Brasileira de Direito Público, que tem como tema Resistência Democrática e Justiça Constitucional.
4: Na abertura do evento, Fachin aproveitou para fazer uma manifestação.
5: O ministro disse que é dever de todos preservar a integridade do STF e destacou a responsabilidade do cargo.
6: A elevada autoridade do cargo não confere privilégios, mas impõe deveres, limites e responsabilidades que devem ser observados com absoluto respeito à Constituição, às leis e ao Supremo Tribunal Federal. Nos próximos dias, concluída a análise necessária dos fatos e os procedimentos institucionais pertinentes, esta presidência anunciará no tempo devido e sem precipitação as medidas cabíveis e necessárias.
4: O encontro realizado no Supremo reúne até amanhã especialistas do Brasil, da Itália e da Espanha para discutir desafios das cortes constitucionais.
5: Tribunal Superior Eleitoral define critérios para caracterizar deepfake nas eleições 2026.
4: A corte também definiu que a proibição do uso de deepfake nas eleições é para conteúdo caracterizado como propaganda eleitoral. Fábio Ruas.
7: O TSE estabeleceu que deepfake é o conteúdo produzido ou manipulado por inteligência artificial que apresente grau de realismo e crie, reproduza ou altere a imagem, a voz ou a manifestação de uma pessoa viva, falecida ou até fictícia. A tese foi fixada durante julgamento em que o TSE rejeitou o pedido de multa contra o candidato Flávio Bolsonaro pelo uso de um vídeo que recriou com inteligência artificial a imagem e a voz do ex-presidente Jair Bolsonaro. No mesmo julgamento, o TSE ainda decidiu que o ato de transmitir convenção partidária pela internet não configura propaganda eleitoral antecipada, o que depende do conteúdo, da linguagem, dos destinatários e do contexto.
5: STJ identifica comando oculto em recurso com o objetivo de enganar o sistema de inteligência artificial do tribunal e beneficiar a parte recorrente.
4: Com isso, determinou a comunicação à OAB, ao MPF e para a tomada de providências. Fátima Uchoa.
1: Para o STJ, a prática conhecida como prompt injection pode representar ato atentatório à dignidade da justiça e se caracterizar como crime de fraude processual. Os advogados do caso recorreram ao STJ contra a decisão do Tribunal de Justiça da Paraíba, que considerou a absolvição de uma pessoa acusada de homicídio totalmente contrária às provas do processo. Ao classificar como gravíssimo o uso do comando oculto pelos advogados, o relator do recurso especial ministro Og Fernandes afirmou que ministros e equipes analisam processos de forma minuciosa e que as ferramentas de IA não são usadas para produzir automaticamente decisões que são apenas assinadas pelos magistrados.
8: Começa o segundo seminário de precedentes na Justiça do Trabalho.
9: Por dois dias, ministros, magistrados, pesquisadores do direito discutem a uniformização da jurisprudência trabalhista no país. Rafael Silva.
10: O encontro discute a formação e a aplicação de precedentes e de mecanismos para agilizar a análise de processos e a segurança jurídica ao uniformizar a interpretação do direito. Outro ponto é garantir a segurança no uso de ferramentas de inteligência artificial nesse processo.
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8: Uma boa noite.
9: E até amanhã.

0: sou Paula Groba.
1: E eu sou Humberto Pinheiro.
0: E estes são os destaques de hoje do Jornal do Senado, que começa agora.
1: Avança a proposta sobre o fim da escala 6x1. Texto segue para o plenário.
0: MP do fim da taxa das blusinhas é aprovada em comissão mista e Câmara analisa texto.
1: Comissão de Constituição e Justiça aprova texto base da PEC da Segurança Pública.
0: Boa noite.
1: Boa noite.
0: O fim da escala 6x1 avançou no Senado. A Comissão de Constituição e Justiça aprovou a proposta que reduz a jornada para 40 horas semanais e garante 2 dias de descanso por semana.
1: Na prática, a PEC prevê a adoção da chamada escala 5x2, 5 dias de trabalho e 2 de folga. Agora, o texto será analisado pelo plenário. Repórter Rodrigo Rezende.
2: A proposta de emenda à Constituição 211 de 2019 limita a jornada de trabalho dos trabalhadores seletistas em 40 horas semanais. A PEC cria ainda a escala 5x2, com a obrigação de 2 folgas semanais ao empregado. Todas essas mudanças não podem acarretar diminuição do salário. O relator da proposta, senador Omar Aziz, do PSD do Amazonas, afirma que as mudanças vão dar qualidade à vida dos trabalhadores, principalmente das mulheres.
3: Nós temos dessas 37 milhões mais ou menos de trabalhadores nessa situação, mais 57% são mulheres. Essas mulheres muitas vezes têm uma dupla jornada de trabalho.
2: Já o senador Rogério Marinho, do PL do Rio Grande do Norte, lamentou que a PEC obrigue uma forma de contrato entre patrões e empregados diferente do modelo dado pela reforma trabalhista em 2017.
4: Ele coloca uma questão uniforme de cima para baixo. Quando se fala aqui do acordo individual como se fosse um retrocesso, o acordo individual existe desde sempre, desde 1943.
2: A PEC estipula um período de transição para a nova jornada. Depois da publicação, as empresas terão até 2 meses para adaptar a jornada para 42 horas semanais. A partir daí, as empresas terão mais 1 ano para colocar a jornada em 40 horas.
0: Senadores também aprovaram na noite desta terça-feira um projeto que cria incentivos tributários para empresas que instalarem, ampliarem ou modernizarem centros de processamento de dados no país, os chamados data centers.
1: A proposta prevê a suspensão de tributos como PIS, PASEP, COFINS, imposto de importação e IPI para essas instalações. O texto prevê uma série de contrapartidas por parte das empresas, visando a redução do impacto ambiental. Repórter Alexandre Campos.
5: As empresas habilitadas deverão manter um percentual mínimo de seus serviços no mercado interno, usar fontes de energia renováveis ou de baixa emissão e garantir eficiência hídrica no resfriamento da infraestrutura. Ainda deverão investir em projetos de pesquisa e inovação industrial e tecnológica ligados à economia digital, o correspondente a 2% do valor dos produtos adquiridos no mercado interno ou no exterior, com benefício do regime especial, sendo que 40% dos recursos devem ser aplicados nas regiões Norte, Nordeste e Centro-Oeste. Relator do projeto, o senador Cid Gomes, do PSB do Ceará, destacou a importância dos data centers no dia a dia das pessoas.
6: Com o advento da inteligência artificial, é de que cada vez mais estruturas de bancos de dados sejam necessárias à implantação para que as informações possam estar rápida e prontamente disponíveis para o uso e consumo da população.
5: O projeto, que segue para a sanção presidencial, ainda prevê que as multas previstas no chamado Estatuto Digital da Criança e do Adolescente sejam direcionadas por 5 anos para o Fundo Nacional para a Criança e o Adolescente.
0: O Senado também aprovou um projeto que cria a Política Nacional de Minerais Críticos e Estratégicos. A proposta estabelece diretrizes para incentivar a pesquisa, a extração, o beneficiamento e a transformação desses minerais no Brasil.
1: A proposta também cria um Conselho Nacional para a Industrialização do Setor. Os minerais são importantes para áreas como tecnologia, transição energética e segurança nacional. A proposta segue para a sanção presidencial.
0: E seguiu para a promulgação a indicação do senador Rodrigo Pacheco, do PSB de Minas Gerais, para o cargo de ministro do Tribunal de Contas da União. O TCU é integrado por 9 ministros, indicados pelo presidente da República, pelo Senado e pela Câmara. O cargo é vitalício. Pacheco vai ocupar a vaga deixada por Bruno Dantas, que renunciou ao cargo na segunda-feira.
1: A medida provisória que acaba com a taxa de 20% sobre compras internacionais de até $50 foi aprovada pela Comissão Mista de Deputados e Senadores.
0: Agora, a MP, também conhecida como Taxa das Blusinhas, segue para a votação nos plenários da Câmara e do Senado. A expectativa é que isso aconteça ainda nesta quarta-feira. Repórter Maurício De Sante.
7: O principal ponto de impasse para aprovar a medida provisória que acaba com a chamada Taxa das Blusinhas era definir quando seriam avaliados os impactos da medida. O texto põe fim à cobrança de 20% sobre as compras internacionais de até $50, hoje cerca de R$250. Pelo acordo, a primeira avaliação será feita 3 meses depois que a medida entrar em vigor. Depois, o Ministério da Fazenda fará novas análises a cada 6 meses. O Congresso também vai avaliar os impactos uma vez por ano. A relatora, senadora Leila Barros, do PDT do Distrito Federal, destacou que o governo federal poderá fazer ajustes dependendo do resultado dessas avaliações de impacto.
8: A gente atendeu em parte a maior preocupação do setor, que é a avaliação, dando essa autonomia ao Ministério da Fazenda, a avaliação de 6 em 6 meses e também passar pelo Executivo a avaliação do Congresso Nacional anualmente.
7: Mas o senador Isalci Lucas, do PL do Distrito Federal, acredita que o prazo de avaliação de impacto a cada 6 meses é muito extenso.
9: O que nós queremos é isonomia para o produtor aqui local. Até 6 meses já quebraram as empresas todas. Se o governo fizer essa avaliação que está aqui hoje, ele já vai perceber que é inadmissível o que está acontecendo.
7: O setor produtivo pediu ainda igualdade nas regras tributárias e regulatórias. O acordo prevê critérios para avaliar os efeitos da medida e análise sobre propriedade intelectual e qualidade dos produtos. Ficaram de fora a exigência de uso dos correios para o envio dos itens comprados e a implementação de um cashback para os consumidores. Esses pontos devem ser tratados em uma futura etapa de regulamentação da reforma tributária.
1: E o Senado aprovou o projeto que permite a brasileiros que trabalham em países de língua portuguesa somar períodos de contribuição para se aposentar. O texto agora segue para promulgação.
0: No Brasil, o acordo vale para aposentadorias por idade e invalidez e pensão por morte. Repórter Patrícia Oliveira.
10: O acordo foi assinado por Brasil, Portugal, Cabo Verde, Moçambique e São Tomé e Príncipe. A ideia é evitar que o trabalhador perca contribuições por não ter cumprido o tempo mínimo exigido em apenas um dos países. No Brasil, o acordo vale para aposentadorias por idade e invalidez e pensão por morte. Para o relator da proposta, senador Carlos Viana, do PSD de Minas Gerais, representa um avanço na proteção previdenciária dos trabalhadores brasileiros.
11: Um ponto muito importante na experiência e na vida de brasileiros que optaram por morar no exterior e trabalhar no exterior, já tendo contribuído no Brasil ou estão contribuindo lá fora.
10: O benefício deverá ser concedido de forma proporcional ao período trabalhado em cada país.
1: A Comissão de Constituição e Justiça aprovou o texto base da proposta que insere na Constituição o Sistema Único de Segurança Pública, também conhecida como a PEC da Segurança Pública.
0: O texto amplia as competências federais no combate ao crime organizado, permite a criação de polícias municipais e redefine o papel das forças policiais. Destaques à proposta continuam sob análise da comissão. Depois, o texto seguirá para o plenário. Os detalhes com o repórter Bruno Lourenço.
12: A proposta estrutura o Sistema Único de Segurança Pública e confere à União a competência para estabelecer diretrizes gerais para o setor. O texto permite o policiamento ostensivo de ferrovias e hidrovias federais pela Polícia Rodoviária Federal. Prevê um regime especial mais rigoroso para punir chefes de organizações criminosas e admite a criação de polícias municipais de natureza civil. O relator, senador Rogério Carvalho, do PT de Sergipe, retirou mudanças dos deputados sobre o financiamento da segurança pública com recursos das empresas de apostas, depois de deduzidas as despesas de custeio.
13: Não é conveniente dar garantia constitucional às despesas de custeios das BETs, principalmente quando a metodologia de cálculo pretendida prejudica a destinação de recursos para áreas sociais como educação, segurança pública e esportes.
12: A PEC assegura para o novo modelo de segurança pública receitas vinculadas ao Fundo Nacional de Segurança Pública e ao Fundo Penitenciário Nacional, vedados os contingenciamentos, ou seja, os bloqueios orçamentários.
1: Foi edição de Paula Groba e trabalhos técnicos de Eliseu Caires. O Jornal do Senado fica por aqui. Acompanhe agora as notícias da Câmara dos Deputados. Boa noite.
0: Boa noite e até amanhã.
14: Jornal Câmara dos Deputados. Plenário define multa para serviços mal avaliados de hospitais privados.
15: Câmara inclui testes vocacionais nos exames de avaliação da educação.
14: Deputados escolhem senador Rodrigo Pacheco como ministro do TCU.
15: Boa noite. Câmara aprova indicação do senador Rodrigo Pacheco para o TCU. Os detalhes com Ana Raquel Macedo.
16: O plenário da Câmara confirmou, com 404 votos favoráveis e 61 contrários, a indicação do senador Rodrigo Pacheco, do PSB de Minas Gerais, para uma vaga de ministro do Tribunal de Contas da União, no lugar do ex-ministro Bruno Dantas. A indicação já tinha sido aprovada pelo Senado. Rodrigo Pacheco tem 49 anos e foi deputado federal entre 2015 e 2018. Na Câmara, foi presidente da Comissão de Constituição e Justiça. Em 2018, foi eleito senador e presidiu o Senado duas vezes, entre 2021 e 2024. A indicação ao TCU foi apresentada pelo presidente do Senado, Davi Alcolumbre, e outros 19 senadores. Pacheco vai assumir uma das vagas indicadas pelo Congresso Nacional no TCU. O tribunal tem 9 ministros, sendo que o Senado, a Câmara dos Deputados e o presidente da República podem indicar 3 ministros cada, o que está previsto na Constituição. A proposta de indicação recebeu parecer favorável do relator, deputado Aécio Neves, do PSDB de Minas Gerais.
17: Com uma honra enorme como conterrâneo do senador Rodrigo Pacheco, mas como admirador da sua história, do seu trabalho, mas sobretudo como homem público, que sabe da sua importância e o quanto ele poderá ajudar o país em momentos de incertezas, como fez num passado muito recente.
16: A maioria dos líderes partidários na Câmara recomendou a aprovação da indicação de Pacheco. Falando pelo governo, o deputado Rogério Correia, do PT de Minas Gerais, destacou a qualidade técnica e política do senador para ocupar uma vaga no TCU.
18: Rodrigo Pacheco foi fundamental para a garantia do processo democrático no Brasil quando presidiu o Senado. Nós realmente corremos um sério risco de um golpe de Estado no Brasil, de um golpe que pudesse quebrar a democracia brasileira. Tanto ele, mas também o presidente Arthur Lira, que na Câmara, foram fundamentais, tanto para reconhecer o resultado das eleições, mas também para firmar uma posição contrária a qualquer tipo de golpe.
16: O presidente da Câmara, Hugo Mota, foi na mesma linha.
19: Não temos dúvida do seu preparo técnico e político para representar o Senado Federal naquela Corte de Contas, fazendo votos que ele possa, assim como em sua passagem pelo Congresso Nacional, ter o mesmo compromisso com a sociedade brasileira, com o Congresso Nacional.
16: O Tribunal de Contas da União é o órgão encarregado de fazer o controle externo dos gastos públicos. Ele auxilia o Congresso a fiscalizar o orçamento, analisa a regularidade das contas públicas e tem o poder de multar gestores, mandar devolver dinheiro e declarar inelegíveis os responsáveis por irregularidades. Da Rádio Câmara de Brasília, com informações de Antônio Vital, Ana Raquel Macedo.
14: Justiça. Chico Alencar, do PSOL do Rio de Janeiro, defende o fim do sigilo das investigações sobre o Banco Master. O deputado considera que a divulgação das informações é necessária para esclarecer possíveis relações do banco com integrantes do Judiciário, do Congresso Nacional e do Poder Executivo.
15: Chico Alencar elogia a atuação da Polícia Federal na apuração do caso. Na opinião do parlamentar, o acesso integral às informações pode evitar vazamentos parciais e permitir a identificação de eventuais responsabilidades.
14: Merlon Solano, do PT do Piauí, defende uma investigação ampla sobre as denúncias envolvendo o Banco Master. Ele pede que sejam esclarecidos os fatos relacionados às instituições financeiras e aos recursos públicos mencionados no caso.
15: Merlong Solano diz que é preciso garantir transparência nas apurações, com a responsabilização dos envolvidos, independentemente do cargo que ocupem. Segundo ele, a investigação é importante para preservar a credibilidade do sistema financeiro e das instituições brasileiras.
14: Rodrigo Dazaeli, do PL de Mato Grosso, defende o impeachment do ministro do STF, Alexandre de Moraes, após novos relatórios da Polícia Federal. Para o deputado, os indícios de irregularidades e conflitos de interesse exigem o afastamento imediato do magistrado.
15: Rodrigo Dazaeli também acusa o governo federal de tentar abafar as denúncias para proteger membros do STF. O parlamentar considera que a abertura do processo de impeachment é fundamental para dar uma resposta de transparência à sociedade.
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14: Previdência. A Câmara aprovou um projeto que dobra o período de atividades civis que PMs e bombeiros militares podem usar para ter direito à aposentadoria. O repórter Antônio Vital acompanhou a votação.
24: A Câmara dos Deputados aprovou o projeto que amplia de 5 para 10 anos o tempo de serviço em atividades civis que policiais e bombeiros militares podem averbar para fins de aposentadoria. A proposta também altera as regras relativas ao pagamento de soldo integral para os militares depois de irem para a inatividade. Para receber o pagamento integral, os homens terão que ter 35 anos de contribuição com 25 anos de atividade militar. Já as mulheres terão que ter 32 anos de contribuição e 25 anos de atividade de natureza militar. Hoje, para receber salário integral, os militares têm que ter 35 anos de serviço, com a possibilidade de apenas 5 deles terem sido desempenhados em atividades civis. De acordo com o autor da proposta, deputado Capitão Augusto, do PL de São Paulo, reduzir de 30 para 25 anos o tempo de exercício de atividades de natureza militar e, ao mesmo tempo, permitir o aproveitamento de 10 anos de tempo civil equipara os militares aos policiais federais. O projeto também garante igualdade de acesso entre homens e mulheres e veda restrições ou reservas de vagas sem justificativa técnica. O texto final aprovado foi apresentado pelo relator, deputado Cabo Gilberto Silva, do PL da Paraíba.
25: São 35 anos hoje que o policial trabalha, igual a qualquer um. É doença mental, é a questão.

0: PT do Rio de Janeiro defende o fim da escala 6x1 como forma de ampliar o tempo de descanso dos trabalhadores. Ela avalia que a mudança vai melhorar a saúde e a convivência familiar, com reflexos positivos também na produtividade.
1: Benedita da Silva pede que o Senado avance na análise das propostas sobre a redução da jornada de trabalho semanal. Segundo o parlamentar, a maior quantidade de tempo livre também beneficia quem precisa voltar mais cedo para casa ou conciliar o emprego com outras atividades.
0: Bongás, do PT do Rio Grande do Sul, pede o fim da escala 6x1 e a redução da jornada de trabalho de 44 para 40 horas semanais, sem redução de salário. De acordo com o deputado, a mudança vai garantir 2 dias de descanso aos trabalhadores.
1: O parlamentar alega que a redução da jornada vai permitir mais tempo para convivência com a família, estudos, lazer e outras atividades. Bongás também lembra que a Câmara já aprovou a redução para 40 horas e solicita a análise da proposta pelo Senado.
0: Glauber Braga, do PSOL do Rio de Janeiro, apoia o fim da escala de trabalho 6x1, que está prevista para ser analisada pelo Senado. O deputado diz que a mudança tem amplo apoio da população e pode melhorar as condições de trabalho.
1: Glauber Braga também defende a redução da jornada para 40 horas semanais, sem diminuição dos salários. Na visão do parlamentar, a medida garante mais tempo para descanso, convivência familiar e cuidados com a saúde.
0: De acordo com Orlando Silva, do PCdoB de São Paulo, o fim da escala 6x1 é uma conquista viabilizada pela mobilização popular e pelo engajamento do governo. O deputado argumenta que a redução da jornada gera novos postos de trabalho e garante mais qualidade de vida.
1: Segundo Orlando Silva, a medida contrapõe retrocessos trabalhistas vistos em governos liberais e reformas anteriores no Brasil. Para ele, o avanço dessa pauta fortalece a proteção da classe trabalhadora e sinaliza a necessidade de proteger os direitos e a justiça do trabalho.
2: Economia.
0: Adriana Ventura, do Novo de São Paulo, repercute críticas sobre a medida provisória que zera o imposto em compras internacionais de até $50. Ela afirma que a norma cria tratamento desigual porque o comércio brasileiro continua pagando tributos sobre mercadorias semelhantes.
1: Adriana Ventura ressalta que as entidades empresariais defendem a extensão do benefício a produtos equivalentes vendidos pelo comércio nacional, caso a isenção seja mantida. O documento alerta que a diferença de tributação prejudica principalmente os pequenos varejistas.
0: Para Luiz Carlos Raul, do Podemos do Paraná, os 18 anos de governos do PT representam um fracasso socioeconômico para o país. O deputado argumenta que os indicadores de habitação e educação pioraram no período.
1: Luiz Carlos Raul também destaca o aumento da população em situação de rua e a dependência de programas de transferência de renda. Na avaliação do parlamentar, a gestão atual falhou na criação de empregos e na autonomia dos trabalhadores.
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2: Educação.
0: A Câmara aprovou a inclusão de testes vocacionais no Enem e no Saeb. O repórter Antônio Vital acompanhou a votação.
5: Deputados e deputadas aprovaram um projeto que obriga o Instituto Nacional de Pesquisas Educacionais Anísio Teixeira, o INEP, a incluir testes vocacionais no Enem e no Saeb, o Sistema de Avaliação da Educação Básica. Os alunos que fizerem os dois exames não serão obrigados a responder as questões e o INEP terá que reservar um tempo extra para os candidatos que optarem por fazer os testes. O projeto foi apresentado pelo deputado Nicolas Ferreira, do PL de Minas Gerais, e recebeu parecer favorável do relator, deputado Mendonça Filho, do PL de Pernambuco. De acordo com a proposta, o teste será incluído nos cadernos da prova aplicada no terceiro ano do ensino médio. A justificativa é de que muitos jovens, especialmente os mais pobres, não dispõem de acesso a ferramentas de orientação vocacional, o que os deixa mais expostos a escolhas desinformadas. Entre as diretrizes previstas para a elaboração dos testes vocacionais estão a identificação das áreas de maior afinidade e das aptidões, além do mapeamento de possibilidades de empreendedorismo, de oportunidades profissionais, de cursos técnicos ou de cursos de graduação. Os resultados dos testes de aptidão deverão ser apresentados na forma de relatório e as regras deverão ser revistas no máximo a cada 2 anos, como maneira de atualizar o conteúdo e forma do teste. Para o relator Mendonça Filho, o projeto democratiza o acesso aos testes vocacionais. Já a deputada Soraya Santos, do PL do Rio de Janeiro, disse que é cada vez mais difícil para os jovens decidir que carreira vão seguir.
6: É um direito da criança você poder medir resultados. Então, quando a gente

0: gente pega e propõe provas para medir o conhecimento é absolutamente necessário. Segundo, a gente tem que pensar nos testes vocacionais, porque cada vez está mais difícil para os jovens, diante de tanta divisão através das formações, você saber exatamente o que você quer.
1: O projeto que obriga o INEP a incluir testes vocacionais no Enem e no Saeb seguiu para análise do Senado. Da Rádio Câmara de Brasília, Antônio Vital.
2: Agricultura. Luiz Couto, do PT da Paraíba, defende o fortalecimento da agricultura familiar como parte da soberania alimentar do país. O congressista ressalta que o acesso à água como política de segurança hídrica permite que produtores do Nordeste mantenham a produção de alimentos.
3: Luiz Couto reivindica mais investimentos em pesquisa e assistência técnica para apoiar quem vive da terra. O parlamentar também considera necessárias políticas permanentes de convivência com o semiárido, com infraestrutura para facilitar o escoamento da produção.
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0: Câmara aprovou um projeto que prevê multa de até R$500 mil para hospitais privados mal avaliados. O repórter Marcelo Lascher explica a proposta.
1: O plenário da Câmara aprovou o projeto apresentado pelo ex-senador e hoje ministro do Supremo Tribunal Federal, Flávio Dino, que prevê mecanismos de avaliação de hospitais e serviços de saúde privados. A proposta cria o Programa de Avaliação dos Serviços de Saúde, com a previsão de multas que variam de R$5 mil até R$500 mil para instituições privadas que não seguirem determinados padrões de qualidade. De acordo com o projeto, esses padrões de qualidade devem ser definidos pela Agência Nacional de Vigilância Sanitária, a Anvisa. Para isso, serão levados em conta quesitos como a garantia de segurança do paciente, a oferta de atendimento de emergência e o cumprimento de normas da Agência Nacional de Saúde Suplementar, a ANS. Na Câmara, o relator, deputado Márcio Gerri, do PCdoB do Maranhão, deu parecer favorável à proposta já aprovada pelo Senado. Segundo ele, o projeto fortalece os sistemas de fiscalização e avaliação de unidades de saúde já existentes e contribui para o aumento da qualidade de assistência prestada à população. O projeto foi criticado pela deputada Adriana Ventura, do Novo de São Paulo, que apontou intromissão estatal na iniciativa privada.
2: Aqui, intervenção direta, intervenção estatal sobre o sistema privado de saúde. Privado. Tem multas altíssimas nesse projeto, que até R$500 mil. A gente está falando de rede de hospitais privados, laboratórios, consultórios, talvez médicos, clínicas privadas. E assim, simplesmente colocando multas, sanções.
1: O autor da proposta, Flávio Dino, perdeu um filho de 13 anos em 2012 após ser atendido em um hospital particular de Brasília. A justiça considerou que houve falhas e condenou o hospital a pagar uma indenização de R$1.200.000. O caso foi lembrado durante a votação. Para a deputada Maria do Rosário, do PT do Rio Grande do Sul, é dever do Estado fiscalizar os serviços de saúde, inclusive os privados.
3: Porque ainda que seja a iniciativa privada a prestar o serviço de saúde, a qualidade, a segurança na assistência à saúde, mediante o estabelecimento de padrões nacionais, avaliação de serviços, divulgação de resultados e ampliação da transparência e controle sobre a qualidade deste atendimento, tem que ser assegurada pelo Estado.
1: O projeto que prevê mecanismos de avaliação de hospitais e serviços de saúde privados seguiu para a sanção presidencial e já pode virar lei. Da Rádio Câmara de Brasília, com informações de Antônio Vital, Marcelo Larcher.
0: 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Direitos Humanos.
4: Soraya Santos, do PL do Rio de Janeiro, denuncia que a coleta de material para o exame toxicológico de motoristas tem gerado abusos e violência institucional contra as mulheres. A deputada relata casos em que trabalhadoras tiveram partes do cabelo raspadas para a realização do teste.
0: Soraya Santos reforça que a legislação exige apenas a retirada de poucos fios e que o descumprimento das normas fere a dignidade das motoristas. A parlamentar anuncia que a Procuradoria da Mulher vai acionar a justiça e pedir a punição dos órgãos responsáveis pelos excessos. Homenagem.
4: André Figueiredo, do PDT do Ceará, homenageia o ex-ministro do Trabalho, Manuel Dias, que morreu aos 88 anos no dia 22 de agosto. O deputado destaca a trajetória do advogado e político catarinense e sua atuação em defesa da educação em tempo integral e da democracia.
0: Termina agora o jornal Câmara dos Deputados, produzido pela Rádio Câmara, com trabalhos técnicos de Everson Urani e apresentação de Márcio Aquiles Sardi e José Carlos Andrade. Uma ótima noite para você.
4: A Voz do Brasil volta amanhã. Boa noite.
0: 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Boa noite.

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0: 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Agora são 10:05. Estamos de volta com as nossas sequências, nossa playlist musical aqui no Grupo RBJ. Eu sou a Jô Carneiro e até esse dia virar quinta-feira, eu tô ao vivo com você. Bora, participa no 26010500 e tá na hora. Solta o play, DJ.
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0: Bora comigo nessa jornada do tempo, direto a 1998, quando, ao lançar o terceiro álbum de estúdio, a dupla Claudinho e Buchecha vendeu mais de 1 milhão de cópias aqui no Brasil e recebeu uma premiação de platina duplo pela ABPD. Eu tô falando desse disco que tem o nome dessa música, que é o Só Love, gente. O disco chegou nas lojas com 750 mil cópias disponíveis. Vendeu mais de 1 milhão de cópias no geral. Essa música foi a de maior sucesso do álbum e também da carreira de Claudinho Buchecha. Foi a nona música mais tocada nas rádios em 1999. Bora voltar no tempo?
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0: Cidade, teve Lynn Anderson, Tim Maia, teve Rio, teve também Claudinho e Bochecha. E amanhã tem Túnel do Tempo de novo.
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1: Opa, meu povo, tô chegando aqui, olha.

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bom demais, Scorpions. Vitor Clay, O Dia de Amanhã e Vila Bagagem, Eu Mudei. Fechando mais uma hora do nosso dia. Tá na hora de informação, RBJ Notícias. Ah, essa música pega a gente, né? Me emocionei. Essa hora da noite. E aí, me conta, você tá com a gente? Você tá fazendo agora? Compartilha, 26010500 é o nosso contato. Já já a gente dá play na última hora do dia. Lembrando que esse dia aqui não volta mais, não. É. Segundo episódio da nona temporada do ano, dia 2, gente.

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2: No ar, RBJ Notícias. Eu sou Ângela Maria e você vai saber agora. Cai o número de assassinatos no campo, mas aumenta conflitos. Governo chinês quer impedir guerra de preços de carros até no Brasil.
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2: Depois de passar anos tentando controlar uma guerra de preços entre suas próprias montadoras, a China decidiu levar a preocupação para fora de suas fronteiras. Três órgãos do governo chinês publicaram ontem novas diretrizes para as fabricantes do país que atuam no exterior. Entre as recomendações está evitar mudanças frequentes e de grande magnitude nos preços dos carros, uma orientação que alcança diretamente mercados, como o brasileiro. O documento é assinado pelo Ministério do Comércio, pelo Ministério da Indústria e Tecnologia da Informação.
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2: O Brasil teve mais conflitos agrários no primeiro semestre deste ano, mas o número de pessoas assassinadas no campo diminuiu em relação ao mesmo período do ano passado. Os dados foram divulgados hoje pela Comissão Pastoral da Terra, que aponta o aumento da mercantilização e da financeirização da terra no país. Nos primeiros seis meses deste ano, a comissão contabilizou 6 assassinatos no campo, enquanto que de janeiro a junho do ano passado foram 27. Já o número de conflitos, por outro lado, subiu de 798 para 841. Confira agora as informações do esporte.
3: Por ser o clube formador, o Palmeiras deve receber entre 1,2 e 1,5 milhão de reais pela transferência de Gabriel Jesus do Arsenal para o Barcelona pelo mecanismo de solidariedade da FIFA. Com as informações do esporte, Léo William.
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você que tá aí já tá cansado, bora, que ainda tem dia nessa hora. Agora são 11 horas e 30 minutos. Teve antes Pato Fu, canção pra você viver mais. Sam Smith, Stay With Me, Thiago York, amei te ver. E depois o bloco tem mais sucesso pra você, vem.

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Sonhos, é eu contra a noite. Agora já são 11 horas e 55 minutos. Que de abelha. Falou também Creed, Don't Stop Dancing, Anjos do Hangar, Farol, Capital Inicial. Eu vou estar e Armandinho. Amor, vem cá. Gente, tô indo. Amanhã às 7 da noite, tô por aqui.

vocês no Grupo RBJ, ao vivo pela Extra, pela Onda Sul e também pela Rádio Palote. Desde já, bom dia, boa quinta-feira pra você que ficou com a gente até agora e uma ótima madrugada com muita música de qualidade aqui com a gente no Grupo RBJ. Fiquem todos com Deus, que eu sigo com ele pra fechar nossa noite. Esse carinha aqui, ó, o rei Roberto Carlos. Eu te amo. Tchau.

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1: Estamos chegando, bom dia galera. Opa, tá no ar o Alma Sertaneja, tá começando quinta-feira, o melhor dia da semana, longe da segunda, perto da sexta-feira, pertinho do fim de, aí é só alegria. 5:08, olha a hora, 5:08. Vamos dar uma espiada aqui, um confere nas temperaturas, 11 graus em Beltrão, 12 em Chopinzinho e 9 graus em Palmas, Campos de Palmas. As emissoras do Grupo RBJ, Clube FM de Palmas, Extra FM de Chopinzinho e Onda Sul FM de Francisco Beltrão. É hora de pegar o galo, né? Senão não vai começar o programa, de jeito nenhum. 26010500, esse é o contato. Vamos lá então, vamos pro galinheiro? Tá na hora.

0: começar o programa. Se liga aqui, ó.
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0: Canta, meu galo.
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0: Vai lá. Canta, porque João Paulo e Daniel estão chegando pra cantar também. Poeira da Estrada. Vai lá, meu galo. Bom dia, Inácio. Bom dia, Sudoeste do Paraná. Por aqui, Leandro Gouveia, até 10 para 7.

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1: Meu amigo, minha amiga, estamos chegando aqui mais uma vez para conversar com você, né? Conversar com todos que estão por aí trazendo uma nova edição do programa O Homem e a Terra, que é um serviço de comunicação do IDR Paraná, o Instituto de Desenvolvimento Rural do Paraná e a Par Emater. Aqui na produção e apresentação, tô eu, Amarildo Alba, conversando com você nesta quinta-feira de lua cheia, 3 de setembro de 2026. Dia do biólogo, dia do guarda civil, dia das organizações populares e data ainda do aniversário de Ângulo, município da região de Maringá, que hoje completa 36 anos de sua emancipação política. Começo aqui contando para você que no sudoeste do estado, produtores que trabalham com a criação de gado de leite, também gado de corte, podem mais uma vez participar do torneio regional de qualidade da silagem. Trabalho que a gente vai conhecer melhor, você vai conhecer melhor na conversa que a gente vai ter com o extensionista Rafael Cavalieri, coordenador regional do IDR Paraná em Dois Vizinhos. Tudo bem? Tudo certinho com você, Rafael?
2: Tudo bem, Amarildo, tudo certo.
1: Primeiro, Rafael, conta pra gente quais são os objetivos, né, desse torneio, desse trabalho.
2: Primeiramente, o torneio ele nasceu com a ideia da gente conhecer a qualidade da silagem que era fornecida aos animais. Nós não tínhamos nenhum trabalho registrado de amplo aspecto aí nas propriedades do sudoeste. Então ele nasceu há 9 anos atrás, nós já estamos indo aí pro 8º torneio de silagem, né? Agora o torneio meso-regional que abrange os 42 municípios. E o principal é a gente conhecer realmente o que os produtores fornecem para os animais de corte, os animais de leite, qual a qualidade desse alimento que é fornecido e quais seriam os procedimentos necessários para a gente melhorar essa qualidade. Porque nós temos a silagem de excelente qualidade, com ótimos padrões de perfis nutritivos para os animais. Porém, nós também temos muitas silagens que nós coletamos e analisamos que podem ser melhoradas, que precisam de um trabalho técnico junto aos produtores para melhorar a qualidade dessa silagem. E o objetivo principal é que o produtor ganhe com isso, o produtor conheça a sua silagem, o que está fornecendo aos animais e o que ele pode melhorar para as próximas safras.
1: Quem pode participar?
2: Podem participar do torneio, Amarildo, todos os produtores rurais que produzem silagem e tenham silagem na sua propriedade aqui do sudoeste do Paraná. É importante que o produtor que queira participar procure o escritório da unidade local do IDR Paraná, aí no seu município, e se inscreva, para que a gente do IDR ou os técnicos de campo vão até a propriedade para fazer a coleta da amostra para enviar e participar do torneio.
1: Bom, como é uma espécie de concurso, quais são os critérios levados em conta, né, para avaliação e também classificação dessas silagens inscritas?
2: Os principais pontos nutricionais que nós avaliamos e que pontuam a silagem é o teor de amido, a digestibilidade desse amido, o teor de fibra também, que é muito importante, a digestibilidade dessa fibra, principalmente no FDN. Nós também consideramos, outro ponto fundamental, o teor de matéria seca, porque é interessante também que ele esteja dentro de uma realidade que a fermentação aconteça de modo excelente, e nós também consideramos o KPS, que é o score de processamento de kernel, onde é avaliado o grau de corte, de moagem dessa silagem, principalmente do grão, onde é preconizado que o mesmo seja quebrado em até 4 partes, o que é fundamental para que haja uma absorção total do amido durante o processo de digestão dessa silagem. Nós também estamos considerando a densidade de estocagem, onde nós avaliamos quantos quilos de matéria seca tem de silagem por metro cúbico dentro do silo, né? Nós fazemos através de uma probe e avaliamos esse dado também, que é fundamental dentro do processo de ensilamento. Também usamos a pen state, né? Uma peneira em que avaliamos o corte, o tamanho da partícula, principalmente da parte vegetal da planta, né? Do colmo, da palha. Então a gente avalia a porcentagem em cada dimensionamento dentro da pen state, e isso é considerado durante a avaliação e pontuação da silagem.
1: E como é feita esta avaliação, Rafael?
2: A avaliação começa na propriedade, no visual. Então, nós fazemos um questionário com o produtor, onde nós analisamos se existe aparentes perdas na silagem, e em seguida nós partimos para a coleta. Nós coletamos a amostra em formato de W, e essa amostra, ela é toda misturada, a gente faz um bom processo de mistura. Nós fazemos o quarteamento da amostra, e nessa amostra total, após o quarteamento, nós coletamos em torno de 400 gramas, no máximo 500 gramas, para enviar ao laboratório, e outra parte em torno de 0,5 quilo, de 500 gramas, nós fazemos o processo da pen state. Então, após a coleta, esse material é condicionado a vácuo, embalado a vácuo, e ele é despachado para o laboratório da Esalq, lá no estado de São Paulo.
1: E até quando o produtor interessado, né, em participar do torneio pode se inscrever?
2: Então, as inscrições estão abertas em todas as unidades locais e regionais do IDR Paraná, aqui do Sudoeste, e eles podem se inscrever até o dia 20 de outubro aí, para a gente poder estar finalizando as coletas no máximo na primeira semana de novembro. Então, o produtor que tem interesse, nos procure, entre em contato com sua unidade local, que nós iremos providenciar aí a coleta da silagem.
1: Valeu, Rafael, muito obrigado por falar com a gente, parabéns, hein, pelo trabalho de todos vocês, forte abraço e até um outro dia.
2: Eu que agradeço a participação, um grande abraço a todos os paranaenses que nos escutam aí nesse excelente programa diário da agricultura paranaense.
1: Conversamos aí com o extensionista Rafael Cavalieri, do Escritório Regional do IDR Paraná, Antiga e Matéria de Dois Vizinhos. Ele que falou do torneio regional de qualidade da silagem, né? Competição que está sendo realizada aí pelo 8º ano seguido na região sudoeste do estado. E você, né? Criador de gado de leite, criador de gado de corte, está convidado a participar, a se inscrever também.
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1: E vamos ver agora como está o mercado das principais hortaliças colhidas nesta época do ano aqui no nosso estado, acessando relatório com pesquisa de preços que a SEASA divulgou nesta última terça-feira, 1º de setembro. Na SEASA de Londrina, a gente vê aqui que o tomate saladete, valorizado, né, nesta última semana que passou, teve o seu preço variando entre R$ 75 e R$ 150 a caixa com 20 quilos, dependendo aí, claro, né, da sua qualidade, da sua classificação. Alface americana, R$ 6,50 a bandeja com 2 unidades, pesando tudo 0,5 quilo. E a mandioca de mesa, o aipim de primeira, mandioca de primeira, R$ 50 a caixa com 20 quilos. Em Curitiba, a batata comum, que já está no final da colheita da segunda safra e início do plantio da primeira safra. Então, a batata com classificação especial foi vendida por R$120 a saca com 25 quilos, R$4,80 o quilo. Nabo branco, R$7 o maço com 3 quilos. Beterraba, R$40 a caixa com 20 quilos, 2 o quilo. E alface crespa, tamanho médio, com mais ou menos aí 400 gramas, né? R$2,30 cada unidade. Era esse, né, o recado que a gente tinha para hoje. Vamos ficando por aqui, desejando a todos vocês uma ótima quinta-feira e até amanhã, quando estaremos aqui de volta, né, para conversar com você, trazer aí para você, para todos, né, mais uma nova edição do programa O Homem e a Terra. Forte abraço, fiquem com Deus e até lá.

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0: 5:21 e você é o nosso convidado para curtir a boa música. Alô, Cheiro da Terra está no ar, meus senhores. Bom dia. E você é meu convidado mais do que especial para curtir sempre a boa música.
1: Bom dia.
0: E você vem pra cá curtir sim com a gente. E o Galo já canta por aqui, viu? Pra você vir curtir sempre a boa música. Que bom ter você aqui com a gente, pra você curtir sempre a boa música, na melhor caninha, na melhor sintonia. Cheiro da Terra está no ar, meu companheiro. Neste dia 3 de setembro de 2026, senhores, você é o nosso convidado para curtir a boa música aqui no Carinho da Sintonia. Dia das Organizações Populares, Dia Nacional do Biólogo e Dia do Guarda Civil. E também, é sim, chegada ao Brasil da Dona Teresa Cristina Maria de Bourbon, noiva de Dom Pedro II. É sim, dia da Polícia Militar também. Bom demais, e você é o nosso convidado para curtir sempre a boa música neste dia 3 de setembro de 2026, meu parceiro. Viu? É sim, você é o nosso convidado assim para fazer parte desta boa companhia aqui sempre no Carinho da Sintonia. E vamos dar uma olhadinha que nos diz aqui a previsão do tempo? É, sim. Sol o dia todo sem nuvens no céu, com aumento de nebulosidade. À noite não chove. Temperatura fica na casa dos 13 a 24 graus, numa sensação térmica de 12 a 17. Sol acorda às 6 horas e 41 e adormece às 18 horas com 18 minutos. Dia de lua cheia hoje, meu companheiro. E os próximos dias, são mais ou menos assim, viu? Somente sábado que há uma pequenina previsão de chuva. É, sim, senhores. Então vem com a gente curtir a boa música. Cheiro da Terra está no ar, senhores. Eu dou um pulinho ali e já volto.

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0: às 28 minutos e nós vamos atendendo sim os nossos ouvintes. Opa, bom demais, viu? Vamos sim atendendo os nossos ouvintes. E pra gente conseguir atender os homens velhos por aqui, nós vamos rodando os áudios por aqui também, né? Até nós conseguir atender, vamos atender primeiro aqui. A Terezinha diz: bom dia, João, tudo bem? Coloca minha família em oração e roda a música pra nós aí. Quatro Cantos da Casa, para todos que estão ouvindo esse maravilhoso programa. Fica com Deus, João. Obrigado, Terezinha. Você também fica com Deus. Ótimo e abençoado dia para você. Ela mandou aqui, ó. João, roda a música então, não perca a tua fé. Quero oferecer pro meu filho Jean Marcos, que tá de aniversário hoje. E todas as bênçãos de Deus sobre ele. Te amo muito, filho. Oh, que bom! Bom demais, viu? Um abraço aí pro Jean Marcos, filho da Terezinha aí, que tá de aniversário hoje, viu? Vamos rodar então, não perca a tua fé, com o Rick e o Renner. Alô, galo velho! Bom dia! Tudo certinho, tudo mais aí, meu velho! Opa, vamos escutando dito o áudio dele.
1: Bom dia, João. Bom dia, meu amigo João. Quinto. Queria ouvir a música com...
2: Que bom ter você aqui com a gente.
1: Os filhos do Rio Grande, o xote do caminhoneiro.
2: Sintonia, cheiro
1: da terra. Tomando um chimarrão e ouvindo o cheiro da terra. O Roy Vazinati.
0: Opa, homem velho, vamos atendendo então, né? Coxota do caminhoneiro, pode ser Coceirinha e a Samira? Bom demais, viu? Vamos atendendo sim, Xota do caminhoneiro, o nosso parceiro velho. Alô, Dercy, Sara, bom dia!
3: Bom dia, João, tudo bem?
0: Então,
3: e eu vi aí de Bossa Nova com os monais e manda lá para comprar Luiz, pro Leite, pro Sádio, a Nid, depois Giovanna, a linha pro Leite, que eu tive lá ontem, foi muito bom. Na tarde, passei uma tarde com eles lá. Então manda lá para eles. E uma boa quinta-feira para ti, tudo de bom e um abração, hein?
0: Palme velho, boa quinta-feira para todos vocês também, os nossos ouvintes, e vamos atendendo sim com toda certeza, mas capaz que não, né, meu velho? Vamos atendendo sim com toda certeza. Puxando o carreto, são 5 horas e 30 minutos, Rick Renner, não perca a tua fé.

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5:45 e nós vamos atendendo os nossos ouvintes, sim, com toda certeza. Lutião, bom dia! Dias manda música para nós aí com o milionário Zé Rico, sonho de um caminhoneiro. Opa! Bom demais, vamos atendendo, sim. Alô, Ademo Budanese! Ele pede para rodar. Ele diz, bom dia, João, toca música com Inésio Martins, a história dos presidentes. Vamos em busca aí, amigo, vem atendendo vocês, nossos ouvintes. Chega de conversa e vamos pra música buena.

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0: 6:01 Santos deste dia 3 de setembro de 2026, nesta quinta-feira. Chegamos no momento da nossa oração da manhã. Santos Gregório Magno, Aristeu e Basilissa.
1: Ilumine também para que não.
0: E a mensagem de hoje é de São Gregório Magno: diante dos homens é virtude suportar os inimigos, mas diante de Deus a virtude é amá-los.
1: Trabalhador.
0: Que você tenha um ótimo e abençoado dia. Vamos para nossa oração da manhã com o Padre Reginaldo Manzotti.
2: 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Bom dia, queridos filhos e filhas, que a paz do Senhor Deus esteja com você. Que alegria poder falar com você nessa quinta-feira e dizer: sinta o poder de Deus, sinta a força de Deus. Não basta saber, sinta e viva o poder de Jesus. Em nome do Pai, do Filho e do Espírito Santo. Amém. Senhor, o dia começa e vem oração e prece pedir: mandai vosso arcanjo Miguel proteger-me no dia de hoje de todos os olhares invejosos e da língua traiçoeira. Senhor, pelo arcanjo Miguel, eu peço a graça de que este esteja na porta de entrada e na saída da minha casa, e afugente todo espírito de inveja. Peço também, Senhor, afaste do ambiente de trabalho situações de discórdia e competição desmedida. Senhor, no Pai Nosso, teu filho Jesus nos ensinou: livrai-nos do mal. E é por isso, Senhor, que pedimos: livrai-me também do sentimento de inveja, porque eu sei que é um dos pecados da minha fraqueza humana. Revesti-me, Senhor, das virtudes que me faltam e me são necessárias. Agi, Senhor, em minha vida de tal forma que eu tenha coragem de deixar a criatura velha, marcada pelo pecado e pelas trevas, e ressurgir como criatura nova, de luz, de amor. Senhor, eu peço proteção contra a inveja e peço a libertação da inveja. Eu quero agir de acordo com a vossa santa vontade. Sondai-me, Senhor. Ide até o íntimo do meu ser. Libertai-me de todo egoísmo, maldade, inveja. Revesti-me do amor fraterno e da caridade. Pai nosso, que estais no céu, santificado seja o vosso nome. Venha a nós o vosso reino, seja feita a vossa vontade, assim na terra como no céu. O pão nosso de cada dia nos dai hoje. Perdoai as nossas ofensas, assim como nós perdoamos a quem nos tem ofendido. E não nos deixeis cair em tentação, mas livrai-nos do mal. Amém. Um excelente dia a todos vocês.

0: 6:07 e nós vamos atendendo sim os nossos ouvintes por aqui. Alô, Iraci Balbinotti, bom dia. Ela pede pra tocar Caminheiro. Opa, bom demais, viu? É, sim, vamos atendendo com toda a certeza com o Christian e Ralph. E vamos então com dose dupla do Christian e Ralph. Opa, bom demais. Vamos sim, já que é escolhida pela Iraci Balbinotti. Vamos de dose dupla com Christian Ralph no Caminheiro e depois Cheiro de Shampoo. São 6:08.
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6:23, a boa música não para por aqui, você é meu convidado para curtir sempre a boa música aqui, viu, senhores? Então vem pra cá, tio Paulo e Paulinho, nos céus dos teus braços. Boa música sertaneja.

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10:31, chegamos ao final do nosso Giro da Terra de hoje, viu, meu parceiro? Você é meu convidado mais do que especial para continuar aqui na programação da sua Palote FM. Você fica agora na oração da manhã com o Padre Lino, depois o Primeira Página com o Valdir Lima, para você ficar por dentro de todas as informações, notícias com credibilidade e confiança em um só lugar na sua Palote FM, viu? Nos encontramos amanhã no sextou, a partir das 5 horas da manhã, logo depois do Homem e a Terra, o Cheiro da Terra chegando para você curtir sempre a boa música. Fica agora com Chitãozinho Chororó e o Planeta Azul, viu? Abraço para você, nosso ouvinte todos os dias, fica com Deus, ótimo e abençoado dia.

0: O Cheiro da Terra fica por aqui e volta contigo amanhã na programação da Falote. Na sequência, Oração da Manhã.
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0: dia. Que bom estarmos aqui juntos neste momento para iniciarmos este dia com a nossa oração da manhã. Hoje, já dia 3 de setembro, quinta-feira. E a igreja faz memória de São Gregório Magno, Papa e doutor da igreja. Ele nasceu em Roma em 540 e morreu dia 12 de março de 604. Ele era prefeito de Roma e ainda era prefeito quando entrou para a vida monástica e se tornou abade do mosteiro de Santo André no Monte Célio. Eleito Papa, recebeu a ordenação episcopal em 3 de setembro de 590. Ele era de saúde delicada, mas desenvolveu uma intensa atividade no governo da igreja, na sua especial atenção à caridade, às populações maltratadas pelos bárbaros. Também foi um grande incentivador da ação missionária. Ele foi autor de muitos aí do livro de liturgia, canto sacro, né? Nós temos o canto gregoriano. Elaborou um sacramentário que traz seu nome e constitui o núcleo fundamental do missal romano. Deixou escritos de caráter pastoral, moral, homilético e espiritual, que formaram várias gerações cristãs, especialmente na Idade Média. São Gregório Magno, rogai por nós.
1: Toma conta dessa gente.
0: Iniciemos em nome do Pai, do Filho e do Espírito Santo. Amém. Senhor, no silêncio deste dia que amanhece, venho pedir-te a paz, a sabedoria, a força. Quero olhar hoje o mundo com os olhos cheios de amor, ser paciente, compreensivo, manso e prudente. Ver além das aparências teus filhos como tu mesmo os vês, e assim não ver senão o bem em cada um. Cerra meus ouvidos a toda calúnia, guarda minha língua de toda maldade, que só de bênção se encha meu espírito, que eu seja tão bondoso e alegre, que todos quantos se achegarem a mim sintam a tua presença. Reveste-me de tua beleza, Senhor, e que no decurso deste dia eu te revele a todos. Amém.

O Senhor esteja convosco, Ele está no meio de nós. Proclamação do Evangelho de Jesus Cristo segundo Lucas. Glória a vós, Senhor. Naquele tempo, Jesus estava na margem do lago de Genezaré e a multidão apertava-se a seu redor para ouvir a palavra de Deus. Jesus viu duas barcas paradas na margem do lago. Os pescadores haviam desembarcado e lavavam as redes. Subindo numa das barcas, que era de Simão, pediu que se afastasse um pouco da margem. Depois sentou-se e da barca ensinava as multidões. Quando acabou de falar, disse a Simão: avança para águas mais profundas e lançai vossas redes para a pesca. Simão respondeu: mestre, nós trabalhamos a noite inteira e nada pescamos, mas em atenção à tua palavra vou lançar as redes. Assim fizeram e apanharam tamanha quantidade de peixes que as redes se rompiam. Então fizeram sinal aos companheiros da outra barca para que viessem ajudá-los. Eles vieram e encheram as duas barcas a ponto de quase afundarem. Ao ver aquilo, Simão Pedro atirou-se aos pés de Jesus, dizendo: Senhor, afasta-te de mim, porque sou um pecador. É que o espanto se apoderara de Simão e de todos os seus companheiros por causa da pesca que acabavam de fazer. Tiago e João, filhos de Zebedeu, que eram sócios de Simão, também ficaram espantados. Jesus, porém, disse a Simão: não tenhas medo, de hoje em diante tu serás pescador de homens. Então levaram as barcas para a margem, deixaram tudo e seguiram a Jesus. Palavra da salvação. Glória a vós, Senhor.

Mestre, nós trabalhamos a noite inteira e nada pescamos. É a experiência de muita gente. Você se mata de trabalhar, correm para um lado, para o outro, não vê crescimento, não vê perspectiva no que está fazendo. A experiência dos pescadores no Lago da Galileia resume bem isso. Eles passaram a noite toda pescando, remando, lançando rede, puxando rede, expostos ao vento frio, voltaram do mar ao raiar do dia, cansados, sonolentos e com as mãos vazias. Não conseguiram nada. É o retrato do fracasso, da luta em glória de tanta gente que, apesar do esforço, do trabalho duro, não vê as coisas irem para frente, progredirem, melhorar. Isso acontece no trabalho, na família, no país e na vida cristã também. Jesus escolheu um daqueles barcos parados e subiu nele para falar ao povo reunido na praia. Sentou-se como faziam os mestres daquele tempo. Interessante é que ele escolheu a barca de Pedro, o líder daquele grupo de pescadores que tinham voltado do mar de mãos abanando. Ali na barca, Jesus proclamou a palavra de Deus. Depois, mandou o grupo de Pedro voltar ao mar, pescar de novo, mas desta vez em águas mais fundas. Mas olha só, Jesus não era pescador, era carpinteiro. Sabia fazer algum móvel rústico ou a cobertura de uma casa, mas não sabia nada de pescaria. É claro que os pescadores não acharam aquilo razoável. Pedro mesmo disse logo que eles já tinham passado a noite toda pescando e que não tinham conseguido nada. O mar não estava para peixe, mas Jesus insistiu: vão para águas mais profundas e lancem as redes. Aí ficaram pensando: vamos ou não? Se eles forem, irão por alguma razão que não está na lógica humana. Eles sabem que não iam conseguir nada. Se forem, irão em atenção ao próprio Jesus, em confiança na sua palavra. Como é? A gente vai ou não vai? Eles devem ter se perguntado. Só foi uma barca, a de Pedro, a outra não foi. Pedro e seus companheiros foram e pegaram tanto peixe que quase afundaram o barco. Foi preciso chamar o outro barco para ajudar a trazer os peixes. Olha que cena maravilhosa. Não tinham pescado nada a noite toda, mas agora tinham feito uma pescaria fantástica. O que mudou? Eles pescaram do mesmo jeito, não houve uma técnica nova. Com certeza voltaram ao mesmo lugar onde já tinham estado. O que houve de novo? Vamos dizer assim, eles foram seguindo a indicação de Jesus. A pescaria foi um gesto de obediência à palavra de Jesus. Permitiram que Jesus orientasse o seu trabalho. Isso é que é pescar em águas profundas. Não eram apenas trabalhadores esforçados realizando uma tarefa, eram trabalhadores orientados por Jesus, guiados por sua palavra, agindo na confiança em Deus.

E nesse momento, como fazemos todos os dias também, vamos colocar as nossas preces, os nossos agradecimentos, os nossos pedidos nas mãos do Pai, nas mãos de Maria. Você que está na sintonia neste momento, vamos colocar, faça a sua intenção especial também, e nós queremos rezar juntos ao nosso padroeiro. E queremos também, neste dia, agradecer ao dom da vida do nosso bispo diocesano, Dom Edgar, que hoje está de aniversário. Também o Pedro, lá do filho do Adelcio e da Ana Paula, né? O Pedro também está fazendo mais um ano de vida. Hoje também, 38 anos de casados, da Ilone e do Lorival, ali na Disco Mania, né? Todos os nossos aniversariantes de vida, de casamento, que todos sejam fortalecidos no amor do Senhor. E rezemos por isso a intercessão do nosso padroeiro São Roque. Querido Deus e soberano Senhor da vida, por intercessão de São Roque, que durante as calamidades públicas e particulares manifestou eficaz proteção contra as epidemias, nós vos pedimos que lanceis vosso olhar sobre nós, nossas famílias, nossa paróquia e município, para que fiquemos livres de todo o flagelo das doenças contagiosas, mas sobretudo do pecado. E assim, depois de termos procurado vos amar e servir, a exemplo do nosso santo padroeiro, mereçamos gozar convosco do prêmio celeste na eternidade. Por Jesus Cristo, vosso Filho, nosso único Salvador, na unidade do Espírito Santo. Amém. São Roque, rogai a Deus por nós. Pai nosso que estais no céu, santificado seja vosso nome. Venha a nós o vosso reino. Seja feita a vossa vontade, assim na terra como no céu. O pão nosso de cada dia nos dai hoje. Perdoai as nossas ofensas, assim como nós perdoamos a quem nos tem ofendido. E não nos deixeis cair em tentação, mas livrai-nos do mal. Amém. Ave Maria, cheia de graça, o Senhor é convosco. Bendita sois vós entre as mulheres, e bendito é o fruto do vosso ventre, Jesus. Santa Maria, Mãe de Deus, rogai por nós, pecadores, agora e na hora de nossa morte. Amém. Glória ao Pai, ao Filho e ao Espírito Santo, como era no princípio, agora e sempre. Amém. Então, gostaria de reforçar aqui também, antes de encerrar a nossa oração, para que nós possamos arrecadar sempre mais alimentos, né? Então, se você tem algum alimento para que possa ser doado, para ser levado às pessoas necessitadas, aí você pode trazer aí na secretaria paroquial, né? Que depois será distribuído. Agora, daqui a pouco, nós teremos a celebração aqui na Igreja Matriz, na Capelinha, hoje à tarde, às 14h30, lá na comunidade de Santo Antônio, linha Mussato, às 16h, Santa Isabel, e às 19h30, São Brás. E que, meu irmão, minha irmã, neste dia o Senhor esteja à nossa frente para nos guiar, ao nosso lado para nos acompanhar, atrás de nós para nos proteger e acima de nós para nos abençoar. Desça sobre você e a sua família a bênção de Deus Todo-Poderoso, Pai, Filho e Espírito Santo. Amém.

0: Essa foi a oração da manhã, aqui na Palote. 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
1: 7h27, 7h27. Bom dia para você que está acompanhando a programação da Rádio Palote FM. Está entrando no ar a partir de agora o seu primeira página. Olha, hoje é quinta-feira, dia 3 de setembro de 2026. Estamos vivendo um dia de tempo bom aqui em Corda Bebida e também na nossa micro-região. A temperatura neste momento aqui nos estúdios da Palote é de 13 graus. Porém, já já, Ronaldo Coutinho do Prado aqui nos traz a previsão do tempo.
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1: 7h27, 7h27. Já já vamos estar trazendo detalhes e informações. Falsa comunicação de crime no município de Pato Branco. Violência doméstica também registrada nas últimas horas. Ainda vamos estar trazendo detalhes, infrações de infração de trânsito. Veículo recuperado, registrado também no município de Pato Branco. Agora vamos à sua manchete, o seu destaque. Repórter Karina Barros, bom dia.
2: Bom dia, Valdemir e ouvintes do Primeira Página. O destaque de hoje, Cressol realiza entrega de recursos do Fundo Social a entidades de Coronel Vivida.
1: 7h28, 7h28. Também daqui a pouco, Gaeco deflagrou operação e cumpriu mandados de prisão em Palmas. Ainda Renascença, homem é preso após polícia encontrar armas durante operação. Também nós tivemos Ministério Público e Polícia Civil cumprindo mandados, órgãos públicos em Rio Bonito do Iguaçu. Agora vamos às suas manchetes e os seus destaques. Repórter Francione Prush, bom dia.
3: Bom dia, Valdenir, bom dia, ouvintes, e é destaque. Rotary Clube de Coronel Vivida prepara a 19ª edição do Costelão. E pesquisa Quest mostra Lula na frente, Bolsonaro em segundo lugar.
1: 7h29, 7h29. Daqui a pouco vão estar trazendo detalhes e informações. Olha só, Sindicato Rural passa por melhorias e adequações para melhor atender os seus associados. Ontem tivemos dois jogos válidos pelas quartas de final da Copa do Brasil. Saíram mais dois semifinalistas, Palmeiras e Vasco da Gama. Hoje tem Grenal na Copa do Brasil. Estas e outras informações você acompanha a partir desse momento no seu primeira página.
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1: 7:33, 7:33. 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Ronaldo Coutinho do Prado, como é que fica nosso tempo, Coutinho, para as próximas horas e também para os próximos dias? Tudo bem, Coutinho? Bom dia.
25: Bom dia. É, o tempo segue bom. Friozinho agora de manhã, 10, 13 graus, alguns pontos menos ou mais.
14: nevoeiro, e à tarde pode chegar a 25 graus. Amanhã já pode ter chuva, talvez de manhã, o mais provável à tarde e noite. É que vai passar uma frente fria entre sexta e sábado, mas ela não está assim muito intensa no geral. E a temperatura cai a partir de sábado, final do dia. Domingo faz frio, já pode ter mínimas aí de 4, 7 graus, e à tarde não passa muito dos 17. Na segunda-feira, entre 2 e 5, alguma chance de geada, e ameno à tarde. Terça ainda frio, mas diminui de intensidade, e volta a chover a partir de quarta. Da Climaterra, Ronaldo Coutinho.
1: Obrigado, Coutinho. 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O Coutinho que volta dentro do Bom Dia Cidade.
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1: 7:36, 7:36. E o Rotary Clube de Coronel Vivida já iniciou a venda de ingressos para o tradicional Costelão, que será realizado no dia 20 de setembro. Na reportagem, confira os detalhes do evento e saiba onde garantir o seu ingresso.
3: O Rotary Clube de Coronel Vivida promove no dia 20 de setembro a 19ª edição do tradicional Costelão. O evento será realizado no Centro Comunitário da Igreja Matriz, no sistema Drive-Thru. O integrante do clube, Matheus Tesser, fala das modalidades de patrocínio e também como a população em geral pode adquirir os ingressos.
17: O Rotary Clube é um meio de ajudar a população, né? Então, a comunidade que faz os projetos do Rotary acontecer, independente se for só financeiro ou de qualquer outra maneira, mas principalmente esse, o Costelão, nós temos uma modalidade de patrocínio, né? Que são de R$300 e R$500. Se você tem a tua empresa, você quer divulgar ela, tanto nas nossas redes sociais e também nas rádios, que a Palote sempre nos apoia também em relação a isso, ter o seu nome da sua empresa divulgado como patrocinador do Costelão, R$300, você recebe, além do patrocínio, da divulgação, um costelão de 3 quilos, maionese, farofa e o pão. Já recebe um kit de 3 quilos de costelão. E a modalidade de patrocínio de R$500, as divulgações e também um costelão de 5 quilos, maionese, farofa, então recebe o kit pronto, tanto de 300 quanto de 500. E caso assim, ah, Matheus, eu não tenho empresa para me divulgar, mas eu já fui ajudado por uma cadeira de roda, por uma cadeira de banho, uma muleta, teve alguém da minha família que o Rotary ajudou, eu quero comprar o costelão. Então você pode adquirir um kit de 3 quilos com maionese, farofa, mesmo lá de 3 quilos fica R$180.
18: É, vale destacar, Matheus, que o evento principal a gente tem, esse almoço, né, que vai ser feito pela manhã, mas o cunho dele é um cunho totalmente social.
17: Exatamente. Então, uma das coisas que a gente preza no Rotary é entender assim, quando nós tentamos, se você, eu como pessoa física, eu, Matheus, tenho o desejo de fazer algo, é um movimento muito grande que eu preciso fazer e muito poucas pessoas que eu posso atingir. E estando no Rotary, são várias pessoas, né, um grupo de voluntários, rotarianos são voluntários que estão lá. Nós temos um custo para estar lá, nosso mesmo, tanto de tempo quanto de investimento, de que a gente tá lá dentro de um clube para fazer o bem para a sociedade. Mas quando a gente precisa fazer algo maior, como por exemplo, que é o nosso banco ortopédico, que é um banco que a gente, inclusive tem outras entidades que tem, então para você ter uma ideia, além do nosso, que já faz muitos anos que tem, a gente precisa ter isso e a gente com nossos recursos não consegue. Então a gente precisa fazer um aporte de alguma maneira. Então como a gente, nós somos um clube voluntário, nós precisamos arrecadar fundos, fazer projetos para que gere recurso para que a gente possa investir. Então, o Costelão é direcionado ao banco ortopédico, para banco, cadeiras de roda, cadeiras de banho, andadores, muletas. Muitas pessoas aqui na sociedade de maneira permanente já utilizam. Tem algumas pessoas que de maneira provisória sofreu um acidente, fez uma cirurgia, ou também é um acaso da vida, né? Que a gente vai ficando com os cabelos brancos. Então, quem sabe a gente precisa em um determinado momento. Então, nós temos disponível. Algumas pessoas vão buscar uma cadeira de roda ali, nos procuram e eles pedem, viu, quanto que custa isso? Mas olha, nesse momento não custa nada, nós não cobramos aluguel, um valor, um aporte, mas a gente sempre pede, você quando ouve na rádio, quando você vê algum rotariano com ingresso pro Costelão, esse é o momento de você ajudar.
18: E para pessoa ou empresário que nos ouve agora, tá interessado em passar patrocinar o evento ou comprar a ficha da unidade da Costela. Como que é o procedimento? Onde que ele encontra? Com quem ele conversa?
17: Principalmente os ingressos estão com nós, rotarianos, né? Os nossos companheiros, mas ali na Fotolove tem a Cate, tem ali na Rede Bem Viver com o nosso amigo Gilmar Jareta, no Antonioli Corretora de Seguros com o Gercinho, que ele tem também na Odonto Top, o Jean, até mesmo lá no Turra Advogados com o nosso presidente Fernando Turra. E assim, se você entrar no Instagram, que todo mundo tá no Instagram, né? Você vai lá, procura o perfil do Rotary de Coronel Vivida, manda uma mensagem. No Facebook, nós também temos o Facebook, tem pessoas que nos procuram pelo Facebook pedindo cadeira de roda, manda uma mensagem para que você consiga o ingresso, você apoie o Rotary. A gente já teve ano passado, graças aqui, eu vim na Palote, as pessoas entraram no Instagram e foram lá, ah, eu quero ver, eu fui ajudado esse ano aí com vocês, quero comprar um costelão. A gente media isso e a gente faz essa venda. Então tem vários caminhos, né? Nós, os rotarianos, estamos fazendo visitas às empresas, então a gente tá dedicando nosso tempo também a isso, fazendo visitas às empresas. Então você, empresário, que você quer apoiar, teve um funcionário seu que foi apoiado, que nós ajudamos muitos empresários também que ligam para nós, olha, um funcionário meu se machucou aqui, precisa de uma muleta, alguma coisa, a gente também, então esse é o momento de você apoiar o Rotary Club através de um patrocínio e tem a sua marca divulgada e também pode se reunir com a sua família com o Costelão.
3: Com informações, Francione Prucher.
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1: 7:41, 7:41. Cressol realiza entrega de recursos do Fundo Social a entidades de Coronel Vivida.
19: A agência da Cressol de Coronel Vivida realizou na manhã de ontem, quarta-feira, dia 2, um encontro com representantes de entidades contempladas pelo Fundo Social da cooperativa. O presidente da Cressol União, Ivan Duarte, fala sobre o que é o Fundo Social da Cressol e qual o principal objetivo dessa iniciativa.
20: Mais um ano que a gente está fazendo a entrega oficialmente dos recursos do Fundo Social a inúmeras entidades ao âmbito da nossa Cressol União, hoje aqui em Coronel Vivida, e este recurso é proveniente do resultado da cooperativa, fruto da participação de cada um dos cooperados junto à cooperativa, e ao final do ano a gente sempre almeja obter um resultado. No cooperativismo a gente não fala que tem lucro, sim, a gente tem um resultado, uma sobra. Parte desse resultado é destinado ao Fundo Social, um fundo que foi constituído estatutariamente pelos cooperados, que se destina a ações de impacto junto à sociedade, de apoio a ações que envolvem a nossa sociedade em geral, aquelas pessoas que realmente mais precisam. A gente chegou a 114 projetos inscritos, então muitos projetos, muitas entidades procuraram, né, o Fundo Social, procuraram a cooperativa para inscrever seus projetos. Então foi um número de inscrição recorde desses 3 anos que a gente tem o Fundo Social. Então desses 114 projetos, 83 projetos a nível de cooperativas estão sendo contemplados. Aqui em Coronel Vivida, 16 entidades que estão sendo apoiadas com os seus projetos. No total, são mais de R$500 mil, né? Que foram disponibilizados no âmbito da cooperativa. Então junto aos projetos a gente tem também um limite do valor que a gente colocou junto ao regulamento do Fundo Social para poder contemplar o máximo de entidades e alcançar o máximo de projetos.
19: Márcia Moreto, gerente Cressol União em Coronel Vivida, conta como esses recursos fazem a diferença para as entidades e para as pessoas que serão atendidas por esses projetos.
21: Na nossa comunidade, muitos projetos, uma diversidade deles, que atendem aí questões ambientais, educacionais, culturais, né? E uma soma de todos eles que realmente fazem a importância, né? E a diferença na nossa comunidade. Então hoje tivemos aqui 16 entidades, né? Uma diversidade de ações e de trabalho que é feito em benefício, em prol de toda a população em geral. Mas assim, muito mais é parabenizar pelo trabalho desenvolvido de tantas pessoas. Hoje aqui estávamos representantes das entidades, mas é um trabalho muito coletivo, de muita união, de muita constância e esforço que é realizado por cada uma delas e que com certeza semeiam aí boas sementes na nossa sociedade com o objetivo de colher frutos de um futuro melhor.
19: Com informações para o Primeira Página, repórter Karina Barros.
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1: 7:44. A cotação do mercado agrícola, os números de ontem: soja 138,50, o milho R$60,50 e o trigo R$78 a saca. O farelo de soja 2,45 quilo, casca de soja R$1 o quilo e o farelo de trigo 1,25 o quilo.

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1: 7:50, 7:50. 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
1: Os indicadores econômicos aqui no seu Primeira Página, o dólar comercial negociado a R$5,10, queda de 0,91%. O euro R$5,92, queda de 0,09%. O índice da Bolsa de Valores, a Bovespa, operando em queda, aliás, em alta de 3,05%.
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1: 7:51. A nova pesquisa Quest mostra Lula na liderança da corrida à presidência, seguido por Flávio Bolsonaro. O levantamento também aponta o crescimento de Augusto Cury e revela que uma parcela importante dos eleitores ainda está indecisa. Confira os principais números nesta reportagem.
2: A nova pesquisa Quest, divulgada na quarta-feira, mostra como está neste momento a disputa pela presidência da República para as eleições de 2026. No cenário estimulado, quando os nomes dos candidatos são apresentados aos entrevistados, o presidente Lula do PT aparece na liderança, com 37% das intenções de voto. Em segundo lugar, está Flávio Bolsonaro do PL, com 29%. O escritor Augusto Cury do Avante aparece agora na terceira colocação, com 10% das intenções de voto. Na sequência estão Renan Santos do Missão, com 3%, Ronaldo Caiado do PSD e Romeu Zema do Novo aparecem com 1% cada. Samara Martins do Partido UP também registra 1%. Os demais candidatos, Rui Costa Pimenta do PCO, Wilson Grassi do Democratas, Clariana Barão do DC, Edmilson Costa do PCB e Hertz Dias do PSTU não chegaram a 1% e aparecem com 0% na pesquisa. O levantamento também mostra que 11% dos entrevistados ainda estão indecisos. Outros 7% disseram que pretendem votar em branco ou nulo, ou que não vão votar. Esse cenário da pesquisa não inclui o candidato Pablo Marçal, do PRTB. Já na pesquisa espontânea, quando os entrevistados não apresentam uma lista de candidatos, Lula também aparece na frente, com 28%. Flávio Bolsonaro vem na sequência com 20% e na terceira colocação, Augusto Cury aparece com 4%. Outros nomes somam 4%. O dado que chama a atenção é o número de eleitores que ainda não definiram o voto. 42% estão indecisos. Outros 2% afirmaram que devem votar em branco, nulo ou não pretendem votar. A pesquisa Quest foi encomendada pelo jornal O Globo e pela Globo. Foram entrevistadas 2.004 pessoas com 16 anos ou mais em todo o país, entre os dias 30 de agosto até o dia 1º de setembro. A margem de erro é de 2 pontos percentuais para mais ou para menos, e o nível de confiança é de 95%. A pesquisa foi registrada no Tribunal Superior Eleitoral com o número BR-07065/2026. Com informações, Francione Prucher.
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Branco, veículo recuperado com prisão do autor de um furto. Mais infração de trânsito, polícia militar intercepta motorista após manobra perigosa e tentativa de fuga em alta velocidade no centro de Pato Branco. Então, essas situações aí na área do terceiro batalhão, com sede no município de Pato Branco. A área do terceiro, aliás, a nossa região sudoeste, nós tivemos aí vários fatos movimentando o setor de segurança pública também durante as últimas horas. Em destaque, nós tivemos aí, olha só, Ministério Público e Polícia Civil cumpre mandados em órgãos públicos de Rio Bonito do Iguaçu. Olha só a investigação lá por Rio Bonito do Iguaçu. Também nós tivemos em Renascença, homem é preso após polícia encontrar armas durante uma operação. O cidadão acabou sendo detido. Gaeco deflagra a operação e cumpre mandados em Palmas e outras cidades do Paraná e também de Santa Catarina. Quer dizer, o Gaeco andou batendo aí a rataiada, saltando para todo lado de novo aí, né? Em mais uma ação, mais uma operação no Paraná e também em Santa Catarina. 7:55, está aí então parte da movimentação do setor de segurança pública nas últimas horas aqui em Coronavivida. Graças a Deus, nenhuma ocorrência, especialmente falando aqui da nossa micro região.

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1: 8:01, 8:01, seu primeira página, destacando para você aqui as informações referentes ao esporte.
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1: 8:02, 8:02, trazendo para você as informações referentes ao esporte. Ontem nós tivemos aí Copa do Brasil, o Santos e o Palmeiras voltaram a empatar em 0-0, com esse resultado, na soma dos resultados, 3-0 para o Palmeiras, ainda do primeiro jogo, e o Palmeiras está classificado então para a semifinal da Copa do Brasil. Ontem tivemos também Vitória 0, Vasco 2. O Vasco já havia vencido o primeiro jogo por 1-0, então o Vasco está classificado também para a semifinal da Copa do Brasil. Então nós já temos aí Atlético Mineiro, que vai enfrentar o vencedor de Inter e Grêmio, ou Grêmio e Inter, que jogam hoje, e a uma das semifinais já está definida. É Vasco e Palmeiras. Palmeiras e Vasco, então, já vão se enfrentar. Isso já está definido. Pelo Brasileirão da Série A, ontem nós tivemos o Flamengo encostando de vez no Palmeiras, hein? Jogo atrasado, né? Então nós tivemos aí Flamengo 2-0. E aí, com esse resultado, gente do céu, o Brasileirão pegou fogo lá na ponta da tabela, né? Então nós temos aí na classificação o Cruzeiro, aliás, falar aqui do Palmeiras, né? Meu mouse também tem que me ajudar um pouquinho aqui, Reinaldo, senão não funciona. Agora vai. O Palmeiras tem 52 pontos, o Flamengo chega a 51 pontos. Detalhes, tem um confronto direto entre eles, né? Então você imagina como é que vai ser o jogo, né? Como é que vai ser o jogo aí entre essas duas equipes também. Vamos ter aí, ó, hoje jogão de bola, hein? Hoje tem Grenal, hoje tem Grêmio Internacional, primeiro jogo 0-0 horroroso, né? Hoje não tem mais pra 0-0, se der 0-0 dá pênalti, né? Hoje nós vamos ter então pela Série B do Brasileiro, Náutico e Botafogo de Ribeirão Preto, e às 20h, Grêmio Internacional. Vamos saber do Bruno Flores? Bruno, traz pra nós aí algumas informações da dupla Grenal hoje à noite, bicho pega, hein, Bruno? Tudo bem? Bom dia.
2: Um forte abraço pra quem tá com a gente, e chegou o dia do clássico Grenal decisivo. O Grenal que vale uma vaga nas semifinais da Copa do Brasil para enfrentar o Atlético Mineiro, que foi o adversário que passou do outro lado. Grêmio e Inter se enfrentam a partir das 8h da noite na Arena. E o Grêmio, mandante deste clássico, está com a sua escalação praticamente definida pelo técnico Luiz Castro. Isto porque no treino de ontem o treinador pôde contar com alguns jogadores que até então eram dúvidas e que estavam sofrendo de alguns problemas físicos no departamento médico. Por exemplo, Diego Caíto, o lateral direito, pediu para jogar o Grenal, ontem trabalhou no gramado, mesmo que nos últimos dias estivesse usando uma tipóia em virtude de uma lesão no ombro esquerdo, estivesse sem fazer movimentos bruscos, sem sequer ir dirigindo para o CT gremista. Ele pediu para jogar, vai para o sacrifício e estará em campo. Além disso, Amuso tinha dores musculares, também era um quadro sendo observado. Mas o Ganês foi liberado e vai começar o jogo. E no sistema defensivo, o zagueiro Gustavo Martins, recuperado de um edema na coxa, ele já está pronto e vai ser titular ao lado de Wallace. Ao menos foram os experimentos, as observações feitas por Luiz Castro no treinamento de ontem. A má notícia do departamento médico é que Giovanni Cabral tem uma suspeita de lesão e fica fora do Grenal. Com isso, o time do Grêmio, para entrar em campo logo mais, tem o Everton no gol, Diego Caíto na lateral direita, Gustavo Martins e Wallace na zaga, Marlon na lateral esquerda. O meio-campo com três jogadores de meio, três volantes: Vila Sante, Noriega e Krovinovic. Nas pontas, Amuso e Pavon. E no comando de ataque, Carlos Vinícius. São mais de 50 mil torcedores esperados na arena e uma expectativa de maior público da história do estádio gremista, agora sob a administração do clube. Já o Inter, o visitante do Grenal, está concentrado para o clássico, e essa já é uma primeira notícia. Diferentemente do primeiro Grenal, agora os jogadores concentraram de ontem para hoje para o clássico decisivo. O técnico Paulo Pezzolano tem um problema a menos para resolver, pelo menos no quesito anímico, porque os jogadores do Internacional receberam parte da dívida da direção. Os dirigentes, nas últimas horas, conseguiram levantar dinheiro suficiente para pagar uma das folhas de direito de imagem que estavam atrasadas, eram duas, e o Inter também antecipou o pagamento do salário da carteira.
1: Pois é, tá aí a dupla Grenal lascado financeiramente, né? O Grêmio já tá com esse passado de fase, já tá empenhorado o prêmio por um empresário, né? Que o Grêmio deve 17 milhões pro camarada. Então, se o Grêmio passar de fase, já ganha mais um pouquinho de dinheiro lá da CBF, aliás, ganha bem, né? E aí já está empenhorado, então, o prêmio do Grêmio, então, caso ele passe de fase. O Internacional do mesmo jeito, né? Se passar, vai ter que pagar uma parte aí das dívidas com os jogadores para poder sair do transfer ban, aonde não pode mais contratar ninguém. 8:07, com essa informação, nós vamos chegando ao final de mais esta edição do seu Primeira Página, que retornará aqui na programação da Palote FM, amanhã, a partir das 7:00. Na sequência, chega Reinaldo Claudino e programa Bom Dia Cidade. Um abraço para você, até amanhã.
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1: Olá, bom dia, 8:14, 8:14, nosso Bom Dia Cidade na sua Palote FM. Hoje, quinta-feira, conhecido esse dia também como véspera de sexta. Hoje é 3 de setembro de 2026, hoje dia das organizações populares, dia nacional do biólogo e dia do guarda civil. É um dia importante hoje. É mais um presente de Deus. Obrigado, Deus. Padre Lino Baggio, na direção geral da Palote FM, a direção administrativa e executiva, Frank Schiavini. Tem todo um time dando estrutura e qualidade a este programa que vai até às 10 aqui na sua Palote FM. É o nosso Bom Dia Cidade, sim. Lua cheia mais hoje, né, gente? Lua cheia mais hoje, tá? Amanhã passaremos a fase minguante da lua, bem cedinho, 4:51 da manhã, passaremos a fase minguante da lua. E tem festa no bairro Jardim Maria da Luz, dia 13 de setembro. Mas o que tem a ver com a fase da lua, Reinaldo? Não, eu tô olhando o calendário aqui e lembrei da festa da padroeira do Maria da Luz, né? Neste dia 13 de setembro. Tá bom? E vai ter tarde festiva também pra você lá. Ô, coisa boa. 8:15, 8:15. Hoje é dia dos Santos Gregório, Aristeu e Basilissa. Basilissa. Aham. Tá bom, então. O que mais? O dia de número 246 do ano. Faltam 119 dias para terminarmos 2026. Que Deus permita que a gente chegue lá, né? Pensamento de São Gregório diz o seguinte em nosso calendário: diante dos homens é virtude suportar os inimigos. Repito, diante dos homens é virtude suportar os inimigos, mas diante de Deus a virtude é amá-los. É que esse Deus também coloca a gente em cada compromisso, né? Diante de Deus, virtude é amar o inimigo. Perdoa, Deus, eles não sabem o que fazem. E os caras estavam matando Jesus, né? E ele dizendo: perdoa, Pai, eles não sabem o que fazem. 8:17, liberado o WhatsApp 999151102. Tá liberado, 999151102. Ô, Daniel, capricha aí, não vai desafinar, Daniel. Você cante direitinho as palavras aí, Daniel. 8:17. Pinta de verde o nosso WhatsApp, ouvinte.

0: Aí sim, deu boa, Daniel. Mandou bem as palavras aí, Daniel. Mandou bem, tá? Esse Daniel, vou te contar um negócio também. O rapaz é bom no que faz, né? Ah, é bom no que faz esse Daniel. Tá bom, Daniel? Mandou bem mesmo, viu? 8:21.
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0: Vamos lá, Reinaldo Claudino. Vamos lá, é hora de informação pro ouvinte do Bom Dia Cidade aqui na nossa Palote FM. O Valdemir Lima está com a gente no Bom Dia Cidade e tem informação pro nosso povo, pra nossa gente. Valdemir.
2: Bom dia a todos que estão acompanhando a programação do Bom Dia Cidade. 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E a informação de momento. Sistema FAEP critica recurso escasso de 318,8 milhões para seguro rural em 2027. O Sistema FAEP manifesta preocupação com o valor efetivamente garantido para o Programa de Subvenção ao Prêmio do Seguro Rural, o PSR, na proposta de lei orçamentária LOA de 2027, enviada pelo governo federal ao Congresso Nacional nesta última segunda-feira, dia 31. A dotação total de 1,2 bilhão de reais anunciada para o programa, apenas 318,5 milhões estão assegurados em fonte de recursos livres, o que representa 27%. A proposta de LOA 2027, PLN 24-2026, será examinada inicialmente pela Comissão Mista de Orçamento. Depois, o texto segue para a votação no plenário do Congresso e, por fim, para a sanção do presidente da República. É preocupante ver que, mais uma vez, o seguro rural é tratado como item secundário do orçamento da União. O produtor rural brasileiro convive diariamente com risco climático extremo e as previsões para os próximos meses, com a intensificação do El Niño, só reforçam a urgência de um seguro robusto e com recursos garantidos, aponta o presidente do Sistema FAEP, o AS Eduardo Meneghetti. Esse valor de 318,5 milhões é escasso diante do tamanho da nossa agropecuária e da crise que o setor enfrenta. Chega a ser ridícula uma medida dessa por parte do governo federal, complementa. Olha só a informação importante: Sistema FAEP critica recurso escasso de 318,5 milhões para seguro rural em 2027. 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Com informações para a programação da Palote FM, repórter Valdenir Lima.
0: Muito obrigado, Valdenir Lima. Até daqui a pouco mais, irmão.
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0: Alô, Guilherme. Bom dia. Como é que tá? Tudo certo? Deus nos diz para dar suporte e amar nossos inimigos. Dar suporte é encontrar um pequeno espaço para ajudar a andar. Se tiver espaço para o suporte, é possível amar. No entanto, se o mal estiver no comando, perdoe e se afaste para não se contaminar. Deus abençoe a todos. Deus nos diz para dar suporte e amar nossos inimigos. Dar suporte é encontrar um pequeno espaço para ajudar a andar. Se tiver espaço para o suporte, é possível amar. No entanto, se o mal estiver no comando, perdoe e se afaste para não se contaminar. Deus abençoe a todos. Abraço, Guilherme. Muito obrigado por interagir com a gente aqui, ajudando no crescimento, na qualidade do nosso programa Bom Dia Cidade. Oi, Salete Ferreira. Gosto muito dessa canção do Daniel, Reinaldo. Palavras. Gosto muito dessa canção do Daniel. E é boa demais mesmo, viu, Salete? É boa demais essa moda. Quem mais aqui? Reinaldo se provocou. O pessoal interagiu mesmo aqui no Bom Dia Cidade. Dona Tina, seu Hilário, abraço para vocês e obrigado pelo carinho da sintonia. Abraço para as pequenas também, né? Oi, Catarina. Como é que você tá? Tudo bem? Zoe, tudo certo? Abraço para a família toda e muito obrigado. A Juliana está indicando aqui um Vitor e Léo. A Luciana chegou um pouquinho antes, está indicando também uma canção do Traia Véia. Vamos ver o que é possível fazer. A Preta e o Jair ligadinhos com a gente. Muito obrigado, forte abraço, tudo de bom. Esse é o povo que se liga com a gente aqui no nosso Bom Dia Cidade. Eu percebo movimentação aqui nesse estúdio, né? Eu percebo movimentação aqui nesse estúdio e já eu quero conversar com esse povo bacana de Móveis Pontarolo, tá? 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E o ouvinte segue com a gente aqui no Bom Dia Cidade. É bom estar com você, ouvinte.
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0: Bom dia, cidade Palote FM. Que bom você aí do outro lado do rádio. Nosso WhatsApp tá todo verde por ali. Eu fico agradecido, viu? Por sua interação com a gente aqui. 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
0: Ô Ronaldo Coutinho, o pessoal quer saber qual é a previsão do tempo aí para as próximas horas e próximos dias, Coutinho. Que dá para falar, Ronaldo? Bom dia.
21: Bom dia. O tempo segue bom. Friozinho agora de manhã, 10, 13 graus, alguns pontos menos ou mais, nevoeiro, e à tarde pode chegar a 25 graus. Amanhã já pode ter chuva, talvez de manhã, o mais provável à tarde e noite. É que vai passar uma frente fria entre sexta e sábado, mas ela não está assim muito intensa no geral. E a temperatura cai a partir de sábado, final do dia. Domingo faz frio, já pode ter mínimas aí de 4, 7 graus, e à tarde não passa muito dos 17. Na segunda-feira, entre 2 e 5, alguma chance de geada, e ameno à tarde. Terça ainda frio, mas diminui de intensidade, e volta a chover a partir de quarta. Da Climatera, Ronaldo Coutinho.
0: Ronaldo Coutinho, muito obrigado por enquanto. Você volta antes do meio-dia ainda com mais previsão do tempo pra gente aqui na Palote FM. 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
5: Nove para as nove. E a Aline da Sicredi já está com a gente aqui e vai falar já já dessa proposta bacana, né? Da Sicredi, essa cooperativa que tem tudo, né? Para facilitar a sua vida financeira, ajudar você a organizar e ser feliz de verdade, né? 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É. 8:52, Teco Eletrônica. 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

0: O dia começando em alto nível. Bom dia, cidade.
1: 8:54, 8:54. E aí você do outro lado do rádio, muito obrigado. Já eu faço o registro do que tá chegando aqui no nosso WhatsApp. Eu gosto do pessoal pintando de verde aqui o nosso WhatsApp. Ô, coisa mais boa do mundo. Aline, vamos falar dessa cooperativa que respeita o nosso povo, a nossa gente e oferece oportunidade. Bom dia, bem-vinda.
2: Bom dia a todos. Vamos falar sim, inclusive com notícia boa.

0: honesta e muito simples assim, de ajudar o associado a se organizar e viver mais feliz e ainda com a chance de ser contemplado, eu lembrava disso. Coronel Vivida, assim, essa nuvem boa, ela sabe, ela tem assim, pairado sobre Coronel Vivida, porque com frequência a gente está falando aqui de sorteios da Sicredi com o povo aqui de Coronel Vivida, associado. Sim. Da agência daqui, né?
1: Exatamente. Eu vejo assim que no início dessas campanhas o pessoal tinha uma visão assim, muito às vezes, mas a campanha é muita gente participando, é difícil de ganhar, ninguém ganha, isso só sai para outras cidades, para cidade grande, né? E a gente tá tendo a prova de que não, né?
0: Sim.
1: Porque são tantas pessoas que estão ganhando aqui de Coronel Vivida e tá sendo muito legal isso. O pessoal tá todo mundo assim engajado com a campanha.
0: Sim.
1: Tá todo mundo, eles nos procuram para saber como que eles consultam os cupons, como que faz para saber se precisa cadastrar, se não precisa. Tem bastante gente nova vindo nos procurar para abrir a conta para poupança, para começar a guardar. E isso é muito legal porque a gente acaba conseguindo ajudar essas pessoas também a ter uma organização financeira, fazer uma poupança, guardar um pouquinho. O poupar, eu falo que ele é extremamente importante. Muitas pessoas falam, mas a poupança não tem um rendimento bom. De fato, a gente sabe que a poupança, comparado a outros investimentos, ela não é um rendimento tão alto assim. Mas ela é uma forma de começar, principalmente, né?
0: E quem poupa sempre vai ter.
1: Exatamente. E a poupança, ela é fácil de você resgatar, caso
0: isso
1: precise. Então, eu vejo que todo mundo deveria ter uma reserva de emergência para, caso aconteça um caso de saúde na família.
0: De vez em quando fura um pneu, estraga a geladeira também, que
1: exatamente
0: é uma coisa muito simples, mas às vezes a pessoa
1: não tá preparada para aquele momento.
0: É verdade.
1: E se você tem uma poupancinha ali, você tem de onde tirar esse valor para muitas vezes não depender de um empréstimo.
0: E ainda
1: assim,
0: se só furar o pneu, beleza. Se rasgar o pneu, né, que aí fica mais caro. Mas coisa simples, só para dizer que é do dia a dia da gente isso.
1: Exatamente.
0: Aline, em poucas palavras, quem não é ainda, quem não está concorrendo, correndo porque não é associado, o caminho é fácil, e também para eu começar a poupar através da proposta da Sicredi. Como é que faz, Aline?
1: É muito fácil, todo mundo pode participar. A cada R$100 que a pessoa coloca lá na sua conta poupança, ela já ganha um cupom da sorte para participar.
0: Sim.
1: Esses cupons, eles valem até dezembro, que é o prazo de validade da campanha, né? Então, mesmo que, não ganhei, depositei esse mês, ganhei o cupom, mas não fui sorteado.
0: O próximo sorteio tá lá o seu cupom concorrendo também.
1: Exatamente, vai continuar concorrendo até
0: dezembro.
1: E a gente incentiva também o pessoal a fazer a poupança programada.
0: Uhum.
1: Essa poupança programada, ela é quando você tem a tua conta corrente e você já deixa lá automático para no dia do teu pagamento lá, ou no dia que você escolher, já debita esse valor direto para a poupança. Fazendo essa programação, ao invés de você ganhar um cupom a cada R$100, você ganha 2 cupons a cada R$100.
0: Olha aí. Aline, deixa eu fazer uma pergunta assim, talvez você pode responder agora ou você me responde em outra visita.
1: Uhum.
0: A conta corrente, eu tenho como fazer uma experiência da conta corrente? A gente sabe que para manutenção dessa conta corrente, eu pago uma taxinha simbólica mensalmente. É coisinha de nada.
1: Uhum.
0: Mas tem uma proposta desse crédito assim que de repente eu até fico isento dessa taxa ou não?
1: Com certeza. Hoje, o Sicredi está com a campanha de isenção da taxa de manutenção de conta.
0: Conta corrente.
1: Existem apenas dois critérios para ter essa isenção.
0: Ah.
1: Um deles é receber o seu salário conosco. Então, você é aposentado ou você que trabalha numa empresa, independente de onde você trabalha, se você receber o salário conosco, é um dos critérios que já vai garantir a isenção da conta.
0: Sim.
1: E se você, o outro critério, no caso, se você usa o cartão, seja crédito ou seja débito, ou seja, basta você ter o nosso cartão, pode ser apenas de débito, caso a pessoa não goste de utilizar a função crédito, né? Usando o cartão todos os meses, fui no mercado fazer compra, uso o cartão.
0: Sim.
1: Já vai estar dentro dos critérios estabelecidos e já ganha isenção da conta. Então, todo mundo que atende esses dois critérios consegue ser isento das tarifas de manutenção.
0: Nossa, Aline, você foi caprichosa agora na resposta. Objetiva, detalhada e não me surpreendeu, porque eu sei que

0: É assim com o pessoal do Sicredi. Não enrola, não tem dúvida de passar o esclarecimento para as pessoas que estão do outro lado do rádio.
1: Exatamente.
0: Aline, não dá para a gente encerrar o bate-papo sem falar ainda, ou até reforçar. O que mais, Aline?
1: Eu quero trazer um tema que tem acontecido muito na nossa cidade, que é a questão dos golpes.
0: Uhum.
1: Muita gente está caindo em golpe.
0: Sim.
1: Então, o que que a gente tem percebido nessas últimas semanas, principalmente com, às vezes, pessoas mais de idade, né? Mas a gente sabe que todo mundo é possível de acontecer.
0: Sim.
1: Mas tem acontecido muito o golpe ou do falso advogado, ou o golpe da venda de algum tipo de produto, onde o golpista acaba encaminhando um link para as pessoas.
0: Sim.
1: Então ele faz um contato. Nós tivemos um caso, né? Vou usar como exemplo, onde a pessoa entrou em contato com o associado para vender uma internet.
0: Sim.
1: E ele estava apenas vendendo uma internet, o associado atendeu, falou numa boa, até achou interessante esse plano de internet que a pessoa estava oferecendo.
0: Uhum.
1: E resolveu aderir ao plano. Só que ao aderir a esse plano, a condição era que seria enviado um link para o celular, onde ele deveria preencher esse link e também fazer um reconhecimento facial.
0: Sim.
1: Só que nesse reconhecimento facial é onde está o golpe. E muitas vezes a pessoa nem percebe, porque nesse caso, essa pessoa, ela fez todo esse processo e desligou o telefone, assunto encerrado. Só
0: Sim.
1: que ela não recebeu a internet. Passou alguns dias, ela entrou em contato pelo mesmo número, mas já não conseguiu mais contato naquele número.
0: Sim.
1: Mas ainda assim, ela achou que estava tudo certo, né? Ela
0: uhum.
1: achou que apenas não veio a internet, não me pagaram, mas também não tive prejuízo. Só que quando ela procurou a agência, por outros motivos, ela veio até a agência para saber sobre outras coisas, ela se deparou com o prejuízo.
0: Só aí que ela percebeu.
1: Exatamente, só aí que ela percebeu que ela havia caído num golpe.
0: Sim.
1: E que o dinheiro que ela tinha na conta já não estava mais na conta.
0: Bah.
1: Então, o que deve estar acontecendo é a clonagem de dispositivo.
0: Isso.
1: Então, a gente deixa o alerta para nunca fazer um reconhecimento facial por celular.
0: Olha aí.
1: É claro que a gente sabe que hoje em dia, para ativar o aplicativo, precisa o reconhecimento facial, para fazer acesso à conta Gov, ao meu INSS, tudo isso é com reconhecimento facial. Mas assim, só faz se você tem certeza de que você tá no aplicativo correto.
0: Isso.
1: Agora, quando você recebe um link no teu celular que você não conhece quem que te enviou aquele link,
0: não
1: faz, porque tem muita gente caindo nesses golpes através desse reconhecimento facial. E não foi nenhuma, nem duas e nem três pessoas, foram muito mais já que estão. Então fica o nosso alerta, né? Na dúvida,
0: Sim.
1: vai na agência ou assim, tá vendendo um plano de internet, de repente procura alguém da nossa cidade.
0: Isso.
1: Vai numa loja que vende plano,
0: uhum.
1: procura algo presencial, porque tá bem complicado essa situação, né? Muita gente perdendo, então a gente fica triste, porque ao mesmo tempo que a gente tá deixando pessoas felizes ganhando sorteios, mas também tem muitas pessoas perdendo dinheiro com isso, né?
0: Sicredi então... se preocupa com você e te auxilia, te ajuda, te orienta, né? Esclarece para você. Vale a pena ser um associado Sicredi. Aline, você falou tudo que planejou falar nesta manhã para os ouvintes da Palote FM?
1: Sim, seria isso, né? No mais, fica nosso convite. Qualquer dúvida, qualquer coisa, nos procura, vai até a agência. Lá a gente conversa pessoalmente. A gente sempre fala que sim, nós entramos em contato às vezes com os associados. A gente faz uma oferta, a gente às vezes precisa esclarecer algum assunto. Mas se você não se sente confortável para responder pelo telefone, nos procura presencialmente,
0: Isso.
1: né? Ou de repente só fala assim, vou passar na agência amanhã. E vai lá com a gente, vamos conversar pessoalmente, porque a gente entende que é um momento difícil, é um momento de muitos golpes, então a gente sabe que quando não atende o telefone, não responde, é porque às vezes tá inseguro, tá com medo, né? Mas a gente tá lá na agência disponível para atender. Fica o nosso convite.
0: Aline, leva um abraço especial para toda a equipe da agência e bom
1: Levo
0: trabalho para vocês.
1: Obrigada.
0: A Aline da Sicredi falou com a gente ao vivo aqui no Bom Dia Cidade, 9:05.

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0: Bom dia, cidade. O Hilário Herman Sobrinho acabou extraviando o documento do seu veículo. O Hilário Herman Sobrinho está aqui na Palote FM, tá? Um filho, uma filha de Deus encontrou e aqui deixou, tá bom? Hilário Herman Sobrinho. 9:11. Segue o nosso bom dia. Palote FM. É hora de informação pro ouvinte do Bom Dia Cidade. O Francione está chegando com a gente e traz a informação, Francione.
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2: Eleições 2026 da Palote FM. A gente segue as nossas entrevistas com os candidatos a deputado estadual e também deputado federal. E hoje recebemos ela, que é de Coronel Vivida e está concorrendo a deputada estadual pelo partido Podemos, Ivonete Dumoy. Ivonete, bem-vinda à Palote. Como que tá essa caminhada na corrida da eleição 2026?
3: Que bom estar aqui, um prazer. Obrigado pelo convite, né? Estamos aí. Agora, sim, só trabalho, né? Começou aí com tudo. Demorou um pouco material, demorou um pouquinho para começar. Eu sou marinheiro de primeira viagem, né? Então, mas estamos aí, tá? Tão interessante.
2: Ivonete, o que te motiva a entrar na política, já que é a primeira vez que você participa de um pleito eleitoral e já vai para uma disputa a nível de estado? Ou por que se envolver com política?
3: Então, Francione, eu sou uma pessoa, eu sempre me cobrei muito, eu sempre fui 8 ou 80, né? Eu nunca gostei das coisas no meio termo. A política, ela chegou pra mim assim, né? Como um boom. Ai, vou. Então, assim, por ver muitas coisas que eu não concordo, muitas coisas que eu acho que é demais, outras é de menos, então eu vou tentar fazer a diferença, vim para somar, né? Vim para fazer a diferença, não vim para brigar com ninguém, né? E representar, claro, meu Coronel Vivida, né? Com muito orgulho, com certeza.
2: Ivonete, nessa caminhada todo candidato tem o seu posicionamento, tem as suas propostas. Quais são as propostas da Ivonete para essa campanha?
3: Então, muito bom a gente ter esse tempo aqui, né? Essa troca de ideia. Por quê? Quando a gente fala nos nossos programas, mesmo nossas redes sociais, a gente tem que dar uma falada muito rápido, né? Sobre a questão das nossas causas. Eu venho com muitas causas, eu venho com muitas bandeiras. Em alta, a minha, né? A minha bandeira sobre o esporte, sobre o MOI, que eu venho falar, né? Então, assim, hoje a gente trabalha na política, ela é um combo muito grande que vem, né? Muitas coisas junto com isso. Mas quando eu falo em bandeira do MOI, por quê? Porque o MOI foi um esporte, né? No qual eu me destaquei aí em nível Brasil. Já posso dizer para vocês que quase que internacional, né? Tô fechando um evento para dezembro, eu vou pro México, né? Representar o MOI lá. Então, assim, o MOI que me jogou para a política, né? Me entregou isso. Então, nada mais certo do que eu levantar nossa bandeira, que somos muito mal entendidos, tá? Hoje, em todos os lugares. Mas dentro disso, eu trabalho a questão do esporte, a questão da saúde, né? Que vem junto com isso. E, claro, o meu maior lema de todos esses é tirar os nossos jovens da rua.
2: Olhando para a região sudoeste, envolvendo a cidade de Coronel Vivida, como você pretende tirar os jovens da rua, envolver cada vez mais com os esportes, caso seja eleita deputada estadual?
3: Então, a gente tem um projeto já aprovado, inclusive, tá? Já vai começar a construção na cidade de Corbélia. O deputado federal que eu faço dobrada, que é o Felipe Francischini, já assinou, né? Já tá liberado R$1.300.000 para uma arena esportiva, na qual esse projeto eu posso implantar ele em todas as cidades, né? Dependo muito, claro, dos nossos prefeitos aceitarem e apoiarem a nossa ideia. É um espaço que a gente precisa para quê? Nesse espaço eu vou ter a galera que gosta do carro baixo, né? piazada que gostam de andar aí com o carro baixinho, ele vai poder ir lá, vai ter um dia que ele vai poder ir lá expor o carro dele, tirar foto que eles gostam, fazer vídeo, fazer aquela reunião e tirar eles da rua, né? Tirar o povo que encosta aí nas ruas, depositando muitas coisas, até o próprio lixo, né? Que a gente fala aí, briga muito com questão de lixo na rua. Então a gente tira isso, leva para um local adequado. Pessoal que gosta de arrancada, pessoal que gosta de moto, e o próprio esporte que eu defendo, que é o MOI, né? Então, assim, às vezes as pessoas levam o carro lá para a rua, né? Você tem um filho, aprende a dirigir, ele quer ir lá na rua dar uma patinada, por exemplo, para se autoafirmar como motorista, né? A gente tem muito problema com isso. Pesada quer fazer cavalo de pau, quer fazer um monte de baderna. Então, cara, vai ter o teu lugar, vai ter o teu dia num espaço adequado para isso, claro, né?
2: E olhando para todo o estado do Paraná, tua campanha pretende se concentrar mais no Sudoeste ou é uma campanha que consegue andar livremente por outras regiões do estado?
3: Olha, defendendo a minha bandeira, eu posso expandir pelo estado inteiro, né? Mas assim, dentre outras coisas que eu tenho que trazer e defender, que é a questão principalmente da saúde, tá? Nossa saúde está muito precária. Eu estou acompanhando muito a questão política, que eu não frequentava, né? Então, assim, hoje eu olho ela de outra forma. A gente teve sexta-feira, acho que vocês estiveram lá. Sim. Também, né? Com o Moro. Então, assim, umas coisas absurdas que estão acontecendo na nossa saúde, principalmente no nosso Sudoeste. Isso é uma coisa que a gente vai trabalhar, vai batalhar. E eu sou uma pessoa que uso muito o SUS, tá? Minha família usa SUS. Eu perdi 3 irmãos de uma doença rara, uma doença chamada fibrose cística. Então, quero também deixar essa bandeira aí para que eu possa estar trabalhando em prol dessa associação que a gente tem no Paraná para ajudar os portadores de fibrose.
2: Quando as pessoas estão entrando na política, é mais fácil para notar quais são os gargalos que tem o sistema público, quais são os pontos a serem melhorados. Dentro desse ponto da saúde, o que você pensa ou tem como já proposta que tem que ser melhorado, tem que ter mais qualidade para a população sudoestina ou também para a população paranaense?
3: Ah, com certeza, Francione, a gente tem um projeto aí, eu já junto aí com a ideia do Moro, sempre pensei de que as pessoas para exercer seus cargos, elas precisam ser conhecedoras 100% de qual é a dor de cada pessoa que vai procurar ela, né? Então, uma das coisas que eu, assim, vou frisar muito que é assim, agente de saúde, secretário de saúde, o pessoal que está envolvido com isso, elas têm que ser conhecedoras, elas têm que exercer a sua função de acordo com o que ela estudou, de acordo com o que ela é formada para isso, né? Para saber designar e tirar esse pessoal aí que vai tão longe, né? Agora, há poucos dias, tivemos esse acidente gravíssimo ali com todas essas pessoas. Por quê? Porque as cidades são muito deficientes, né? De especialidades. Então, assim, tentar rever essa tabela SUS, né, para a gente conseguir trazer profissionais e mantê-los, né, claro, com certeza, para a nossa cidade, para a nossa região.
2: Temos muitos candidatos espalhados em todo o Paraná concorrendo à vaga de deputado estadual, são apenas 54 vagas. O índice de mulheres na Assembleia também é muito reduzido. O que diferencia a candidatura da Ivonete para os demais candidatos desta eleição?
3: Olha, eu acho que eu me diferencio muito pela questão de nunca estar, né, envolvida em política. Não tenho laços, não tenho pessoas que me travem aí, né? Então, assim, eu acho que o envolvimento político, não tô falando que as pessoas que são já envolvidas tenham o famoso rabo preso, né? Eu ouvi muito disso, já ouvi muito disso, né? Fui buscar apoios, claro, e eu ouvi essa frase: olha, a gente não pode te apoiar porque eu devo favor pro fulano, pro ciclano, pro beltrano. Entendo perfeitamente que todo mundo tem, precisa, mas eu venho com uma renovação aí, que tô nova na política, tô limpa.
2: Ivonete, nosso muito obrigado pela presença aqui na Palote FM, deixo esse 1 minuto e meio para você pedir o voto, falar o seu nome e conversar com a população de Coronel Vivida e dos municípios vizinhos.
3: isso aí, então. Eu venho pedir para vocês, principalmente para os vividenses, a galera jovem aí, que me apoie. Vamos trabalhar em prol disso, vamos arrumar um lugar, vamos justificar vocês, né, para não ter esse sofrimento aí na rua, para ter multas, ter esses desconfortos que vocês acabam tendo. Então, vamos lutar por esse ideal aí, trazer um espaço para vocês aqui para Coronel Vivida e, claro, para toda a nossa população. Vamos buscar tentar melhorar toda essa saúde aí num geral aqui para nossa cidade, em especial aí para o Sudoeste, né? Tirar essas longas viagens em esperas que foram graves já, né? Então, vamos tentar trazer para nossa cidade esse diferencial. E eu conto com vocês no dia 4 de outubro. Voto para deputado estadual Ivonete do MOI, 2122.
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9:22, 9:22, nota de falecimento. A funerária Jerusalém e a família Castilho comunicam com pesar o falecimento de Selma Castilho, 44 anos, ocorrido ontem no Hospital São Lucas, em Pato Branco. O corpo será velado no Memorial Jerusalém a partir das 14 horas. Hoje, a partir das 14 horas. Cerimônia de despedida, hoje, às 17:30, 17:30, no local do velório. E após sepultamento no cemitério municipal Vale da Paz. A funerária Jerusalém e a família Castilho comunicaram o falecimento de Selma Castilho. A família enlutada, as nossas condolências.

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0: A Karina já está nos bastidores aqui, gente. Já já a Karina com informação pro ouvinte do Bom Dia Cidade. 9:26, Extincel Equipamentos. 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
1: Oiê! 9:30. Tem um povo bacana aqui ligadinho com a gente. Ó. Ô, Reinaldo, viu? Quem que tá te dando carona aí? Deixa que eu já te digo, meu ouvinte. Eu já te digo aqui. Cadê? Ah, tá aqui, ó. O Rufato. Ô, Rufato.
2: Bom dia, Reinaldo.
1: Bom dia.
2: Tô dando uma caroninha de caminhão aí. Tô passando a mão da senhora pra me carregar. Um abraço, boa vida. Fica com Deus.
1: Ô, Laudemir Rufato, Karina, dando uma carona pro Reinaldo e pra Karina também. Bom dia, Karina.
3: Bom dia, Reinaldo. Bom dia aos nossos ouvintes. Que manhã bonita, né, Reinaldo?
1: Verdade,
3: manhã,
1: Karina.
3: Manhã de quinta-feira, verdade. Promete esquentar hoje ainda.
1: Espetáculo de dia, viu?
3: Dia lindão, né? E eu vou falar de bazar beneficente do... Ah, posso falar já daqui a
1: deve,
3: pouco?
1: Deve, Karina.
3: Ah, bom, então tá. Nem sabia se era pra eu já começar
1: deve,
3: a falar.
1: Karina.
3: Então, do bazar beneficente do Lions Club, né, que acontece neste sábado, lá no pavilhão do Primavera 2, né? A partir das 8:30 da manhã.
1: Sim.
3: Né? O bazar este ano, Reinaldo, vai ser, geralmente ele é destinado a compras de como que eu chamo agora? Me fugiu da mente. De botas, já sei. Ah. Produtos ortopédicos.
1: Produtos ortopédicos.
3: É, isso. Meu Deus, que fugiu da memória aqui, né? Mas este ano, o bazar vai ser destinado à montagem de cestas de Natal.
1: Sim.
3: Então, esse bazar já é pensando, né, no final do ano, na cesta de Natal das pessoas mais carentes, idosos, crianças, né, mais carentes aqui de Coronel Vivida, pessoas em situação de vulnerabilidade. Então, a Nica Bastos está convidando a população aqui de Coronel Vivida a participar do bazar, né? Tem peças aí a partir de R$ 2 até R$ 10, peças novas também com um preço bem bacana, né, roupas, calçados, utensílios, né? Tudo isso no bazar do Lions Club. Nica, conta pra gente. Bom dia.
4: Bom dia a todos os ouvintes da Rádio Palote. É um prazer estarmos aqui hoje falando do nosso bazar, que será sábado, a partir das 8:30 até as 14:00, no pavilhão do bairro Primavera 2. Nós teremos lá alguns móveis, teremos roupas, muita roupa boa, muita roupa bonita. É, eu sempre digo, as pessoas podem chegar lá com R$ 100 e sair de lá com 10 peças, né? Então nós temos, assim, uma qualidade muito boa com todas as nossas bazares, todas as nossas feirinhas. E eu convido você, que é de Coronel Vivida e da região, onde chega a audiência da Rádio Palote, para que você venha estar conosco ali no bairro Primavera 2, no sábado, a partir das 8:30 até as 14:00.
3: Este ano, o bazar é em prol de cestas para o Natal, já pensando aí no Natal das pessoas carentes.
4: Exatamente. Então, esse lucro será revertido, não para o nosso banco ortopédico, mas assim, para nós fazermos uma ação onde nós estaremos distribuindo cestas, né, para pessoas de idade, para pessoas que a gente sabe que são bem carentes, que precisam realmente, né, uma cesta diferente, não é uma cesta básica. Uma cesta vai ter seu frango, vai ter a sua Coca-Cola, né, vai ter o seu chocolate. Então, uma cesta realmente para final de ano, né? Então, a gente está trabalhando em cima desse objetivo.
3: Então, está, né, quase tudo já organizado. O bazar acontece agora, sábado, dia 5 de setembro, a partir das 8:30 até as 14:00, no pavilhão do Primavera 2, né? O bazar, então, beneficente do Lions Club. Este ano, então, o lucro, né, arrecadado vai ser destinado à montagem de cestas especiais de Natal, Reinaldo.
1: Muito bem, viu? Participe. É algo nobre, né?
3: Com certeza.
1: E a sua participação, a sua contribuição, e ainda... buscando e adquirindo produtos bacanas demais.
3: Verdade, tá? Peças selecionadas, né?
1: E o objetivo, o rumo, o destino desse dinheiro para essa causa nobre aí, né? Torcer para que você nunca precise, mas se precisar, também sabe com quem contar.
3: Verdade, né, com certeza.
1: Karina, responda essa pergunta desse teu colega de trabalho aqui, teu amigo. Você volta daqui a pouquinho?
3: Tem Palote Notícias,
1: ah,
3: né?
1: Então já, tá já, bom. Obrigado,
3: com mais informação.
1: Karina. Até daqui a pouco mais, então. Às 9:35, a Karina ao vivo com a gente aqui no Bom Dia Cidade. Karina, antes de eu chamar o intervalo aqui, você daí no próximo bloco vem com o Palote Notícias, eu preciso fazer o registro do povo que tá com a gente aqui. Quem que está com a gente aqui? Outra pessoa tá aqui, ó. Reinaldo, bom dia. É a Jocelene. Não, eu não consigo rodar no Bom Dia Cidade essa música aqui, Jocelene. Eu não consigo. Os universitários aqui diz que no Bom Dia Cidade, que nem diz o meu amigo lá, é Bob Notti. É, vê se cabe, Reinaldo. Às vezes não é que cabe ou não cabe. Eu não consigo rodar essa música aqui. Jocelene, um beijo no teu coração e muito obrigado pelo carinho da sintonia. Quem mais aqui? Ah, bom dia, tudo bem? Vocês sabem alguém? Tá, vamos buscar aqui essa informação. Alguém pedindo informação aqui, aham, tá bom. Deixa eu deixar marcadinho. Doni, tá? Tem alguém pedindo a informação e é você que consegue buscar, pedindo um contato telefônico aqui. Quem mais? Alô, Gessi. Abraço pra você, Gessi. Muito obrigado pelo carinho da sintonia. Quem mais? Bom dia, estamos na audiência da Palote, São Brás. Oi, Roseli. Abraço pra você, muito obrigado. A Roseli, pessoal do São Brás. Ô, povo bacana. Muito obrigado pelo carinho da sintonia. O Reinaldo, viu? O Valdir, acho que tá por ali, Reinaldo. Deixa eu ouvir o Valdir. Onde é que tá o Valdir aqui? O Valdir mandou um áudio pra gente. Valdir, cadê você? Eu vim aqui só pra te ver, Valdir.
5: Ô, Claudino.
1: Opa, bom dia. Bom.
5: Bom dia ali pra todos os astronautas.
1: Os internautas.
5: Eu queria...
1: Desculpa, Valdir, pode continuar.
5: Eu queria... abriu espaço ali, queria ver se você me dava autoridade ali. Um espacinho ali de uns 20, 30 segundinhos ali.
1: Manda ver.
5: Precisava fazer uma divulgação na rádio de vocês. Certo?
1: Certo.
5: Em nome do Valdir, Reinaldo Claudino e tudo o povão ali. Em convidar o povo.
1: Sim.
5: No dia 13. Agora, fora de final de semana, no outro.
1: Sim.
5: Vai ter a grande festa lá no Maria da Luz.
1: É?
5: Venda de churrasco, bolo, pão, o que mais? Cuca.
1: Sim.
5: E de tarde vai ter um matinezão lá, certo? Fale com o Reinaldo ali, do povão, estão vendendo ali aquela carne de primeira, como de sempre.
1: Verdade.
5: Certinho?
1: Certo.
5: E o seguinte, o Valdir quer ver se nós vamos lá, vamos convidar a Reinenta da Adelaide lá, certo?
1: Sim.
5: Se Deus quiser, nós vamos estar lá.
1: Tá
5: esse
1: bom,
5: dia festivo lá.
1: Tá.
5: Fazer a festa com tudo esse povo.
1: Tá certinho? Bom. Ok.
5: Aquele abraço, tudo de bom e tchau, Valdir.
1: Olha o Valdir convidando o pessoal pra festa no Maria da Luz. Dia 13 de setembro. É, você falou direitinho, Valdir. É no próximo final de semana, semana que vem. Próximo final de semana, semana que vem. Aliás, já no dia 12, viu, doutora Marli Schneider? No sábado 12, já vai ter a venda de assados de leitão, cuca e maionese. Para quem queira, né, já almoçar no sábado, né, com o assado de leitão, maionese e cuca. A cozinha da festa vai ter disponível esses produtos já no sábado. Os assados de leitão, pedaços com pesos diferentes, né? Valores diferentes. Daí no domingo, dia 13, então, como o Valdir falou, a churrascada, que vai ter o gado 3 quilos padrão e o leitão 3 quilos também, no domingo. E a tarde festiva, tá bom? Então, 12 e 13... de setembro, a festa da padroeira no Maria da Luz. E um momento importantíssimo dessa festa, o trido, que começa na segunda-feira, 7, 8 e 9. Segunda, terça e quarta, o trido. Ah, e no domingo a missa é às 10 horas da manhã, tá bom? Eu falei doutora Marli Schneider porque ela tá cumprimentando aqui o amigo dela e doutor Reinaldo. Assim eu sou chamado pela doutora Marli. Bom dia, doutor. Um grande abraço, né? Pra você e pra Karina também. Oi, doutora Marli. Um beijo nesse coração lindo e feliz e agradecido que você tem, tá bom? Dona Maria Tereza Miller, forte abraço, tudo de bom para toda a família e muito obrigado pelo carinho da sintonia. Reinaldo, você não deixou ninguém de fora? A Juliana tá indicando aqui, Reinaldo, sem limites para sonhar. Ah, é? E essa cabe no Bom Dia Cidade. Mas dei com Vitor e Léo, tá, Reinaldo? É que eu lembrei já do Fábio Júnior, né? É verdade, eu até já tinha falado com Vitor e Léo, que a Ju quer daqui a pouquinho. Ô Claudino, segue o Bom Dia Cidade, né, parceiro?
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7: Olá, bom dia. Eu sou Karina Barros e este é o Palote Notícias, com os principais destaques de hoje. A agência da Cressol de Coronel Vivida realizou ontem um encontro com representantes de entidades contempladas pelo Fundo Social da Cooperativa. A iniciativa tem como objetivo apoiar projetos que promovem o desenvolvimento social e contribuem diretamente para a qualidade de vida da comunidade. Durante o evento, foram entregues os recursos destinados às instituições selecionadas, que poderão utilizar os valores na execução e fortalecimento de suas ações. O encontro reuniu representantes das entidades beneficiadas e integrantes da Cressol, reforçando a importância da cooperação e do investimento em projetos que geram impacto positivo no município.
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7: O cartódromo Ayrton Senna, em Pato Branco, recebe entre os dias 10 e 12 de setembro a 62ª edição do Campeonato Paranaense de kart. A competição já soma mais de 140 inscrições e é organizada pelo Kart Clube de Pato Branco, com supervisão da Federação Paranaense de Automobilismo. As inscrições abriram em 10 de agosto e chegaram a 70 pilotos em menos de 24 horas. Uma semana depois, já em 20 de agosto, o número superou a marca de 100 inscritos. Segundo o presidente do Kart Clube de Pato Branco, Lucian Brandalize, a expectativa é ultrapassar 150 participantes, o que tornaria a edição de 2026 a maior da história do campeonato. Esse foi o Palote Notícias, que volta em uma hora com mais informações.
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0: 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Soja R$137,50, milho R$60,50 e o trigo comercial R$78. O farelo de soja ensacado quilo R$2,45. Casca de soja a granel R$1 e o farelo de trigo ensacado R$1,25 o quilo. Quanto está valendo $1? R$5,12.
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0: Vamos lá, é hora de informação pro ouvinte do Bom Dia Cidade. O Francione está de volta com a gente. Francione.
4: Bom dia, Reinaldo. Bom dia, ouvintes. E vamos falar agora sobre o Liquida Coronel. Evento esse já tradicional na nossa cidade e que começa na noite desta sexta-feira, ali no Complexo Esportivo Barro Preto. Evento esse que reúne lojistas, microempreendedores e uma grande variedade de produtos com preços especiais. O evento começa sexta-feira agora e prossegue até domingo, dia 6, véspera de feriado do Dia da Independência. E durante os 3 dias, a população vividense e também dos municípios vizinhos poderão encontrar confecções, calçados, acessórios, utilidades e diversos outros produtos. Para falar dos preparativos da organização, eu converso com a presidente da CIV, Giane Rodrigueiro. Giane, bom dia! Como que estão os preparativos para mais uma edição do Liquida Coronel?
5: Bom dia, Francione. Bom dia aos ouvintes. Então, teremos aí nos dias 4, 5 e 6 de setembro nosso 7º Liquida Coronel. Esse evento que será realizado então no Complexo Esportivo Barro Preto, uma feira aí exclusiva de confecções, calçados e acessórios, que vem aí para fomentar cada vez mais o nosso comércio, fazendo então essa liquidação de mercadorias. Liquidação é uma forma ali de falar onde estarão vendendo essas mercadorias com preço muito acessível, porém é mercadorias ali que muitas lojistas já nos posicionaram dessa estação que do inverno, da última estação do verão, então são mercadorias novas que também estarão à venda nesse Liquida por um preço muito acessível e conforme a estratégia de cada lojista que lá estará expondo, as formas de negociação também muito flexível aí para que você tenha a oportunidade de comprar produtos de qualidade de excelência por um valor e por uma negociação muito acessível. Então a gente deixa esse convite para que nos dias 4, 5 e 6 estejam prestigiando o nosso comércio Coronel.
4: Presidente, quais os horários de funcionamento da feira para essa sexta-feira e também para os outros dois dias?
5: Feira essa, então, que abre na sexta-feira a partir das 19 horas, ficando aberto, então, na sexta até as 22h30. No sábado, abrindo às 9 até as 22h30 também. E no domingo, novamente às 9 horas, encerrando, então, a feira às 18 horas. Na feira também lá teremos um vasto espaço com praça de alimentação e bebida. Em anexo também uma área kids, para que as famílias possam ter esse momento de descontração, de um passeio e também esse momento ali com as crianças. E à noite também a gente terá um som ao vivo aí para estar animando o nosso espaço, a nossa feira, preparando tudo com muito carinho, como todas as feiras a gente faz, para que seja essa também mais uma feira de sucesso para nossos comerciantes de Coronel Vivida e para nossa população aí também, que tem um momento muito oportuno aí para estar adquirindo ótimas mercadorias com ótimas condições.
4: Jane, nesta edição, a feira contará mais uma vez com espaço para as microempreendedoras. Como que vai funcionar?
5: Também teremos um espaço destinado ali para as nossas microempreendedoras, pessoas essas que da nossa cidade, que têm sua prestação de serviço ou suas mercadorias que produzem em casa e não têm seus espaços físicos de venda, mas que nessa oportunidade vão estar podendo estar expondo e apresentando seus produtos para nossa cidade também. Então a gente deixa esse convite aí a toda a nossa população de Coronel Vivida, da região, que venha prestigiar e aproveitar o final de semana, um passeio, vai lá, faz uma visita na feira, prestigia o nosso comerciante e aproveita essa oportunidade aí que a todo ano a gente traz nesse mês de setembro esse Liquida Coronel, então nessa sua sétima edição.
4: Jane, o nosso muito obrigado pela disponibilidade em conversar com os ouvintes da Palote FM. Desejamos a toda a equipe da CIV e também a todos os empresários, comerciantes que estarão nesse final de semana no Complexo Esportivo, boas vendas e um bom evento para todo mundo.

do Iguaçu. O Ministério Público do Paraná, junto com a Polícia Civil, cumpriram na manhã desta quarta-feira mandados de busca e apreensão em órgãos públicos da cidade de Rio Bonito do Iguaçu. A ação faz parte de uma investigação que apura possível crime de peculato envolvendo bens e donativos destinados às pessoas atingidas pelo tornado que devastou o município em novembro do ano passado. As ordens judiciais foram cumpridas por equipes da 2ª Subdivisão Policial de Laranjeiras do Sul, em conjunto com o Ministério Público, na sede da Secretaria Municipal de Assistência Social e também no barracão do Centro de Eventos de Rio Bonito do Iguaçu. Nos locais estavam armazenados bens, alimentos e outros mantimentos arrecadados para serem distribuídos às famílias atingidas pelo desastre natural. Segundo as autoridades, a operação busca reunir novos elementos para esclarecer a destinação dos donativos e verificar se houve eventual apropriação, desvio ou utilização indevida de materiais que estavam sob a administração ou custódia do poder público e deveriam ser destinados ao atendimento da população afetada pelo tornado. Durante as buscas, foram apreendidos documentos e equipamentos de informática, entre eles notebooks considerados de interesse para as investigações. Todo o material recolhido será submetido à análise técnica e confrontado com as demais informações já reunidas no procedimento investigativo. O objetivo é esclarecer as circunstâncias dos fatos e verificar se houve eventual responsabilidade criminal. As investigações continuam sob sigilo para garantir o desenvolvimento das apurações. Então, fato esse é registrado na cidade de Rio Bonito do Iguaçu. Com informações para o Bom Dia Cidade, Francione Prucher. Yeah!

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Oi, dona Jandira. Fala, professor Mauri. Tudo de bom? Oi, Juliana. Ó, tá aí, Vitor e Léo. Gente, o padre Reginaldo daqui um nadinha. A gente volta amanhã, na sexta-feira, pra fechar a semana de Bom Dia Cidade, se Deus quiser. O Bom Dia Cidade volta de qualquer jeito, viu? Isso. Se Deus quiser, esse comunicador estará aqui com toda a equipe do Bom Dia Cidade. Valeu, povo!

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0: Cruz. Saúdo a todos, a partir da Rádio Evangelizar, de onde tudo começa. As rádios irmãs, cujos nomes cito neste momento. Saúdo a você pela TV Evangelizar, sinal digital em todo o país, em várias cidades, canal aberto, pelo YouTube Padre Manzotti Oficial, pelos aplicativos da Associação Evangelizar é Preciso e todas as plataformas digitais. Seja bem-vindo e sejamos um templo vivo. YouTube Padre Manzotti, lançamento oficial. Templo vivo. Queridos filhos e filhas, é Quinta Eucarística Jesus Sacramentado. Em nome do Pai, do Filho e do Espírito Santo. Amém. Naquele tempo, Jesus estava na margem do lago de Genesaré e a multidão apertava-se ao seu redor para ouvir a palavra de Deus. Jesus viu duas barcas paradas à margem do lago, os pescadores haviam desembarcado e lavavam as redes. Subindo numa das barcas, que era de Simão, pediu que se afastasse um pouco da margem. Depois, sentou-se da barca e ensinava as multidões. Quando acabou de falar, disse a Simão: avança para as águas mais profundas. Lançai as vossas redes para a pesca. Repito o que disse Jesus a Simão e a nós, a mim, a você: avança para as águas mais profundas. Lançai vossas redes para a pesca. Simão Pedro respondeu: mestre, nós trabalhamos a noite inteira e nada pescamos. Mas em atenção à tua palavra, vou lançar as redes. Assim fizeram e apanharam tamanha quantidade de peixes que as redes se rompiam. Então fizeram um sinal aos companheiros de outra barca para que viessem ajudá-los. Eles vieram e encheram as duas barcas a ponto de quase afundarem. Ao ver aquilo, Simão Pedro atirou-se aos pés de Jesus, dizendo: Senhor, afasta-te de mim, porque sou um pecador. É que o espanto se apoderara de Simão e de todos os seus companheiros por causa da pesca que acabavam de fazer. Tiago e João, filhos de Zebedeu, que eram sócios de Simão, também ficaram espantados. Jesus, porém, disse a Simão: não temas, não tenhas medo. De hoje em diante, tu serás pescador de homens. Então, levaram as barcas para as margens, deixaram tudo e seguiram a Jesus. Que lindo texto vocacional. Primeiro, estavam eles, depois de uma noite infrutífera com peixes, lavando as redes. Quantas vezes nós, depois de tanto trabalhar, de tanto buscar, de tanto fazer, vemos pouco resultado. O Senhor entra e diz: águas mais profundas, avance. A nossa tentação é desistir. A minha tentação, a sua tentação é desistir diante de um obstáculo. Duquem alto, dizia o Papa São João Paulo II. Avance para as águas mais profundas.
1: Nem sábios, nem
0: ricos, e então vocês terão

ainda hoje está olhando para a tua realidade e vendo as redes vazias, poucos resultados. O Senhor está entrando na tua vida hoje dizendo: avance, não recue. Vá de novo, não retroceda. Em frente, nunca para trás. Agora vou contigo. Águas mais profundas da existência. Águas mais profundas na santidade. Águas mais profundas. Mas agora sob o mandato de Jesus. E o que se deu? Uma pesca milagrosa.

Você tá me escutando, filho? Você tá me escutando, filho? Avance, não recue. Não se desiluda no primeiro momento. Não guarde suas redes. Vamos! E no final do texto de hoje, não tenhas medo, Simão, não tenhas medo. A partir de hoje tu serás pescador de homens. Então, eles deixaram a barca e seguiram a Jesus. Portanto, a palavra de hoje para todos nós, e eu quero que você escreva isso. Se você tem o diário espiritual, já lembrando que o de 2027 já está pronto. Já foi conferido até 3 capas. Eu estou com o diário espiritual na minha mão. E eu grifei aqui. A palavra de hoje fica para todos nós. Avance para as águas mais profundas. Lançai vossas redes para a pesca. A palavra de Deus hoje. Avance, não recua. Coragem, não desista. Avance. O Senhor vai contigo.

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0: eu sempre começo o programa com a leitura do Evangelho e a oração do Evangelho. E eu quero mostrar aqui que para mim o diário espiritual é importantíssimo, tanto que eu grifo. Não falei que a palavra orante é avance para as águas mais profundas e lançai vossas redes para a pesca. Pois bem, o diário espiritual de 2027 não é uma agenda. A agenda você encontra em qualquer lugar, já está pronto. E eu tenho três modelos de capa. Você encontra em produtos que evangelizam.com.br. Este é um vitral que lembra a terra prometida. O conteúdo é o mesmo. E como é bom você ter, porque você me acompanha na leitura orante. Depois nós temos um de capa verde, mais clássico. Olha, Diário Espiritual 2027. 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E o terceiro, que é mais clássico ainda, também faz uma alusão à terra prometida, Diário Espiritual. Encomende o seu. E como é bom, eu digo por que que é bom. Tem o Evangelho e tem o Santo do Dia. Por exemplo, hoje tá escrito aqui, ó, São Gregório Magno, Papa, Doutor da Igreja, 22ª semana do tempo comum, tem o Evangelho do Dia. Então, faça isso e tem esse diário. De repente você está acompanhando um programa com o padre e Deus faz um apelo. O que que é esse apelo, padre? De repente, o que que é isso? Esse diário espiritual eu confeccionei a partir da direção espiritual que eu faço com um diretor. Então ele me pedia quais são os apelos de Deus. Então no diário espiritual você pega o dia e logo embaixo do Evangelho, de repente você está acompanhando o programa Experiência de Deus, você está fazendo um momento de oração, você tem linhas para escrever o que é que Deus falou naquele momento para você. Quais são os apelos do Evangelho na sua vida? Para fazer um bom exame de consciência e de repente você coloca ali, ó, preciso mudar nisso, naquilo, naquilo. E também dá para você fazer a sua agenda. Mas não é uma agenda. Pode ser. É um diário da sua vida espiritual. Adquira. Se antecipe, porque é de 2027. Três versões. 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Lídia, que a paz de Jesus esteja com você.
1: Abençoe seu padre.
0: Deus abençoe, filha. Depois eu coloco exposto aqui. Vai lá, diga, Lídia, de onde você fala, meu anjo?
1: O senhor é uma bênção de Deus na nossa vida.
0: Muito obrigado, Lídia. Você fala de onde?
1: De algum lugar do Brasil.
0: Ah, tá. Tudo bem, você pediu anonimato. O que está acontecendo, Lídia?
1: Então, eu preciso muito que o senhor reze comigo pela minha neta.
0: Tá, o que está acontecendo?
1: Ela tem 14 anos, né? Tá na adolescência e tá com depressão. E tá assim, tendo crises de choro, não quer ir pra escola, tá desanimada pra qualquer coisa, assim, não quer saber da família. E já tem alguns meses que ela se afastou da igreja. Ela era bem presente na igreja e agora ela não quer mais ir na igreja, não quer mais saber de coisas assim, de coisas edificantes, né?
0: Entendi.
1: Ela tá se afastando e tá indo por um caminho não muito seguro. É, desconfiamos que ela tá com envolvimento com drogas ilícitas, em falsas amizades e um desvio sexual. Seria mais ou menos isso. Se eu pudesse rezar comigo,
0: claro,
1: eu agradeceria.
0: Mas antes, vou rezar, você pode ter certeza disso. Nós vamos rezar. Porque quando alguém liga e fala comigo, todos se tornam intercessores. Por isso que eu falo para as pessoas, eu já vou tocar no assunto. Padre, eu queria tanto pedir oração. A melhor forma que a pessoa tem para que a oração chegue lá no altar, hoje eu celebro duas missas, celebro às 16h e celebro às 17h30, é ligando 0800-410-6060, fala com os nossos atendentes, ou 41-3221-6060, mandando um WhatsApp. Lídia, E antes, eu vou rezar, mas eu queria mais uma vez incentivar.
1: Sim.
0: Que vocês falem com os pais e fiquem observando quais estão sendo os gatilhos ou aquilo que está fazendo mudar tão radicalmente de comportamento. Porque você apresentou pontos muito, muito sérios.
1: Uhum.
0: Não é à toa que ela está se afastando da igreja. Não é por acaso que ela está na escola, não quer ir mais. Não é por acaso que ela está indo, se disse, talvez esteja usando drogas.
1: Sim.
0: E com, se falou a palavra desvio de sexualidade.
1: Sim.
0: Veja, é um conjunto de coisas que requer mais do que nunca dos pais muito presentes.
1: Sim.
0: Por mais que ela rechace, os pais precisam estar presentes. Sim. Primeiro, para ela se sentir amada no que ela é.
1: Sim, padre.
0: E tem que quebrar esse muro, tem que ter diálogo, e diálogo de amor.
1: Uhum.
0: Porque senão ela vai se esconder mais, ela vai fazer igual um caramujo, ela vai entrar lá dentro da concha.
1: Sim, sim, padre.
0: E vai se abrir com pessoas que não vão ajudá-la, pelo contrário, vão destruí-la. Uhum. Então, não é hora de briga, é hora de acolhimento.
1: Ah, tá.
0: E a partir desse acolhimento, tentar salvar o salvável.
1: Uhum.
0: De repente, encaminhando ela para fazer uma terapeuta.
1: Ela tá fazendo.
0: Certo.
1: Tá fazendo, e daí foi psicóloga, e ela faz acompanhamento com a psicóloga e com o psiquiatra.
0: Certo.
1: E eles que confirmaram, né, o quadro de depressão.
0: Certo.
1: Mas e ontem ela falou assim: ah, você sabe como é que é, avó? Porque eu tenho depressão também há muitos anos. Ela falou, mas vocês que são adultos conseguem trabalhar com essa depressão, né? Conseguem lidar. E eu não tô sabendo o que fazer. Nossa, padre, doeu muito quando ela falou isso.
0: Eu acredito, mas filha, vou insistir em dizer, essa depressão não é gratuita. Tem algo, você mesmo já identificou, mas não preciso entrar no mérito.
1: Uhum.
0: O que é que tá causando? E realmente, se o diagnóstico, eu não vou duvidar se o diagnóstico é depressão ou é uma tristeza camuflada, uma fuga camuflada, que precisa olhar mais do que a ponta do iceberg. Tem que olhar mais profundo. Por isso que eu falei que os pais, neste momento, precisam estar com muito amor e próximos.
1: Uhum.
0: Vamos rezar juntos.
1: Por favor.
0: Em nome do Pai, do Filho, do Espírito Santo.
1: Em nome do Pai, do Filho e do Espírito Santo.
0: Senhor Jesus. Pelas tuas santas chagas. Dolorosas e gloriosas. Eu clamo pela minha neta. Não precisa dizer o nome alto, mas diga baixinho.
1: Sim.
0: Senhor Jesus, eu a coloco no seu peito aberto. E peço, Jesus, que com o seu preciosíssimo sangue, cure as feridas emocionais,
1: sentimentais.
0: Cure esta depressão. E tire este mal pela raiz. Curai minha neta, Jesus. Amém. Que Deus abençoe, filha. Levaremos no altar do Senhor. Se você quiser deixar o nome dela, fique na linha que eles vão pegar. Eu volto já e volto com a leitura orante. Voltamos já.
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0: Nós vamos para a leitura orante, mas antes eu quero lembrar, nós estamos na quaresma de São Miguel Arcanjo. E você, fez às 9:30? Se não fez, faça logo depois do programa. Eu volto a lembrar que a intenção é a mesma sempre. Por isso, você que começou, não pare. Vamos juntos, vamos continuar. Mas hoje, eu senti necessidade de colocar nessa batalha espiritual que São Miguel afaste a tristeza. Você é uma pessoa que por algum motivo carrega uma tristeza. Eu não vou dizer, eu não sei porquê. Mas você acha que você tem momentos de profunda tristeza e às vezes uma tristeza que vem gratuita. Num pôr de sol, num final de tarde, quando você pensa na vida, aquela tristeza que te corrói. Hoje é a proposta. Na batalha espiritual de hoje, 17º dia, Quaresma de São Miguel, YouTube Padre Manzotti. Combate contra a tristeza que nos paralisa. Pensa nisso. Ontem, sobre a leitura orante, eu coloquei no Instagram. Aí eu tinha selecionado aqui. E eu coloquei o texto de ontem que muito me tocou. Que era exatamente: o Senhor Jesus me deu autoridade, ou melhor, lá, as armas poderosas de Deus, capazes de destruir fortalezas. Era este o tema. E eu vi ontem, pena, eu tinha selecionado alguns e eu perdi a mas eu vou ler aqui alguns. Jesus das Santas Chagas, Assida Soares, interagiu no Instagram. Entrega em tuas mãos a minha vida, a minha família. Padre, as armas, Lisiane Meri Souza, é rezar, é confiar que a tempestade vai passar. A Denise Macedo, minha principal batalha hoje é a saúde da minha sogra. Depois, Jacir Vieira, a minha luta tem sido contra o vício da minha família. Senhor, não me deixe sem resposta. E outra pessoa dizendo aqui: padre, que texto maravilhoso. Me lembra que as armas de Deus são mais poderosas que as armas do inimigo. Amém. Por isso, eu uso o Instagram para evangelizar, YouTube para catequizar. Então se inscreva no YouTube Padre Manzotti, se inscreva no Instagram Padre Manzotti. Vai lá, gente, se inscreve, interaja. É uma forma de evangelização. Escute o que as pessoas têm dito sobre a leitura orante, por favor.
1: Sou Maria Helena, de Barbalha, Ceará. Eu vim falar sobre a leitura de hoje, dia 27/8/2026, de 2 Coríntios.
0: Diga.
1: Na minha história, minha mãe adoeceu e foi para a UTI, fez 2 hemodiálises. Mas vendo ela naquela situação, sem reclamar de nada, pois ela era uma pessoa que nunca se reclamou da vida. Mesmo doente, mesmo sofrendo com dores, eu nunca vi ela reclamar de nada. E sempre ela falava: se Deus quiser.
0: Isso.
1: Eu dizia: mãe, fica boa pra gente ir pra casa. E ela dizia: se Deus quiser. Nessa situação, eu vi que eu não podia fazer nada.
0: Isso.
1: Eu era só pedir a Deus.
0: É verdade.
1: E que ele fizesse a vontade dele.
0: Podia fazer muito, rezar.
1: Dela, porque eu não queria ver minha mãe sofrendo. Depois que ela foi pra UTI, ela faleceu na UTI, durante a hemodiálise, ela sofreu muito, mas ali eu percebi que tudo era como Deus queria.
0: Sim.
1: E não como eu e minha família
0: mulher
1: queria.
0: De fé.
1: Hoje a gente tem mais fé em Deus.
0: Amém.
1: E pede que tudo seja feito da vontade dele.
0: Louvado
1: pois,
0: seja
1: como
0: Deus.
1: Meu pai dizia, Deus sabe o que faz e a gente não sabe o que diz. E
0: isso.
1: Deus, na nossa tribulação, nos dê força. E faça tudo conforme a sua vontade. Deus abençoe todos nós.
0: Amém, Maria. Obrigado por mostrar ser uma pessoa de fé. Deus sabe o que faz, nós não sabemos o que diz. Ditado muito válido. E eu tô vendo aqui, a equipe foi muito rápida. A Gisete comentando: doenças, vícios, joelho no chão e orações. A Maria Lúcia: eu enfrento minha batalha com as armas do Senhor, oração, confissões, caridade e acima de tudo fé, muita fé. A Júlia: a minha arma é oração diariamente, terços em comunidade, jejum das sextas-feiras. Estamos numa batalha espiritual, gente. Inclusive quaresma, que eu convido você a fazer hoje. Perdeu, faça depois no YouTube, Padre Manzotti. Meu abraço, Barbalha, Rádio Jangadeira FM, Bispo de Crato, Dom Magnus Henrique Lopes, Bíblia Aberta, cartilha de oração. E hoje, 2 Coríntios, capítulo 10, versículo 12 seguintes. Vamos lá, é claro que não nos atrevemos a nos igualar ou nos comparar com aqueles que pensam que são importantes. Como são ignorantes? Primeiro, eles resolvem quais as medidas que irão usar para se medir. E depois eles se julgam de acordo com essas mesmas medidas. Como diz o texto, ignorantes. Pessoas que se envaidecem. E aqui Paulo está dizendo, se envaidece até no serviço da igreja, se envaidece no apostolado. Besteira. É a máxima de João Batista: que eu desapareça e o Cristo apareça em mim. Mas a leitura durante de hoje me faz pular para o versículo 15. Assim, não nos orgulhamos do trabalho que outros têm feito em lugares que vão além dos limites que Deus nos deu. Pelo contrário, esperamos que a fé que vocês têm possa crescer e que nós possamos fazer um trabalho ainda maior entre vocês, sempre dentro dos limites que Deus tem posto para nós. Eu grifei no intervalo: nós esperamos que a fé que vocês têm possa crescer. O que mais nós desejamos? A ação evangelizadora da igreja, toda a ação de uma paróquia, toda a ação missionária, toda a nossa evangelização, também na obra evangelizar, tem este propósito: que a fé que vocês têm possa crescer. Eu vou repetir. Eu estou há 22 anos aqui, gente, de segunda a sábado, com outros programas, oração da manhã, oração, evangelho do dia, oração da tarde, terço das Santas Chagas. Qual o objetivo de tudo isso? Me exibir? Lhe garanto que não. Se fosse isso, já teria parado. Já deu. Mas qual o objetivo da obra evangelizar é preciso? Esperar que a fé que vocês têm possa crescer. Eu pergunto: a tua fé está crescendo? Vou repetir e deixo no ar e volto rezando. Você sente que a tua fé em Deus está crescendo, está diminuindo ou paralisou? Rezamos depois.

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7: 10:37.
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2: Olá, bom dia. Eu sou Karina Barros e este é o Palote Notícias, com os principais destaques de hoje. 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

0: foto que fizeram uma almofada, tá bom. Outros colocaram num quadro, outros... Me conte. Conte como, padre, se eu não consigo falar com o senhor. Não, gente, é mandar 41-3221-6060. Grave um áudio. Quero ver a criatividade do povo de Deus. Luciana, que a paz de Jesus esteja com você, Luciana. Alô? Luciana? Luciana? José, bom dia, José. José?
1: Bom dia, padre.
0: Deus abençoe. Você foi salvo no gongo, porque a Luciana não atendeu, fui direto para a segunda linha.
1: Fui, e já tem quase um mês, padre, que eu tô tentando falar com
0: você. Olha aí, diga lá, de onde você fala, José?
1: É, padre, eu falo aqui de Brasília, né?
0: Distrito Federal, meu abraço, isso, Distrito Federal. Como é que você me acompanha?
1: É, na Rádio Nova Aliança.
0: Isso.
1: Então, na TV Evangelizar.
0: Amém! Pela Amém. Parabólica Digital, meu abraço à Rádio Nova Aliança FM. Estive visitando, fui muito bem recebido pelos padres, pelos...
1: Graças a Deus.
0: Pelos padre. Coordenadores ali. Diga lá, José.
1: O padre, o meu problema não é comigo, é com meu filho e a minha sobrinha e a filhada. Todos dois têm problema de visão, entendeu?
0: Perdão, o problema é com quem?
1: O meu filho e a minha sobrinha e a filhada.
0: Ah, entendi.
1: O mesmo propósito, sabe?
0: O que que eles têm?
1: Eles, o meu filho, todos os dois têm problema de visão, né?
0: Sim.
1: O meu filho, meu filho foi de nascença. Ele tá com 28 anos. De uma das vistas ele só vê um vulto, entendeu?
0: Certo.
1: Agora a minha sobrinha e a filhada já foi batida de carro, bateram no carro dela, tava três pessoas, ela como tava atrás, ela bateu o rosto no banco e ficou defeituosa do olho.
0: Entendi,
1: né?
0: Entendi.
1: E já fez uma cirurgia, padre, mas não surtiu efeito.
0: Entendi.
1: Aí eu falei, não, eu fiz um propósito comigo, eu como padrinho e pai.
0: Isso.
1: Eu já peguei essa causa e falei, eu vou conversar com o padre, vou expor pra ele, pra me ajudar nessa caminhada.
0: Claro. E não só a mim, mas a vantagem, eu até ontem pregava sobre isso no sermão do meio-dia. Sabe, eu vou conversar com você, não põe mais ninguém no ar. Sabe, José, eu sempre falo assim, tudo bem a pessoa rezar sozinha, não tem nada contra. Agora, quando a gente partilha para a comunidade, daí que eu falo importância de uma missa, que a nossa oração na comunidade, junto estabelecida, ela ganha uma força enorme. Quando você está passando para mim agora, não sou só eu que vou rezar, eu vou levar para o santuário, vou rezar missa na sua intenção, os intercessores vão rezar hoje na adoração ao Santíssimo, então você ganha muitos aliados rezando pela mesma causa. Por isso eu entendo, mas eu gostaria de saber o nome do seu filho.
1: O meu filho é Douglas Andrade Silva.
0: Douglas Andrade Silva. Espera só um minutinho. E da sua sobrinha afilhada?
1: É Yara Andrade Lopes.
0: Yara Andrade Lopes. Como eu disse, vou levar no altar do Senhor e os nossos intercessores, terços, orações, jejuns. Nós temos um grupo muito forte e também os grupos de oração que nos acompanham e também outros que estão rezando agora, vamos rezar na sua intenção. E começa, hoje nós começamos uma nova novena. Então, você tem um crucifixo em casa, José?
1: Tenho, e inclusive eu queria até pedir um aí pro senhor.
0: O quê?
1: O terço.
0: O terço, tá bom. Eu vou enviar, você vai ter que ficar ali para receber, para a gente pegar o seu endereço. Mas o que eu queria falar do crucifixo, nós colocamos um grande crucifixo aqui, e estamos começando hoje a exaltação da Santa Cruz, e tem uma parte que diz, na tua cruz eu coloco a minha cruz. Então, isso. Nesse intervalo, você vai pegar dois papéis, um papel, escreve o nome dos dois e coloca atrás da cruz, do crucifixo.
1: Sim, senhor.
0: Como eu vou fazer também aqui, colocando as minhas intenções. Deus abençoe, José. Deus abençoe lá Brasília, Distrito Federal, Rádio Nova Aliança, Cardeal Arcebispo, Dom Paulo César Costa. Filhos queridos, faça isso nesse intervalo. Eu farei com as minhas intenções, faça você com as suas. Nós começamos a novena da Cruz Bendita pensando na exaltação da Santa Cruz. Qual a intenção você coloca na Cruz de Cristo? Eu volto já.

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hoje aniversário de Dom Antônio Raniz Rosendo dos Santos, da diocese de Caicó, Rio Grande do Norte. Dom Edgar Xavier Hertel, da diocese de Palmas e Francisco Beltrão. Liberdade FM de Biquinhas, Minas Gerais. Bande Sorriso, Sorriso, Mato Grosso. Amado povo de Deus, enquanto eu vou fazendo, já colocou as intenções na cruz de Jesus? Eu coloquei as minhas três intenções, particulares e uma geral. Duas particulares e uma pedindo a graça de poder começar as obras na terra prometida. Filhos queridos, eu quero chamar a atenção para os 60 anos do jubileu da renovação carismática na peregrinação de maio do ano que vem. Vamos juntos? Será em Assis, terra de São Francisco, Santa Clara e São Carlos Acutis. Mas, atenção, a peregrinação, dia 6 de maio, nós saímos. Nós começamos no sul da Itália. Nós vamos para Palermo. Palermo, onde nós iremos visitar uma cidade lindíssima. Depois, na peregrinação, vamos a Cefalu e celebraremos numa catedral normanda. E graças a Deus que eu coloquei na programação Siracusa, porque a terra de Santa Luzia, onde ela foi martirizada, e tem uma igreja e as relíquias, a protetora dos olhos. Depois iremos a Taormina, uma cidade lindíssima, incrustada na montanha. Iremos a Pompeia, um lugar, Nossa Senhora do Rosário da Pompeia, um vulcão dos anos 79 depois de Cristo. Você já pensou numa peregrinação? E vamos na costa amalfitana. Nós iremos a Amalfi, iremos à ilha de Capri, inclusive na igreja de São Miguel Arcanjo, Nápoles, ou cidade linda, e onde tem o sangue de São Januário, que ainda se liquidifica. Vamos então a Assis. 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Filhos queridos, ainda quero dizer, já se programou para a festa da Santa Chaga, gente? Eu estou preparando meu coração. Do dia 21 a dia 27. Então, Curitiba, região metropolitana, vocês são privilegiados, participar a semana inteira. Você de todo o Brasil, vem conosco. Lembrando, segunda, terça, quarta, São Pio de

Senhor Jesus. Por tuas chagas fomos curados, por tua cruz fomos libertados. Jesus, em seu próprio corpo, levou nossos pecados ao madeiro, a fim de que morrêssemos para os pecados e vivêssemos para a justiça. Por tuas chagas fomos curados. Ó Jesus, em cujos ombros foram abertas feridas por causa do peso da cruz, feridas causadas pelo madeiro e pelos nossos pecados. Se a cruz pesar, seja nosso sirineu. Se a cruz pesar e eu cair, ajude-me a levantar. Reze comigo na página 7. Que a tua cruz seja a minha salvação. Ó Santa Cruz bendita, onde a humanidade foi redimida e o Filho do Homem teve suas mãos transpassadas, seu peito aberto, de onde jorrou água e sangue. Ó Santa Cruz, instrumento de morte e de castigo, mas que pelo sangue redentor se tornou um sinal de nossa salvação. Jesus, na tua cruz eu coloco a minha cruz. Qual é o seu pedido? Primeiro dia. Jesus, na tua cruz eu coloco a minha cruz. Eu coloquei 3 pedidos lá. 2 pessoais. 1 na intenção de começar as obras na terra prometida. Salve, ó Cristo, doce esperança, concede aos réus remissão, dai-nos o fruto da graça que floresceu na paixão. Louvor a vós, ó Trindade, fonte de todo perdão, aos que na cruz foram salvos, dai a celeste mansão. O Senhor esteja convosco, Ele está no meio de nós, abençoai, Senhor, a água, a roupa dos enfermos, as fotos de família, por intercessão de São Pio de Pietrelcina, Pai, Filho e Espírito Santo, amém. E eu termino com a música Templo Vivo, lançamento que foi da obra Evangelizar é Preciso, está no YouTube, Padre Manzotti, Evangelizar é Preciso.

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1: Nota de falecimento. A funerária Jerusalém e a família Castilho comunica com pesar o falecimento de Selma Castilho, aos 44 anos, ocorrido ontem no Hospital São Lucas, em Pato Branco. O corpo será velado no Memorial Jerusalém a partir das 14 horas. Cerimônia de despedida será amanhã às 9 horas no local do velório e após sepultamento no Cemitério Municipal Vale da Paz. A funerária Jerusalém e a família Castilho comunicaram o falecimento de Selma Castilho. A família enlutada, as nossas condolências.

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11:10, 11:10. Aquele abraço pra você, bom dia, bom dia, bom dia, bom dia. Estamos chegando, estamos abrindo o nosso programa Tudo em Casa aqui da sua Palote FM 88.7, a rádio que faz parte da sua vida. E a partir de agora até as 13:10, nós vamos levando aqui pra você a boa música, trazendo pra você também a boa comunicação, fazendo-te companhia aqui no seu horário de almoço. Quero dizer pra você o seguinte, parceiro, a partir de agora estamos liberando aqui o nosso WhatsApp, que é o 99915-1102, 99915-1102, é o WhatsApp pra você participar comigo, pra você escolher aquela música gaúcha, a música sertaneja que você gosta, pra você participar comigo e cadastrar seu nome, né? Afinal de contas, nós temos sorteio amanhã. Não deixe pra amanhã, né, gente? Amanhã nosso tempo é um pouco mais curto pra gente poder cadastrar os nomes aqui pro sorteio, beleza? Inclusive, né? Inclusive, pra você estar junto conosco aí também, pra você estar participando com a gente aqui e concorrendo aos prêmios. Hoje eu vou dar ingresso aqui pra o show do... do Alexandre Pires. Vou dar ingresso aqui daqui a pouquinho. Após o meio-dia, eu vou chamar aqui mensagens para ganhar ingresso para o show do Alexandre Pires, que irá acontecer amanhã no Esplendor, lá no município de Chopinzinho. Também amanhã eu vou sortear ingresso aqui, gente, para o show da, aliás, pro jogo da Azures, que vai jogar no sábado às 15:30 lá no Estádio Pioneiros, em Pato Branco. Azures e Foz do Iguaçu, no sábado às 15:30. E eu vou dar 10 ingressos, então, pra você ir lá assistir o jogo pela Série D do Campeonato Paranaense, pela Taça Paraná. Você vai poder assistir o jogão, então, das Azures no sábado lá em Pato Branco. 11:12, 11:12. Nós vamos ter que tracar-lhe fogo aqui na música, né? Mas que tal? Aí que eu me refiro, né, tchê? Você que tá acompanhando nossa programação, obrigado pelo carinho da sua audiência, da sua companhia. Tudo de bom.

vamos lá então, trazendo música pra você aqui na programação da nossa Palote FM. Cadê a música aqui pra nós, ó? Mas, homem do céu, é capaz. Vamos lá trazer mais música pra você daqui a pouquinho aqui na nossa programação. Chegando! Deixa eu trazer pra você, aliás, temos que trazer nosso bloco comercial, né, bicho velho? Porque não tem outra saída, né? Vamos ter que trazer nosso bloco comercial aqui pra você.

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4: 11:20.
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0: São 11:21. 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

0: 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Mas que tal, né, tchê? Vamos lá trazer pra você mais música aqui na nossa programação nesta manhã de quinta-feira. Hoje é dia 3 de setembro. Você tá participando comigo aqui no 99915-1102. Pessoal tá participando, tá fazendo pedido musical aqui, ó, e tá participando do sorteio. Gente, daqui a pouco eu vou sortear ingresso aqui lá pro show do Alexandre Pires. Mas que tal, você quer ir lá no show do Alexandre Pires amanhã? Bom dia, quero participar do sorteio. Maria Vanelli, Bruna Vanelli, aquele abraço, obrigado pelo carinho da companhia. Quem que apagou as mensagens ali, ó? Mas que tal? Quem mais aqui, ó? Bom dia, participar do sorteio, Eloíra Aparecida Chesney, aquele abraço, bom dia. Obrigado pelo carinho da audiência e da companhia também, tá? Deixa eu ver se eu conseguisse rodar o bastião aqui, né? Ia dar boa, mas acho que não vai ter tipo aqui por hora, né? Cadê o bastião? Não, vamos ter que chamar o bastião daqui, ó. Daqui nós vamos conseguir. Ah, capaz que não. Conosco ninguém podemos, né, tchê? Ah, capaz. Cadê o bastião pra falar comigo, homem do céu? Fala, bastião. Tudo certo? Tudo pareio? Como é que você tá, homem do céu? Tá bom ou não? Cadê o bastião aqui, ó? Fala, bastião.
1: Bom dia.
0: Bom dia.
1: Bom. Abençoa vocês sempre.
0: Amém.
1: Bota uma musicona pra nós e João Paulo e Daniel, beleza? Ah. Pra todos os amigos e pra vocês e da Rádio Balote.
0: Aham.
1: Deus sempre deseja vocês. Tenha uma ótima quinta-feira. Beleza?
0: Valeu.
1: Vamos dançar.
0: Vamos dançar, né, Marcelo? Aquele abraço pra você, parceiro. Tudo bom? Obrigado pelo carinho da companhia. Vamos lá trazer daqui a pouco mais. Tem as irmãs Galvão também que o pessoal pediu aqui pra mim, ó. Então tá bom. Vamos lá trazer a música pra você. Vamos lá.
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0: Vamos pro nosso intervalo comercial, né, velho? Temos que ir pro intervalo comercial, tamo se virando aqui, resolvendo os probleminhas aqui, né? Mas tudo vai se encaixando, tudo vai dando certo aqui, tá? Ah,

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2: Horas 27 minutos, 11:27. Tem mais recadinho aqui, ó.
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2: 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Trazendo para você também mais recadinho aqui na nossa programação do nosso Tudo em Casa. 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
2: 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Ô Coutinho, como é que fica nosso tempo, hein, Coutinho, para as próximas horas e também para os próximos dias? Tudo bem, Coutinho? Bom dia. Como é que fica o tempo?
3: Bom dia. O tempo segue bom. Friozinho agora de manhã, 10, 13 graus, alguns pontos menos ou mais, nevoeiro. E à tarde pode chegar a 25 graus. Amanhã já pode ter chuva, talvez de manhã, o mais provável à tarde e noite. É que vai passar uma frente fria entre sexta e sábado, mas ela não está assim muito intensa no geral. E a temperatura cai a partir de sábado, final do dia. Domingo faz frio, já pode ter mínimas aí de 4, 7 graus e à tarde não passa muito dos 17. Na segunda-feira, entre 2 e 5, alguma chance de geada e a menos à tarde. Terça ainda frio, mas diminui de intensidade e volta a chover a partir de quarta. Da Climatea, Ronaldo Coutinho.
2: Opa, obrigado, Coutinho, pela previsão do tempo. 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
2: Vamos lá trazer mais música. Quem que contou a piadinha aqui pra nós? Maguetalo Vanderlei Lisboa. Deixa eu trazer aqui a Josefina pra falar comigo. Oi, Josefina, tudo bem? Bom dia.
5: Bom dia, aqui é a Josefina Pereira Fusse. Eu queria pedir uma música daquela menina da aldeia.
2: Menina da aldeia.
5: Meu nome para o sorteio.
2: Tá bom,
5: atendido.
2: Valeu, Josefina. Um abraço pra você. Obrigado pelo carinho da companhia. Ô, Vanderlei Lisboa, cadê você, homem do céu? Tá bom ou não? Tudo pareiote? Tudo sossegado?
6: Fala, Nico, bom dia. Vou contar uma piadinha no teu programa aí, porque no do Reinaldo lá, o Frank, Deus ali, mas já é ruim as piadas do Frank, né, cara?
2: Ruim?
6: Madrugada. Uma piadinha boa, então. Diz que o pai, desconfiado com a inteligência do filho, um dia chegou da aula, falou assim: meu filho, fica aí que eu vou ter fazer umas perguntas e ver como é que você tá na escola. Beleza. Sentaram no sofá, o pai falou: meu filho, quanto que é 2 vezes 2? O piazinho pensou e falou: pai, não sei. Nossa, meu filho, a burrice vai te matar. Se você continuar desse tipo aí, a burrice vai te matar. Beleza, piazinho saiu triste, né? Daqui a pouco voltou. Falou: pai, vou te fazer uma pergunta. O pai falou: faço. Se você tivesse ido trabalhar, por exemplo, e achasse um envelope com 5 mil e outro com 10 mil, qual que você pegaria? É. Daí o pai falou, claro, que eu vou pegar o de 10 mil. É. Daí o piazinho falou, nossa, pai, a pobreza vai te matar. Eu, se fosse eu, pegava os dois.
2: Que barbaridade. Mas aí, ó, Reinaldo. Zavante, velho. Deu louco de boa essa, né, Wander? A pobreza vai te matar, tinha que pegar os dois, então. Mas que barbaridade. 11:36, deixa eu ver quem é que tá comigo aqui, ó. Mas que coisa séria. Ô, dona Josefina, já vou tocar aqui, menino da aldeia, pra senhora daqui a pouquinho, tá? Bom dia, participar do sorteio do show do Alexandre Pires. Oi, Terezinha, daqui a pouquinho eu vou chamar a mensagem aqui, tá bom, queridona? Bom dia, Nico, coloque meu nome no sorteio. Tereza Almeida, o Ademir Maroni. Toca a música Fama do Boi Barroso com a Teixeirinha. Tá bom, Ademir, daqui a pouquinho, tá? Daqui a pouquinho. E agora eu vou atender o Bastião. A Isale de Bastião pediu João Paulo e Daniel. Aí, ó, a loira do carro branco. Maguetale. 11:37 já.

0: do Carro Branco. Deu louco de boa essa também, né? Com João Paulo e o Daniel. 11:40, 11:40. Deixa eu só trazer aqui, ó, quem tá pedindo música pra mim aqui também. O Valcir Paz, bom dia, tudo certo? Coloca no sorteio e toque a música dos Bertucci, Festa do Morro Feio, daqui a pouco vamos tocar, tá? Já tá salva aqui tua música, tá bom? Ah, quem mais? Deixa eu ver quem tá comigo aqui mais, que barbaridade. Aí, Leandro de Moraes, oi Leandro, aquele abraço pra você. Bom dia, Nico, põe o nome do sorteio, Hilário Baú, Marilda Aparecida do Amaral, é, quem mais aqui, a Janaína Herman, Maia, Lorenzo Baú, precisa de ingresso também, tem 5 anos, ok? Precisar dele também. Ah, então tá bom, daqui a pouquinho eu vou deixar os nomes de vocês ali, tá bom, Marilde? Fica tranquilo, tá indo lá pra Mangueirinha comer uma carne, mas que tal? O Silvio Boligão, o Nino, aquele abraço, bom dia! A dona Lourdes, seu Lourdes Soutier de Souza, o João Batista, Juliano, Jefferson, toda a família, aquele abraço. A Janete, oi Janete, como é que você tá? Tudo certo? A Milena Abreu Hard, a Helena, a Lívia, toda a família também, aquele abraço, bom dia, obrigado pelo carinho e companhia. A Roseli da Silva, oi Roseli, aquele abraço pra você, põe meu nome no sorteio, tá bom, minha querida, não vou colocar assim, tá? Bom dia, Nico, tudo bem? Quero pôr os nomes no sorteio. Ah, daqui a pouquinho, gente, não é pra pôr o nome aqui, tá bom? É, pro sorteio, tá? Eu vou chamar a mensagem depois das 12 horas, lá, depois do horário político, eu vou chamar, e aí a gente vai dar ingresso lá pro show do Alexandre Pires, tá? Tem um monte de ingresso pra mim dar aqui, tá bom, gente?
1: O

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0: 11:45, que o Preto Salles mandou aqui.
5: Dianico, tudo certo?
0: Bom.
5: Na corrente de uma véia aí, toca uma música boa pra nós aí.
0: Ah.
5: Já que eu vou andar contar uma piadinha, vou cantar uma aí.
0: Conta.
5: Diz que a professora chegou na escola, falou pra turma: hoje vou fazer um teste com vocês.
0: Ah.
5: Aquele que for burro, fique de pé. Se você acha burro, fique de pé. Ninguém da escola levantou, né? Ninguém dos alunos levantou. Joãozinho pensou um pouco, levantou. Foi pro lado da professora, a professora se indignou. Joãozinho do céu, mas você se acha burro, Joãozinho? Joãozinho: não, professora, eu não me acho burro. Só que eu fiquei com dó da senhora, que tá só a senhora de pé.
0: Que barbaridade! É o Joãozinho. Foi solidário com a professora, então? Alete preta, velho. O piazão do seu João Luiz Salles, mas que tal? 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Trazendo mais recadinho pra você aqui também, ó, na programação do seu Tudo em Casa.
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1: 11 horas 47 minutos, gente, continue mandando mensagem para mim aqui no 999151102, depois da Voz da Esperança e da Horário Político, a gente vai voltar aqui para atender todo mundo, tem um punhado de música para nós tocar aqui, tá? Vamos para Voz da Esperança, avisos, recados e comunicados da nossa paróquia São Roque com o Padre Ronaldo. Tudo bem, Padre? Boa tarde.
2: Olá, Valdemir, olá, ouvintes da Palote FM. Estamos chegando nesta quinta-feira com a Voz da Esperança na querida paróquia São Roque de Coronel Vivida. Lembrando que no início de cada mês nós temos também a arrecadação de alimentos não perecíveis para ajudar as famílias mais necessitadas. Então, você que queira colaborar conosco, pode ser durante as celebrações, lá nas portas da igreja tem os cestos de arrecadação de alimento, como também pode ser entregues na secretaria paroquial, alimentos não perecíveis para podermos ajudar aquelas famílias mais necessitadas. Lembramos também que nos dias 7, 8 e 9 de setembro, sempre às 19h30, vai acontecer o tríduo em honra a Nossa Senhora da Luz. É o tríduo preparatório para a festa de Nossa Senhora da Luz no Jardim Maria da Luz. Então, convidamos toda a comunidade a participar deste momento bonito de fé, de celebração, de oração naquela comunidade, preparando-se assim para celebrar o grande dia da festa da padroeira Nossa Senhora da Luz, que será no domingo, dia 13 de setembro, às 10 horas, com a Santa Missa e logo após o almoço festivo lá na comunidade Nossa Senhora da Luz, no bairro Jardim Maria da Luz. Nós estamos, né, dentro desta Semana da Pátria, onde somos convidados cada vez mais a rezar e pedir pela nossa pátria, pelo nosso país, e vamos rezar nesta semana pedindo sempre mais a intercessão de nossa mãe, Nossa Senhora, para que possamos ter um país onde aconteça a justiça, a paz, a alegria e a esperança. Um país que se transforme no olhar de todo o querido povo brasileiro. Por isso, somos convidados nesta semana especial da nossa pátria a rezarmos uns pelos outros. Também estamos dentro deste mês aonde somos convidados a rezar e sobretudo também a cuidar da criação, o cuidado pela vida, o cuidado pela nossa casa comum, pelo nosso planeta, por tudo aquilo que é criado. Então é importante nós termos presente tudo isso dentro desse mês da Bíblia, aonde somos convidados a refletir sobre o profeta Daniel, mas sobretudo sobre todos os livros da Sagrada Escritura que nos ajudam e nos fazem caminhar sempre com alegria e com confiança. Então vamos ter presente todas essas realidades e rezarmos uns pelos outros para podermos realmente caminharmos com fé e com esperança. As nossas celebrações, a programação das nossas celebrações, então, hoje, quinta-feira, dia 3 de setembro, às 14h30, teremos missa na comunidade Santo Antônio da linha Mussato. Às 16 horas, vamos ter missa na comunidade Santa Isabel. Às 19h30, na comunidade São Brás. Sexta-feira, dia 4, primeira sexta-feira do mês, então, 14h30, teremos missa na comunidade Mãe Rainha e Nossa Senhora dos Navegantes. Lembrando que a missa, então, na comunidade Mãe Rainha. Às 14h30 também teremos missa na comunidade Nossa Senhora da Glória, lá na linha Castelli. Às 15 horas teremos missa na Matriz, missa do Sagrado Coração de Jesus, e às 19h30 teremos missa na comunidade Sagrado Coração de Jesus do Caçador. No sábado, dia 5, 14:30, missa na comunidade Santa Lúcia, São Sebastião e São Sebastião da Vista Alegre. Então temos essas três comunidades no sábado à tarde. À noite, às 19 horas, teremos missa na comunidade Nossa Senhora das Graças do bairro Fleck e também comunidade Nossa Senhora da Luz do Jardim Maria da Luz. No domingo, dia 6, 8:30, missa na matriz, 8:30, Imaculada Conceição de Imaribo, 10 horas, missa na comunidade São João Batista do Alto Jacutinga, e às 19 horas, missa na matriz. No dia 8, terça-feira, 19:30, missa na matriz, missa votiva à Esperança. Dia 9, quarta-feira, 14:30, missa na comunidade Sagrada Família do Passo Bonito e Nossa Senhora do Rocio, da linha Afonso Camargo. 15 horas, missa na matriz, e 19:30, missa na comunidade Nossa Senhora do Rosário. No dia 10, quinta-feira, 7 da manhã, missa na matriz, na capelinha. 19:30, missa na matriz da Renovação Carismática Católica. 19:30, também missa na comunidade Santo Antônio do Bandeirantes e Nossa Senhora Consoladora na linha Borsato. Sexta-feira, dia 11, 19:30, Nossa Senhora do Perpétuo Socorro do Alto Pinhal, Bom Jesus e Santo Antônio do Salto Grande. No sábado, dia 12, 14:30, comunidade São Bento da Barra Verde, Santa Catarina, Quatro Irmãos e Santa Bárbara da Ponte do Chupim. 19 horas, missa na comunidade São Cristóvão e Nossa Senhora do Perpétuo Socorro do bairro Madaloso. Dia 13, domingo, 8:30, missa na matriz, 8:30, Santa Clara, 10 horas então, missa e festa na comunidade Nossa Senhora da Luz do Jardim Maria da Luz, e 19 horas, missa na matriz. Então esses são os nossos comunicados para esta quinta-feira, dia 3 de setembro de 2026. Vamos pedir através da oração que o próprio Jesus nos ensinou, que sejamos fiéis e perseverantes nesta caminhada, rezando pela nossa pátria, rezando pelo cuidado para com a criação e também pedindo por todas as necessidades que trazemos no nosso coração. Pai nosso que estais no céu, santificado seja o vosso nome, venha a nós o vosso reino, seja feita a vossa vontade, assim na terra como no céu. O pão nosso de cada dia nos dai hoje, perdoai as nossas ofensas, assim como nós perdoamos a quem nos tem ofendido, e não nos deixeis cair em tentação, mas livrai-nos do mal. Amém. Vamos pedir também a nossa querida mãe, Nossa Senhora Aparecida, que ela interceda sempre por todo o nosso querido Brasil. Ave Maria, cheia de graça, o Senhor é convosco. Bendita sois vós entre as mulheres, e bendito é o fruto.

data de falecimento. A funerária Jerusalém e a família Castilho comunica com pesar o falecimento de Selma Castilho, aos 44 anos, ocorrido ontem no Hospital São Lucas, em Pato Branco. O corpo será velado no Memorial Jerusalém a partir das 14 horas. Cerimônia de despedida será amanhã às 9 horas no local do velório e após sepultamento no Cemitério Municipal Vale da Paz. A funerária Jerusalém e a família Castilho comunicaram o falecimento de Selma Castilho. A família enlutada, as nossas condolências.

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1: 12:26, meio-dia 26. Estamos de volta. Gente, vai mandando mensagem pra mim, tá? Vai mandando mensagem. Vai escolhendo a música gaúcha, a música sertaneja, vai cadastrando o nome. Amanhã tem sorteio, tá bom, gente? Sorteio de prêmios. Porém, daqui a pouquinho eu vou sortear aqui ingresso pro show do Alexandre Pires, que irá acontecer amanhã lá em Shoppingzinho. E amanhã também, além dos prêmios normais, eu vou sortear ingresso pro jogo da Azures, que vai acontecer sábado à tarde, 15:30 lá no Estádio Os Pioneiros, Azures e Foz do Iguaçu pelo Campeonato Paranaense. 12:26, Vitalar Móveis, tudo em móveis eletrodomésticos para você mobiliar sua casa, conforto, qualidade e economia, é com a Vitalar Móveis, faça-nos uma visita. 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
1: São 12:30, meio-dia 30. Cadê a Maria Helena pra falar comigo?
4: Bom dia, Nico, tudo certo?
1: Bem, você?
4: Meu nome nesse sorteio aí de novo.
1: Deixa pra mim.
4: Prêmio.
1: Como é que tá?
4: Valeu, Maria Helena.
1: Valeu, Maria Helena, aquele abraço pra você, meu amigo Lauri Vanelli, aquele abraço, bom dia, obrigado pelo carinho da companhia, boa tarde, tudo de bom aí pra você, tá? Eu vou atender aqui pedido musical, que eu fiquei devendo, foi pra Josefina, a Josefina pediu essa aqui, ó. Lourenço e Lorival e a menina da aldeia. Gente, já já eu vou dar ingresso aqui pro show do Alexandre Pires, hein?

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5: 12:36.
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1: 12:39, meio-dia 39. 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
3: São 12:43, meio-dia 43. Ô, Calbi, como é que você tá, homem do céu? Tá bom ou não?
4: Boa tarde, Nico.
3: Tarde?
4: Ah, o Calbi aqui.
3: Bom, Calbi.
4: Escutando teu programa aí. Ah. Passa pra nós aí, Floriano da Cojona.
3: Uhum.
4: Quatro Aldérios.
3: Aham. Então tá bom, já coloquei aqui na programação, daqui a pouquinho eu vou te atender, tá bom? Gente, vamos fazer o seguinte, ó, primeiras mensagens que mandar aqui pra mim, eu vou dar ingresso lá pro show do Alexandre Pires amanhã, lá no Esplendore. Eu vou dar 2 ingressos por pessoa, tá? Primeira mensagem, primeiras mensagens aqui, eu vou dar ingresso pro show do Alexandre Pires amanhã, lá no Esplendore em Chopinzinho, ó. Tá bom? Eu vou fazer o seguinte, eu vou tocar a música aqui daqui a pouquinho, eu trago aqui então o nome dos ganhadores. Manda mensagem pra mim aqui, ó, 999151102, 999151102, vai valer ingresso então lá pra o show do Alexandre Pires, amanhã lá em Chopinzinho, tá bom? O pessoal já tá mandando mensagem, que pode mandar mensagem pra mim aqui, ó, eu tenho um punhado de ingresso pra mim dar aqui, né? Pro pessoal no show do Alexandre Pires amanhã lá em Chopinzinho, no Esplendore. 12:44. Quem pediu essa aqui pra mim foi o Ademir Marone. Mas ah, teceu Ademir, velho. Aquele abraço, obrigado pelo carinho da companhia, meu nobre. Tudo é bom aí pra vocês, tá? A fama do Boi Barroso. Quem que pediu aqui pra mim foi o

mas que detalhe, né? Olha só, gente, então assim, ó, a Adriele já ganhou aqui os ingressos, a Fran já ganhou os ingressos, a Daniele já ganhou os ingressos aqui também, tá bom? É só vir retirar aqui na portaria da rádio, tá? Eu vou deixar aqui o nome de vocês aqui e o Doni vai entregar os ingressos, vou deixar os ingressos, inclusive, aqui pra vocês também, tá bom? Agora só me confirma aqui, ó, tem mais gente, ó, quem mandar mais mensagem, quem mandar mensagem pra mim agora aqui, ó, eu tenho mais ingresso pra dar. 99915-1102. 99915-1102. Vai valer ingresso aqui, então, para o show do Alexandre Pires amanhã, lá em Chopinzinho, no Esplendore, tá bom? Você vai poder cantar umas bem caprichadas lá com o Alexandre Pires, tá bom? Ai, que maravilha, né? Ah, tá. Aham. Tá bom, pode sim, Daniele, pode sim. Vou deixar pra você aqui, tá bom? Então tá. Pode passar a pegar aqui, vou deixar pra você aqui, tá certo? Deixa eu ver aqui, ó. Valeu, valeu, valeu, valeu. Deixa eu atender aqui mais um pedido musical, enquanto o pessoal vai mandando mensagem pra mim aqui. Depois eu vou ver quais são os primeiros aqui, tá? Quem que eu vou atender agora aqui, ó, meu Deus do céu. Ah, é o Valcir Paz. O Valcir Paz pediu essa aqui pra mim, ó. E eu vou tracar fogo pra ele. Irmãos Bertucci, a festa do Morro Feio. Gente, amanhã eu vou sortear ingresso também lá pro Jogo das Ures, tá? Amanhã.

Olha, gente, então vamos fazer o seguinte, ó, fechou os ingressos por aqui, eu vou responder as pessoas aqui, quem ganhou, eu vou responder aqui no WhatsApp, tá bom? Então vou responder aqui no WhatsApp quem ganhou os ingressos, mas já fechou aqui. Amanhã, se caso tiver mais, a gente sorteia mais, tá bom? Mas vou responder aqui, você que eu responder aqui no WhatsApp teu, vai vir aqui retirar os ingressos, tá bom? Beleza? Então, confirmado? Deixa eu atender aqui mais um pedido musical, até que eu me organizo aqui, ó, meu Deus do céu. Meu Jesus amado. Eu vou atender o Calbi. Ô, Calbi, como é que você tá? Os quatro galderes floreando a cordiona? Pode ser ou não? Mas que tal? Aí já vou responder o pessoal que ganhou os ingressos aqui, ó.

0: Oeste.
1: Mas vem cá, faz que não, tchê. É o seu Tudo em Casa aqui da Palote FM. Que maravilha, gente. Olha só. Então já respondi ali as pessoas que ganharam os ingressos, tá? Tem que vir retirar. Vou, agora vamos aos horários. É da 1h30 até as 17 horas. Hoje, amanhã das 8 às 12 ou então da 1h30 até as 17 horas.

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1: Mas então, né, Nene Velho? Deixa eu só registrar aqui a participação também. Ah, então tá. A Inês Ana Brustolin, aquele abraço, bom dia. Oi, dona Cida, um abraço pra senhora, tá bom? Obrigado pelo carinho da companhia, pode passar aqui, tá bom, abençoada? Eu vou deixar aqui as últimas músicas que o pessoal pediu pra mim aqui, ó. É o velho milongueiro, tchê. E a mulher do baile, que tal? Depois, se der tempo, Tonique Tinoco e o velho rancho que o pessoal pediu pra mim. Valeu! Fica com Deus, gente, amanhã eu volto lá pelas 11, se Deus assim permitir.

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0: gente, boa tarde. Tudo bem contigo? Me conte tudo, não me esconda nada, quero saber de você. Como é que você está começando essa tarde de quinta-feira? Tá bem aí? De coração, você sabe que eu tô sempre aqui na torcida por você, né? Que você esteja muito bem, obrigado, com aquele sorrisão bonito. Sabe aquele? De orelha a orelha. É assim que eu torço por você. Por aqui estou bem também, graças a Deus, né? Oh, meu Deus do céu, muito obrigado, né? Tudo certo. Estamos chegando aqui na Palote FM, a rádio que faz parte da sua vida, com o Top Bandas e o melhor do bailão pra você a partir de agora. Palote FM, uma emissora do Grupo RBJ de Comunicação. Estamos sob a direção geral do Padre Lino Baggio e na direção administrativa está o Frank Schiavini. E eu, Karina Barros, estou chegando agora pra te fazer companhia até às 5 horas. Até às 3 com o Top Bandas e o melhor do bailão, as tops, né, gente? As melhores bandas do sul do mundo passam por aqui. E você é meu convidado. Só que é o seguinte, viu? Por enquanto, não estamos conseguindo ouvir os áudios de vocês. Mas é só. Nós vamos resolver. Então, manda escrito, tá? Manda escrito sua mensagem aqui, tá? Pra gente conseguir se entender aqui, tá? Então, manda escrito sua mensagem, pede sua música, oferece. No mais, tudo normal. Bora participar.
1: Olá, pessoal. Aqui quem fala é Loiara, da banda Indústria Musical. E nós também estamos aqui fazendo parte da programação do Top Bandas da Palote FM, com a nossa amiga Karina Barros. Super abraço.
0: Loiara maravilhosa. Banda Indústria Musical. Puxa daí, que eu empurro daqui. E vamos começar nossa tarde.

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1: Participação do ouvinte por aqui, a Jana. Oi, Jana. Karina, toca Quem de Nós Dois. Eu encontrei aqui com o Talagaço, né? Com destaque, se tem ou não tenho ela disponível, vou procurar mais tarde pra ver se, né, se tem com destaque nacional pra eu deixar pronta aqui pra gente rodar na próxima, né? Mas hoje vamos ouvir com o Talagaço, tá bom, Jana? Um beijo, minha menina, tudo de bom aí pra você. Ô, Altair, mas já pode? Já destampou uma por lá, né? Mas, já deve estar esperando o Grenal, né? Já deve estar na frente da televisão esperando o jogo, que começa às 8. Né, Altair? Te prepara, viu, Altair? Que hoje eu tô sentindo que hoje vai dar Grêmio. E você não vai trabalhar amanhã com dor de cabeça. Meu amigo colorado, uma boa tarde aí pra você. Boa tarde, Karina, tudo bem? Tudo, se possível, roda a garota do baile com os atuais. O Paulo de Pato Branco. Oi, Paulo, boa tarde pra você. Oiê, Karina, tudo bem? Estou ouvindo a Rádio Palote. Mande um abração, eu e a Marília, sempre ligadinhas. Ô, Maria, tudo bem, menina? A sogra da Fernanda. Ah, pensando o quê, né? Maria e Marília, um beijão pra vocês, tá? Obrigada pela sintonia, tá? Obrigada aí também, né? Por estarem curtindo o som da Palote FM. Talagaço, Quem de Nós Dois?

0: também está na sintonia. Boa tarde, Karina. Toca aí Piscina pro Marco e pro Henrique da Engar de Vitorino. E parabéns pelo programa. Alô, rapaziada de Vitorino. Uma boa tarde aí pra vocês. Vem chegando o Palote Notícias com Francione Prus.
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2: Boa tarde, vamos acompanhar as informações desta edição de quinta-feira. O Lions Clube de Coronel Vivida está arrecadando doações para a Feira de Utilidades, que será realizada no dia 5 de setembro, no pavilhão do bairro Primavera 2. Podem ser doados eletrodomésticos, roupas, calçados e móveis em bom estado. As doações podem ser entregues na veterinária Esquimar, Loja Fortaleza, Gás, Avenida e Funerária Jerusalém, até sábado, dia 5, pela manhã. A feira será realizada no dia 5, das 8h30 às 14h, com produtos a partir de R$2 a unidade.
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2: Pesquisa Quest, divulgada nesta quarta-feira, mostra Lula na liderança da disputa pela presidência, com 37% das intenções de voto. Flávio Bolsonaro aparece em segundo lugar, com 29%, e Augusto Cury está em terceiro, com 10%. Renan Santos tem 3%, enquanto Ronaldo Caiado, Romeu Zema e Samara Martins registram 1% cada. 11% dos entrevistados estão indecisos. A pesquisa ouviu 2.004 pessoas entre 30 de agosto a 1º de setembro, com margem de erro de 2 pontos percentuais para mais ou para menos. Essa foi a sua edição do Palote Notícias. Eu sou o Francione Prusci e retorno dentro de uma hora com outras informações.
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Gente, alô amigos, eu sou o André, eu sou vocalista da Terceira Dimensão. Estou aqui mandando um abraço para todos os ouvintes, porque nós estamos aí na programação Top Bandas da Rádio Palote FM com a nossa amiga Karina Barros. Aquele abraço.

Medley com a Terceira Dimensão. E todos os sucessos, os maiores sucessos, né, da banda. Bom também, né? Esse medley é deste ano, né? A banda Terceira Dimensão, este ano, comemorando 50 anos de estrada. Vamos ver, Nego Gil, eu não tô conseguindo ouvir. Eu vou dar um jeito de ouvir esse áudio aqui, né? Vou passar pro meu celular, eu vou te ouvir, viu? Por enquanto, já estamos resolvendo. Já descubro o que você falou comigo aqui, tá bom, Nego Gil? Já descubro. Oi, Karina, tudo bem? Espero que sim, Karina. Quero ouvir a música Mulher Ilusão, do grupo Blue Star. Um abraço a Marli, de Itapema. Oi, Marli. Tudo bem, menina? Um beijo pra você. Boa tarde, boa tarde. Se possível, roda Morena Misteriosa, Céu e Canto. A Débora e a Liane, de Vista Alegre. Valeu, obrigada e tamo junto. Valeu, meninas. Pessoal de Vista Alegre, boa tarde. Janete Terezinha, quero a banda Sentinela com o Ferreirinha Show. Romance pelo celular. Tá bom, Janete. Um beijo pra você, menina. Daqui a

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Ivan, vocalista do Céu e Cantos. A gente também está aqui com a nossa grande amiga Karina Barros, aqui na Palote FM. Curte agora a nossa nova música, Morena Misteriosa.

Janete. Ela gosta dessa música, né, Janete? Querida, um beijão aí pra você, tá? Romance pelo celular é o nome da canção. Vamos ver, quem mais mandou mensagem? Ronaldo. Oi, Karina, se possível, roda a calcinha de renda. Ok, Ronaldo, daqui a pouco mais, então, sai essa música pra vocês, tá? Um grande abraço aí, obrigada pela sua sintonia. Oi, tudo bem? A música com céu e cantos, Morena Misteriosa. Já rodei, acabei de rodar essa, hein? Acabou de rodar céu e cantos. Agora, 2:17, você participa com a gente através do WhatsApp da Palote, o nosso contatinho. Deixa salva aí, hein? 99915-1102. Até às 3, o melhor do bailão pra você aqui, na rádio que faz parte da sua vida. 2:17. Boa tarde.

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0: bem, agora 2:23. 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
0: Leodemar está participando com a gente. Oi, Karina, tudo bem? Rola aí pra nós do bar São José Santa Marta. A música Joga Esse Ciúme Fora. Banda Céu e Cantos. E Dale Grêmio. Dale, Deus que te ouça. Eu tô botando fé hoje, tô botando fé. É lá na nossa casa, é lá na arena. Vamos botar um pensamento positivo em cima do Grêmio hoje, né? Vamos acreditar. Não tá morto quem peleia. É hoje, né, gente? O segundo Grenal, jogo de volta lá na arena. Eu digo pra vocês o seguinte, o Grêmio é copeiro. Vocês sabem que o Grêmio é copeiro. Então, tô botando minha fezinha hoje. Tomara que eu não venha chorando amanhã, né? Mas vamos botar uma fezinha. Deixa eu procurar essa música aqui, tá bom, Leodemar? Um grande abraço aí pra você. Essa aqui quem pediu foi meu amigo colorado, o Nego Gil. Coração romântico, corpo e alma das antigas, bailão das antigas, é tudo de bom.

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1: Boa tarde, ouvinte. Vamos acompanhar o que é destaque nesta edição. A Associação Comercial de Coronel Vivida prepara a 7ª edição do Liquida Coronel. O evento será realizado de 4 a 6 de setembro no Complexo Esportivo Barro Preto, com ofertas em roupas, calçados, acessórios, utilidades e outros produtos. A programação também terá praça de alimentação, área kids e música ao vivo. Na sexta-feira, a feira inicia às 7 horas da noite. Já no sábado, funciona das 9 da manhã até às 10:30 da noite. E no domingo, último dia, das 9 da manhã às 6 horas da tarde.
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1: O GAECO do Ministério Público de Santa Catarina deflagrou nesta quinta-feira a operação Mercado Oculto, que investiga suspeitas de crimes contra a ordem tributária e lavagem de dinheiro. A cidade de Palmas foi um dos municípios alvo da operação. Ao todo, foram cumpridos 31 mandados de busca e apreensão em cidades do Paraná e Santa Catarina. Segundo as investigações, empresas que aparentavam ser independentes poderiam fazer parte de uma mesma estrutura empresarial e familiar. Documentos, equipamentos eletrônicos e registros financeiros foram apreendidos. A justiça também determinou o sequestro de bens e valores dos investigados, de até R$8.900.000, estimados como prejuízo tributário. Essa foi a sua edição do Palote Notícias. Eu sou o Francione Prusci e retorno daqui a pouco com outras informações.
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1: Aqui é o Pablo.
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0: Mercosul, coração de rapariga. O Rogério Neves, ô Rogério, tudo certo, rapaz? Como é que vocês estão? O pessoal lá de do açougue, né? Do açougue Schneider. Boa tarde, Karina, manda um alô aí pro pessoal do açougue Schneider. Aquele alô pra vocês, obrigada pela sintonia. Gente, tá acabando por aqui o Top Bandas. O Nego Gil disse assim que o programa tá muito show, né? Só música boa, show, parabéns, teus ouvintes têm bom gosto. Verdade, eu sempre digo isso. Meus ouvintes têm bom gosto. Obrigada, Nego Gil. Top Bandas volta amanhã a 13h, né? E com a graça de Deus eu volto com ele.
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0: Daqui a pouco tem Conexão e o melhor da música sertaneja.

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7: Tá na hora, gente. 3:02. É hora de se conectar com o mundo da música sertaneja. Conexão está no ar. E a gente segue com você até as 5:00 PM. Sertanejo classe A de todas as épocas, a partir de agora, circulando aqui nos ares da 88,7 da Palote FM, a rádio que faz parte da sua vida. No Conexão de hoje tem sorteio, isso mesmo. A partir de agora, as pessoas que mandarem mensagem aqui pra mim estarão concorrendo a 2 ingressos. Cada pessoa, vou sortear 2 pessoas, cada uma vai ganhar 2 ingressos, entendeu? Totalizando 4 ingressos, mas 2 ingressos para cada pessoa. Então, 2, né? Ou 2 serão sorteados. Certo? Pra que é o ingresso? Para o show do Alexandre Pires, o Mineirinho, que vai estar em Shoppingzinho amanhã no Esplendores Centro de Eventos. Pra concorrer, nome e sobrenome no WhatsApp da Palote, 99915-1102. Alexandre Pires, ele é pagodeiro, né, gente? Mas ele tem um pagonejo também, né? Topzera. Olha aqui, cantando com Mato Grosso e Matias, Alexandre Pires, tentei te esquecer.

Cíntia de Alexandre Pires, que é pra convidar mesmo você pro show. Que acontece amanhã, em Shoppingzinho, lá no centro de eventos, né? Esplendore. Vai ser um showzaço, certeza.

0: quero participar do sorteio dos ingressos. Ronaldo Adriano da Conceição. Beleza. Opa, quero participar do sorteio. Toca uma música pra nós. Terceira dimensão, não rodo mais agora, viu? Só amanhã agora. Só amanhã no Top Bandas. Tá bom? Parece pro Jair, Brustolin e o Edson. Beleza, então, né? O Rogério Neves, quem está participando? Karina, toca aí Pior é Te Perder. Marco Lovato e o Henrique, né? Lá de Vitorino. Beleza, rapaziada. Eu rodo sim, né? Daqui a pouco sai a música de vocês. É, quem mais tá digitando aqui? Quero participar do sorteio, né? O Rogério Neves. Beleza. Tava terminando a mensagem aqui e sim, está concorrendo aos ingressos.
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1: Dose Dupla de hoje com o Eduardo Costa. Ouvimos Pareço um Menino e a minha preferida, que vocês já sabem, Deus é Caipira. Pra você que quer ingresso pro show do Alexandre Pires, manda sua mensagem aqui pra mim, tá bom? A Ângela mandou mensagem, também a Elisângela Ferreira da Silva, né, participando com a gente aqui do sorteio. Jair Brustolin pediu latino, não rodo latino agora, né? Só sertanejo, tá bom? Mas tá concorrendo aos ingressos. Oi, Karina, estamos na audiência agora. Manda biquíni preto com Dudu e Dalvan. Obrigado e abraços. Beleza, obrigada aí pela sintonia. Ana Maria, oi, aqui é a Ana. Roda Céu e Cantos, amada que mora longe. Não rodo mais bandinha, né? Bandinha até as 3, viu, gente? Agora música sertaneja até as 5. Capricha na sua indicação aí de música sertaneja. E também, né, deixe seu nome pra concorrer aos ingressos. Duas pessoas vão ganhar 2 ingressos, tá? Então, vamos lá. Estou esperando você por aqui. Vido Mijeca, Igrejinha Azul.
2: Vitor Mijeque, Mato Grosso e Matias.

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0: Café da Lua, estou excomungado.
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2: Essa é especial, viu?

0: Foi tudo bom.
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0: Inferno, João Carreiro.
1: Eu preciso.
0: Cigana.
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0: Marília Mendonça. Essa também, né? Deixa saudade, com certeza. Com Maiara e Maraíza. Coração Bandido. E o pessoal participando. Karina, então roda pra gente. Hugo e Guilherme. Aí, meu. Jair, né? Participando. Beleza. O Altair também mandou essa mensagem aqui, né, Altair? Grande abraço pra você, já vou ouvir sua mensagem, tá? Não tô conseguindo colocar no ar, mas eu vou ouvir sim. Já descubro qual é a música que o Altair está pedindo, né? Grande abraço, uma boa tarde pra você, obrigada pela sintonia.

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3: E 58 minutos. 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

0: será que ele
1: a indicação do ouvinte por aqui.
0: Para,
1: ai, meu Deus.
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1: E o Vermelho tá participando com a gente. Alô, Vermelho. Tudo certo, rapaz? Manda pra gente, Karina, Rick e Renner. Eu mereço, mas só se for agora. Rick e Renner.

0: Giovanni. Um, dois, três. Quem quer ingresso pro show do Alexandre Pires? Me conte aqui no WhatsApp. Mande sua mensagem. 999151102. Daqui a pouco mais, hein? Às 4:30, eu vou fazer o sorteio dos ingressos, tá? Então tem mais 15 minutos aí pra você deixar o seu nome e sobrenome. E às 4:30 realiza o sorteio. Duas pessoas ganham dois ingressos, certo? Te espero no WhatsApp da Palote. Hora certa, agora 4:15. Uma boa tarde pra você.
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bacana, com algumas regravações, muitos convidados especiais. Bom também. Vamos ver quem mais está participando. Paulo Vitor. Tudo certo, Paulo? Paulo Vitor Lazarim. Participar do sorteio aí dos ingressos. A Marli de Itapema. Karina. É, quero ouvir Vic Souza, tô com saudades. Marli de Itapema, Santa Catarina. Certo, Marli? Grande beijo pra você, tá? Uma boa tarde, obrigada sempre por estar acompanhando, né? A Palote FM. Agora tem Jorge Matheus, vogais e consoantes. Daqui a pouco tem sorteio.

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1: Boa tarde, ouvinte. Vamos acompanhar o que é destaque nesta quinta-feira. O Rotary Clube de Coronel Vivida promove no dia 20 de setembro a 19ª edição do tradicional Costelão. O evento será realizado no Centro Comunitário da Igreja Matriz, no sistema Drive-Thru, com retiradas a partir das 11h30. O kit de Costelão acompanha farofa, maionese e pão. As fichas podem ser adquiridas com os integrantes do Rotary Clube, com valores a partir de R$180, o kit de 3 quilos.
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1: Os preços do etanol e do açúcar seguem em alta no mercado brasileiro, segundo o CPEA. O movimento é influenciado pela previsão de chuvas em setembro na região Centro-Sul, que pode interromper atividades industriais, e também pela valorização do açúcar no mercado internacional. Entre os dias 24 e 28 de agosto, o etanol hidratado teve preço médio de R$ 2,31 por litro, alta de 2,44%. Já o etanol anidro ficou em R$ 2,60. Aumento de 1,96%. A volta às aulas também aumentou a circulação de veículos e ajudou a aquecer as vendas. Essa foi a sua edição do Palote Notícias. Eu sou Francione Prusci e retorno daqui a pouco com outras informações.
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realizado com sucesso por aqui, hein? Tivemos um ganhador e uma ganhadora. Então, o Jair Brustolin ganhou 2 ingressos. Parabéns, né, Jair Brustolin. E a Elisângela Ferreira da Silva ganhou mais 2 ingressos, tá bom? Jair Brustolin, 2 ingressos. Elisângela Ferreira da Silva, 2 ingressos. Se deram muito bem, hein? Vão no show do Mineirinho na faixa, através aqui da Palote FM. O show é amanhã, hein, gente? No Esplendores, centro de eventos em Shoppingzinho.

11, faltando para as 5. Mas já? É, tá acabando já, né? O Conexão de hoje. Amanhã tem mais, às 3 horas da tarde. Certo? Eu e você temos um novo encontro na Palocci amanhã, a 1 hora, dentro do Top Bandas, certo? Combinado? Te espero. Reinaldo Claudino vem chegando com o Arena 88. Você fica em boa companhia. Um grande beijo pra você. Fica com Deus. A gente se vê por aí. Tchau, tchau.

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1: Participação de Mr. King Brown. Lá em cima das palminhas, hein?

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6: 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Boa tarde, Reinaldo.
7: Alô, boa tarde. Chegamos, gente. Véspera de sexta-feira. Ah, garota. Alô, você. Tudo certo, tudo bem, tudo beleza?
8: Brasil!
7: Chegamos com o nosso Arena, segura, peão! Hoje é 3 de setembro 2026. 3 de setembro 2026. E é bom encontrar você aí do outro lado do rádio, viu, meu ouvinte? Muito obrigado, muito obrigado, muito obrigado, muito
9: loucura,
7: obrigado.
9: Loucura, loucura, loucura!
7: Ah!
10: Sexta.
7: É quinta, rapazinho, pare com isso, é quinta-feira ainda só, só quinta por enquanto, mas a sexta-feira vai chegar, né? É, hoje é sexta-feira, não, hoje é quinta, hoje é quinta ainda. Tá bom então, né? Haveremos de sobreviver, se Deus quiser, até a próxima sexta-feira. Então, tá pensando que, ô, graças a Deus. Padre Lino Baggio, na direção geral da Palote FM, a direção administrativa e executiva, Frank Schiavini. A gente vai até as 19 horas com o nosso Arena 88 aqui na Palote FM. E vamos torcer pra que tudo dê certo nas próximas horas e próximos dias, né? Mas nas próximas horas, principalmente, afinal, hoje tem Grenal, né, Reinaldo Claudino? Meu Deus do céu, esse Grenal hoje à noite, né? Então tá, vamos, deixa quieto, né? De repente o pessoal até vai fazer alguma coisinha aí hoje, né, pra assistir o Grenal e tal, coisa.
11: Ah? Não pode faltar carne.
7: Tá, mas calma, né, porque hoje é só quinta-feira, mas dá pra fazer uma carninha pra viver do Grenal, ou não? Não? Ô, Claudino, já falou demais pelo teu tamanho, tá? Isso, só lembra o pessoal que dia 13 de setembro, ou seja, domingo, semana que vem, tem festa no Maria da Luz. E comece as partes de música aí no Arena, tá? Libera o WhatsApp aí também, 999151102.

musical São Francisco. Teve gente que entrou dançando aqui no estúdio, né? Tipo assim, um pra lá e um pra cá, né? Coisa boa, viu? Ah, já pensou um bailão desse tamanho aí, ó? Ah.

Tá bom, então. Tá bom demais, rapaz. Tá bom demais. Tá dado o recado, né? Tá dado o recado. Quem tá mateando e ouvindo nós? Lindomar, Rosemary, pessoal em Jaraguá do Sul. Pessoal.

0: Ronaldinho, tem gente por ali. E eu digo quem está por aqui. Alô, Rufato! Como é que você tá, Rufato?
1: Boa tarde, Reinaldo.
0: Boa tarde. Certo. Tudo bem?
1: Tocão aí do Chitãozinho, Chororó, Magistrado, Sabiá.
0: Opa!
1: Estamos cortando o trecho, quatro caminhões, escutando a Palote.
0: É, Rufato. Um abraço, irmãozão. Vai na paz e volta também, tá? Obrigado pela carona.

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1: Oi, tudo bem? Tudo certo? Abraço pra você, obrigado pelo carinho da sintonia. 17 horas e 20 minutos. 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
0: E na sexta e no sábado, viu, Karina? 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
0: 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Obrigado, Martinha. O Martinha, eu vou explorar esse áudio, essa tua fala, mais vezes aqui no nosso Arena de hoje, tá bom? Então daqui a pouquinho você volta a falar aqui, Martinha. O Claudino, o Renato Brusa Amarelo, Landa e Serafina, tá ligadinho com a gente, saboreando um bom mate e ouvindo a Palote FM. Alô, Renato! Abraço pra você. Hoje tem Grenal, hein, Renato? Hoje tem Grenal, meu parceiro. Ô, Reinaldo, a Isabel está ali. Deixa eu ver, deixa eu achar a Isabel aqui. Ô, Isabel.
4: Boa tarde, amigo. Tudo bem com você?
0: Tudo bem, Isabel.
4: Tudo bem, graças a Deus. Tô aqui mateando, curtindo as tuas músicas.
0: Muito obrigado.
4: Pedi uma música pra você mandar pra mim, oferecer pra você e pra tudo que estiver ouvindo. Pássaro sem ninho.
0: Sim.
4: Você não anda o teu gosto aí, tá?
0: Vamos de pássaro sem ninho.
4: Seja uma boa tarde e tudo de bom. Um abraço.
0: Igualmente.
4: Que Deus te abençoe muito.
0: Amém, obrigado. E chegou aqui uma moça bonita que fala bem, mais uma moça bonita que fala bem. Ô, família Salles.
5: Boa tarde, Reinaldo.
0: Tarde.
5: Certo, estamos com o pai colhendo uma veia, escutando o programa. Toca a música Boi Soberano, um abraço.
0: Alô, família Salles.

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3: Boa tarde, vamos acompanhar o que é destaque nesta edição. A Polícia Civil do Paraná prendeu em flagrante na quarta-feira um homem investigado por ameaça, lesão corporal e posse ilegal de arma de fogo na cidade de Renascença. A ação ocorreu durante cumprimento de mandados de busca e prisão preventiva. Segundo a investigação, o homem teria ido até a casa de uma vítima para cobrar uma dívida e estaria armado com uma espingarda e um facão. Ele é suspeito de agredir a vítima, fazer disparos e ameaçar de morte familiares. Durante as buscas, os policiais encontraram uma arma calibre 22, munições e outros materiais. O homem foi encaminhado ao sistema prisional, permanece à disposição da justiça.
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3: As vendas de máquinas e equipamentos agrícolas somaram 4.860 milhões de reais em julho, uma queda de 27,5% na comparação com o mesmo mês do ano de 2025. Os dados são da Abimac. No acumulado de janeiro a julho deste ano, as vendas chegaram a 26 bilhões de reais, um recuo de 25,8% em relação ao ano passado. Segundo a entidade, o resultado de julho foi afetado pela demora na entrada em vigor do Plano Safra. A expectativa é de recuperação entre agosto e outubro, período de maior movimento no setor. Essa foi a sua edição do Palote Notícias. Eu sou Francione Prusci e retorno na programação da Palote dentro de uma hora.
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5: 17:39, 17:39. 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

0: ouvinte.
1: Tá bom, então. Então vamos lá, o ouvinte tá aqui. Cadê você? Ô, piado Jerry. Tá aqui o baita galo, ó.
2: Ô, Reinaldo.
1: Opa.
2: Coloque sem medo de ser feliz, fazendo favor.
1: Opa.
2: Ai, meu nome é Emanuel.
1: Emanuel. É o piado Jerry. Tiazão louco, desperto e gente boa. Um abraço, gente. Oi, Emanuel. Tudo de bom, viu? Ó, piado Jerry. Seu pai canta muito, hein, meu parceiro?

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1: 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Oi, Martinha. 17h59. Depois dos Monarcas tem a oração da Ave Maria, gente.

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Deus amou tanto o mundo que lhe entregou o seu próprio Filho unigênito, para que todos os que creem nele não morram, mas tenham a vida eterna. Recordemos o mistério da encarnação do Verbo divino e saudemos Maria, Mãe do Redentor. O anjo do Senhor anunciou a Maria e ela concebeu do Espírito Santo. Ave Maria, cheia de graça, o Senhor é convosco. Bendita sois vós entre as mulheres e bendito é o fruto do vosso ventre, Jesus. Santa Maria, Mãe de Deus, rogai por nós, pecadores, agora e na hora de nossa morte. Amém. Eis aqui a serva do Senhor. Faça-se em mim segundo a vossa palavra. Ave Maria, cheia de graça, o Senhor é convosco. Bendita sois vós entre as mulheres e bendito é o fruto do vosso ventre, Jesus. Santa Maria, Mãe de Deus, rogai por nós, pecadores, agora e na hora de nossa morte. Amém. E o Verbo se fez carne e habitou entre nós. Ave Maria, cheia de graça, o Senhor é convosco. Bendita sois vós entre as mulheres e bendito é o fruto do vosso ventre, Jesus. Santa Maria, Mãe de Deus, rogai por nós, pecadores, agora e na hora de nossa morte. Amém. Rogai por nós, Santa Mãe de Deus, para que sejamos dignos das promessas de Cristo. Oremos. Infundi, Senhor, a vossa graça em nossos corações, para que nós, que pela anunciação do anjo, conhecemos a encarnação do vosso Filho, por sua paixão e cruz, sejamos conduzidos à glória da ressurreição. Por Cristo nosso Senhor. Amém. Ó minha Senhora, ó minha Mãe, eu me ofereço em todo a vós e em prova da minha devoção para convosco. Eu vos consagro nesta tarde os meus olhos, os meus ouvidos, a minha boca, o meu coração e inteiramente todo o meu ser. E porque assim sou vosso, ó incomparável Mãe, guardai-me, defendei-me como filho e propriedade vossa. Amém. Santo anjo do Senhor, meu zeloso e guardador, se a ti me confiou a piedade divina, sempre me rege, me guarde, me governe, me ilumine. Amém. Queridos irmãos e irmãs, no entardecer desta quinta-feira, somos convidados a agradecer pela jornada deste dia e pedir que nossa Mãe, Nossa Senhora, continue sempre intercedendo por todos nós e de modo muito especial pela nossa pátria nesta semana que estamos rezando e pedindo pela nossa pátria, pelo nosso Brasil. Santa Teresinha do Menino Jesus escreveu: é verdade, ó Maria, que vós sois a mãe de Jesus, mas vós

vós o tendes dado a mim. Ele sobre a cruz deu-nos a vós como nossa mãe, e assim somos mais ricos do que vós. Ó mãe, somos da família de vosso filho, porque ele mesmo nos convidou à escuta e vivência da palavra, e porque nos deu a vós como mãe aos pés da cruz. O Senhor esteja convosco e ele está no meio de nós. Que por intercessão de nossa mãe, Nossa Senhora, o Deus Todo-Poderoso nos abençoe e nos guarde, ele que é Pai, Filho e Espírito Santo. Amém. Uma abençoada noite para todos.

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2: Opa! Estamos de volta, essa segunda hora aqui do nosso Arena, aqui na sua Palote FM, 18 horas e 11 minutos, 18 e 11. Aí sim, viu? Segue liberado aqui o nosso 46999151102, tá bom? 99915-1102. Por quê? Porque a gente vai até às 19.

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2: 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Buzina de novo! Buzina de novo. Não é? Ô, João, não era, Bernardo, João?
4: É, buzina de novo!
2: Ô, Frank, a impressão que me deu que era Bernardo aqui,
5: é?
2: A buzina, mas não foi? Não foi no trânsito?
5: Não,
2: não. Quando falamos buzina de novo, não buzinou?
5: Não, buzinou. Atropelaram o Totó ali no outro lado e o cara tava
6: olhando com as buzinas.
2: Nico, a gente, nós, como Nico, fascino, que a gente tá remedando, não é imitando, é remedando o Nico, né?
6: É, não, qualquer coisa, ele é como o Nico, que vamos outra coisa.
2: Eu ouço vozes,
6: ah.
2: João e Frank, ô, Piazadinha.
6: Gritaram na hora, só porque eu tava no pacote, né?
2: Ô, João, a impressão que me dá quando eu vi você hoje, que me deu, ah, a impressão... Ah. É que hoje fosse uma sexta-feira, João. É que você é tão raro aparecer aí, João, que mesmo a gente pagando, na sexta, só que você veio, homem. Então a gente tá feliz, viu, com a piazadinha aqui, viu, João?
6: Ah, é bom, eu dei um gelo nessa piazadinha.
2: A gente é piazadinha, o João veio na quinta, inclusive, né?
6: Quintamos, né?
2: Eu acho que ele veio na quinta porque ele não vem na sexta, não, entendeu?
6: Essa sexta-feira eu não puedo. Olha, yo iré los hermanos paraguaios. Buzina de novo! É pra nós, agora é pra nós.
2: Agora sim!
6: Mas credo que não!
2: Capaz que não!
6: Capaz que não!
2: Ô João, você vai em algum baile pra lá?
6: Foi num baile em Assunção.
2: Entendeu, né? Entendeu? Ô João, é bom.
6: Eu falei hoje, né? Inclusive, a minha excelentíssima foi pegar os documentos dela pra virar paraguaia, né?
2: Sim.
6: E eu falei assim, amor, agora eu posso dizer que eu tenho duas namoradas.
2: Ah.
6: É uma brasileira e outra paraguaia.
2: Olha aí. Mas ela não falou, viu? Não, fica só com uma mesmo. Brasiguaia.
6: Daí ela falou, duas nada, senhor Jaguara. Daí eu falei assim, não, é duas. Daí como tem uma no Paraguai, vou ter que arrumar uma aqui, por aqui, de volta.
2: Ô, João e Frank, recebi um áudio.
5: Fala aí.
2: Padre Laurindo Zeni.
4: Boa noite, nego velho.
2: Boa noite, meu irmão.
4: O que tá acontecendo pro senhor? Ah. Não citou nada aí do joguinho de hoje de noite.
2: É,
4: tá
2: só na abertura nada, do programa.
4: Tá pressentindo a derrota.
2: Mais ou menos.
4: Tá com medo do diretor geral aí, que é colorado.
2: Padre lindo.
4: Do padre Ronaldo também, que é colorado.
2: Também colorado.
4: Eu acho que você tá só com o Genuíno.
2: Eu
4: aí,
2: e o padre Genuíno do Gemo Grêmio.
4: Não, hein? Não vai falar nada? Vai estar sentindo que vai ganhar uma derrota hoje?
2: Opa, Laurindo, Deus o livre. Você falou só como amigo e torcedor, né? Não como padre, né? Porque se o senhor enviar uma bênção assim pros colorados, João, eu me preocupo daí, ó.
6: Na verdade é assim, né? Você sabe que... Nesse caso,
2: viu,
6: dos
2: João,
6: Colorado.
2: Eu falei uma bênção pro Colorado pra não dizer assim, uma praga pro Grêmio, né? Já que o Palanino é Colorado.
6: Mas eu vou dizer uma coisa, viu, Ninaldo, que o Colorado, acho que nem uma bênção do Papa resolve a situação.
2: E o jogo hoje é na casa do Grêmio. O Grêmio tem até um pouco de obrigação de fazer pelo menos 1-0, né?
6: É que nem o cara perguntou esses dias pra mim assim: você que torce pro Corinthians quando dá um jogo do Santos e do Palmeiras, pra o que que você torce? Eu falei, eu torço que caia uma bomba lá dentro da gente, tá?
2: Mas bango,
5: mas bango, índio, velho.
6: Resolva os problemas.
2: Ô, João e Frank. Tem um irmão por aí, por perto de nós aí.
6: Irmão Jaro?
2: Que eu acho que de vez em quando. Não, irmão Jaro é irmão do Frank, né?
6: O irmão Jauro.
2: Tô preocupado, viu, Antonioli? Eu não sei se esse homem não vai. Chuva, diz que chuva, se for chuva fina, não pega mais, né? Boa tarde, Antonioli.
6: Só se for da grossa, então.
7: Boa tarde.
2: Como é que você tá, Antonioli? Tudo certo?
7: Tudo bem, e você?
2: Viu, fazia tempo que você não viu o Frank ou recentemente você tem visto o homem?
7: Olha, fazia horas que não conversava mais.
2: Né? Sabe essas chuvas, Antonioli, que dão meio assim, meio os pingão, assim, meio. Não se moia o rapazinho.
7: É?
2: Cê, de tão fino que tá, viu?
7: Isso é ligeiro.
2: Fino que tá o rapaz de magro.
7: Eu vi.
2: Irmão Jaro, viu, João? Entendeu?
6: Claro, viu, Renato? O Frank, se ele botar uma gravata borboleta, ele vira um crucifixo. De frente parece que tá de lado e de lado parece que foi embora.
2: Que argolho só. Tá fino, rapazinho, também, né?
6: Firme que nem prego em polenta, que nem.
5: Ô, Renato, deixa eu contar essa aqui do seu Zacarias. Diz que tinha. O seu Zacarias era um veinho, mas o mais chato que tinha no bairro.
2: Sim.
5: Daí diz que entrou numa padaria, se aproximou do balcão e pediu 1 quilo de coxão mole, por favor.
2: Opa!
5: Aí o português, dono da padaria, respondeu, né? Que lá era uma padaria e que carne era vendida no açougue.
2: Normal. Verdade.
5: Aí o veinho virou as costas e foi embora. No outro dia, diante do dono da padaria, o veinho pediu: me vê 1 quilo de contrafilé.
2: Uhum.
5: Meu senhor, eu já lhe disse que aqui é uma padaria e só vendemos pão.
2: Mas que insistência desse
5: carne
2: homem.
5: É só no açougue.
2: É verdade.
5: Aí o veinho foi embora sem dizer nada de novo. Mas daí, no outro dia, lá tava ele de novo.
2: Ah.
5: Tem de... filé mignon.
2: Meu Deus!
5: Aí o português, dono da padaria.
2: Não aguentou. Voz...
5: Não, a mesma... Isso é uma padaria! E se você voltar aqui amanhã e pedir carne novamente, eu pego uma corda e enforco o senhor.
2: Uia, ficou bravo, Portuga.
5: Carcula, né? Do jeito... Na manhã seguinte, logo cedo, o velhinho entrou na padaria, olhou pro dono da padaria, o portuguesão, e perguntou: por gentileza, o senhor tem corda? Daí diz o dono da padaria: não. Diz: então me dá um quilo de carne moída de primeira.
2: Foi bem o velhinho, né, seu Zacarias? Não tem corda, não corro risco, né?
6: Depois ele levou ser invertido, o seu Zacarias, na panificadoras, né?
2: Sim.
6: Ele resolveu ir na sorveteria, que tinha uns três estabelecimentos pro lado, né?
5: Tomar um sorvetão.
6: Tomar um sorvetão. E daí ele chegou pro sorveteiros, né?
2: Uhum.
6: E disse assim: ó, senhor, por acaso tem um sorvete de brócolis?
2: É. Aí o sorveteiro... Sorvete de brócolis.
6: De brócolis. O sorveteiro falou: não tenho sorvete de brócolis, né? Eu tenho de Kinder, tenho de chocolate.
2: Até de kiwi, né? É, mas de
6: kiwi,
2: brócolis.
6: Mas de brócolis, né?
2: Certo.
6: Daí, não, obrigado, então. Vê se ficou vendo. Deu dois dias depois, passou o seu Zacarias de novo e disse assim: ô, o senhor por acaso tem sorvete de brócolis? Aí o cara: não tenho sorvete de brócolis, né? Falou: ah, então tá bom, obrigado. Virou as costas e foi embora. Passou 4, 5 dias de novo, o seu Zacarias falou: o senhor tem sorvete de brócolis?
2: Mesmo.
6: Terceira vez que você é desgraçado.
2: Sim.
6: Não tenho. O cara passou o final de semana, o cara falou assim: quer saber, eu vou fazer um sorvete de brócolis, porque ele é velho, quando ele vier me perguntar, eu vou dizer que tem.
2: Opa!
6: Aí o velhinho chegou, dali uns 3, 4 dias, assim, falou: o senhor tem sorvete de brócolis? Ele pensou: peguei esse velho, né?
2: Pronto. Assim:
6: tenho. Daí ele: ui, que nojo, então me vejam desse chocolate, por favor.
2: Então, ai, não dá, né?
5: Agora você sabe, Reinaldo, que tem agora um ditado que diz o seguinte: que no tempo do meu avô, a mulher pra casar não podia ter beijado outro homem.
2: Exatamente. Era um sistema meio rústico, bruto e sistemático,
5: tinha,
2: né?
5: Tinha que ser puríssima, né?
2: Exatamente. Uhum.
5: Já no tempo do meu pai, a mulher tinha que ser pura, virgem.
2: Isso.
5: Né? Também. E hoje em dia, se for mulher, já tá bom.
2: vida difícil.
5: E você sabe essa também da diferença do pobre e do rico, seu Antônio?
2: Não é só o dinheiro?
5: Não, claro que não.
2: Não é só o dinheiro?
5: Vamos pegar aqui, por exemplo, o rico namorando.
2: Uhum. Sim.
5: O rico namorando é: oi, amor. Oi, sim, vida. Vamos sair pra jantar?
2: Sim.
5: Claro, amor. Vai vir me buscar de quê? De Land Rover? Claro. Ah, te amo.
2: Sim.
5: Esse é o rico, né?
2: Sim.
5: Falando com a namorada. Já o pobre namorando, ele: e aí, safada? Nem dizendo: fala, miséria! Onde é que você tá, cabrita, velho? Você tá tomando um sol na laje?
2: Sim.
5: Bora fazer uns rolê na quebrada hoje? Depende. Vai me buscar de quê? A pé, né? Ainda não aprendi a voar.
6: Você sabe, né? Aquele pezão rapado, assim, né? O cara no baile, né? Chegou pra mulher e disse assim: que tal você sair comigo hoje?
2: Ó, o cara foi no...
6: Da mulher falou...
5: Na veia do pescoço.
6: Na veia, né?
2: Literalmente.
6: Aí a mulher pensou: vamos ver até onde que esse cara vai, né?
2: Sim.
6: Vai dizer assim: ah, podemos sair, né? Não tem problema, né? Então marcamos terça-feira. Daí ela falou assim: mas você vai me buscar? Daí ele chegou e disse assim: sim, eu chego na frente da tua casa e buzina.
2: Sim.
6: Aí ela falou assim: ah, você comprou um carro? Eu falei: não, eu comprei uma buzina.
2: Quando ela quis ficar faceirinha, né?
6: Para em casa, buzina.
2: Tem uma vuvuzela.
6: Comprou a buzina.
8: contadas do sindicato, desde o sindicato. Essa é a mãe do Joãozinho perguntando: Joãozinho, você já trocou a fralda do seu irmão? Falou: mãe, não precisa? Ela: como assim não precisa? Eu passei lá, o piazinho tá fedendo merda, deitado no sofá lá.
2: Sim, ô dó.
8: E ela disse: mamãe, tá escrito no pacote, a fralda diz que é até 10 quilos. Só aquilo lá que ele fez, não dá pra
2: nada. Não chega a dar 3 quilos que ele fez até agora. Ô,
5: Reinaldo, vou fechar com isso aqui agora. Tem que rodar um aí, senão o Quicão daqui a pouco.
2: Ah, não dá nem, nega.
5: Ele já manda, né, uma Quicão, mensagem. Fica louco. Já destratando,
8: né? Quicão manda mais.
5: Já mando xingando a mãe da gente, né? Na verdade.
2: Isso.
5: Né?
2: Um abraço pro Quicão, né?
5: Viu? Diz que a aeromoça ofereceu no avião, né? Que o pessoal, geralmente, quando é uma viagem um pouco mais extensa, eles oferecem bebida também, né?
2: Eu ouvi dizer.
5: É assim, tipo a bebida, né? Tipo uma bebidinha alcoólica, um vinhozinho, um negocinho. Né? Daí diz que a aeromoça ofereceu uma bebida para um gay, né? Que tava sentado do lado de uma freira dentro do avião. Daí o gay, chique, lógico, né? Pediu champanhe.
2: Sim.
5: Daí diz a aeromoça, assim, perguntou pra irmã, pra freira. Diz: a senhora aceita o mesmo que ele, irmã? Perguntou a aeromoça pra religiosa. Aí a freira, indignada, diz: olha, eu prefiro ser abusada por um negão de 2 metros de altura do que botar uma gota desse álcool na boca.
2: Sim.
5: O gay, devolvendo delicadamente a taça de bebida pra aeromoça: desculpa, não sabia que tinha essa outra opção, eu vou querer o mesmo que ela.
2: Obrigado, Frank! João, um abraço!
8: Valeu, Minaldo!
2: Antonioli, volte sempre! Ô, Reinaldo, a música então, antes que o Quicão interagisse com a gente aqui.
8: Né? Antes que o Quicão peça o cavalo enxuto.
2: Alô, Gilberton de Joinville! Abraço pra você! Reinaldo, manda um abraço pro grupo ali do WhatsApp, os Bão da Vista Alegre, pros guris das antigas. E estamos tomando chimarrão aqui por Joinville e ouvindo o Arena 88.

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11: Boa noite, ouvinte. Vamos acompanhando o que é destaque nesta quinta-feira. Um morador da cidade de Rio Bonito do Iguaçu procurou a polícia militar após ser vítima de um golpe envolvendo uma falsa proposta de empréstimo. Segundo a polícia, a vítima recebeu uma oferta de R$20.000 por meio de aplicativo de mensagens e telefone. Para liberar o dinheiro, os golpistas exigiram inicialmente um pagamento de R$245. Depois, pediram mais R$395. E, em seguida, outro depósito no mesmo valor. A vítima percebeu que poderia se tratar de um golpe e interrompeu os pagamentos. O caso foi registrado pela Polícia Militar e encaminhado à Polícia Civil, que vai investigar a fraude.
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11: A Secretaria de Meio Ambiente alerta os tutores de cães sobre o risco da cinomose, uma doença viral grave e altamente contagiosa. A transmissão ocorre principalmente pelo contato com secreções de animais infectados ou em ambientes contaminados. Entre os principais sintomas estão febre, fraqueza, falta de apetite, secreção nos olhos e nariz, tosse, vômito e diarreia. Em casos mais avançados, o animal pode apresentar tremores, falta de coordenação, dificuldade para caminhar e convulsões. A secretaria orienta que cães doentes ou com suspeita da doença sejam mantidos afastados de outros animais. A vacinação, com acompanhamento de um médico veterinário, é uma das principais formas de prevenção. Essa foi a sua edição do Palote Notícias. Eu sou Francione Prusch e retorno amanhã com outras informações.
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17: Opa! 18 horas e 48 minutos, 49 já. Eu quero mandar um abraço. Ô, Frank, eu. Buzina de novo! Obrigado! Frank. Frank, o Sérgio Marim mandou aqui. Eu não sei se você está sabendo alguma coisa, Frank, mas o Sérgio disse que é o seguinte: no Grenal, quem passar, João, Antônio, olha, eu não sei se vocês estão sabendo disso tudo, mas o Sérgio falou que quem passar no Grenal hoje, primeiro jogo deu 0-0, hoje quem marcar gol e deixar o adversário marcar, enfim, vai enfrentar a Ponte Preta, você tá sabendo?
18: Mãe, Reinaldo, na verdade o Sérgio tá equivocado. Não é a Ponte Preta. Porque a Ponte Preta nesse dia tá marcado um jogo da final com os veteranos do Flor da Serra.
19: Sim. Nós vamos vir jogar aqui.
18: Mas diz que estão com medo, porque os veteranos do Flor da Serra não dizem que não vão dar nenhum. Pauta dentro do zóio.
17: Se não me dá noite falar em veterano Flora Serra, o Moacir Mior deve estar no time, então, né?
18: O Moacir Mior, tá certo?
19: Vocês estão esculachando com a campeã da Série C 2025.
18: Eu ouvi dizer que eles nem vão, eles vão trocar o nome de Ponte Preta agora. Vai ser no máximo a pinguelinha cinza agora.
19: Alô, Sérgio, um abraço, vou ter que pegar pelo pescoço.
17: Alô, Sérgio Marinho, Salete, todo o pessoal aí, muito obrigado pelo carinho da sintonia. Ô, Sérgio, entrega um abraço pra Jesus também, né? O Jesus é um cara que trabalha lá com... O João se preocupou.
18: O pior é triste se você é a mãe de Jesus, você chama Maria também, né? Aí, Sérgio, o Reinaldo já tá te encomendando.
17: Pedindo pra entregar um abraço pra Jesus, que é o culo, né?
18: Podia entregar um abraço pra Jesus e pra mãe dele, a Maria.
17: O Jesus trabalha lá, é da vizinhança lá, João.
18: Ah, graças a Deus, meu Deus. Eu não te desejo uma coisa dessa nunca na vida. Deus.
17: Como é que
18: Buzina
17: é?
18: De novo.
17: Não era pra nós.
18: Nossa. Frank é medo do Ludibrio.
17: Agora o Frank colocou nós no mato aqui, sem cachorro ainda, né?
18: Agora.
17: Ouviu, João? Ah. Fez lembrar agora que você, essa que eu falei, né? Que não é uma piada, é sério mesmo. Um abraço pra Jesus. Lembrar daquela do cara que o amigo morreu e o cara falou: viu, quem morrer, tá? Verifique se tem futebol no céu, né? O cara voltou, viu? Tem futebol no céu, tu tá convocado, né?
18: Semana que vem, já.
17: Próximo domingo. Sérgio, um abraço, irmãozão, e um abraço pra Jesus, que é da redondeza ali, entendeu? Esses piá não vale nada, mano.
19: O Jesus é o filho do Deus, aquele que vem vender salame pra nós aqui, pelo menos uma vez cada 15 dias.
17: É isso, mas não é o Jesus.
19: É o seu Vilmar.
17: O Jesus, não é o Ferraz, né? É outro Jesus esse.
19: Ah, é outro, achei que era o Fernando.
17: Não. Esse é o Jesus, amigo e parceiro lá do Sérgio e da Salete, lá da vizinhança, lá. Um cara gente boa. Uma barbaridade. Sérgio! Sérgio! Ô, Marim! Rendeu aqui, viu? Rendeu. Quem é que pode se espiar também? Ok. Um abraço, Frank. Antonioli, obrigado pelo prestígio lá com a nossa festa, o Frank, o João também, tá? Tava fazendo uma propaganda aqui da festa do Maria da Luz, dia 13 de dezembro. Então tá bom. Ô Claudino, seguinte, viu? Eu te entreguei? Não? Eu acho que, viu? Dá uma olhadinha aí. Dá uma olhada aí, Frank. Dá uma olhadinha aí. Eu desconectei ela aqui do... Tá, mas veja, se não, me fale, tá? Tá, se não, me fale. Tá aí? Beleza, obrigado. Ô, Reinaldo, você podia ter intimado a piazada ali pra falar da Vamac, né? Ah, deixa que eu falo. 30 anos. Sérgio Marim, conhece o Onivanzinho? E quem não conhece, né, Sérgio? 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Buzina de novo! Obrigado! 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Doutora Dariane, doutora Suelen, abraço para toda a equipe aí, tudo de bom, viu? Ô Reinaldo Claudino, viu? 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Ô, Reinaldo, tchau, né, parceiro velho? Tá, fica bem, tá? Deixa um abraço aí pro Rodrigão. Ô, Rodrigo Quadros, meu irmãozão Rodrigo. Tudo de bom, Rodrigão. Deus abençoe. Já encerrou a diarada de serviço hoje, hein, Rodrigo? Alô, Rodrigo Quadros! Dominando a pesadona lá. Reforçando o um abraço aqui pro Renato Brus Amarelo, lá de Serafina Correia, Rio Grande do Sul. Serra Gaúcha, tchê. E hoje tem, hein, Renato? Grenal. Padre Laurindo Zene. De repente vai que dá Grêmio ainda, né? É, sabe como é que é? Tudo pode acontecer, né? Hã? Gente, amanhã a gente estará de volta, se Deus quiser, tá? Um forte abraço e tudo de bom!
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brincadeira ainda, Matheus e Cauã, me amar amanhã, e Vitor e Léo, não me perdoei. Agora são 7h29, muito boa noite pra você que tá chegando agora pela Rádio Palote, turma de Coronel Vivida e toda a região. Eu sou a Josiane Carneiro, tô ao vivo por aqui até as 9, te esperando no 26010500, é o nosso WhatsApp. Chega aqui, compartilha como é que foi seu dia, como é que tá esse mês, esse início de mês. De setembro, a nossa nona temporada do ano. Pode vir, pode chegar. Já falei, vou repetir. 26010500. Boa noite.

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trabalhando. Bora, vamos junto. Trabalha daí que eu trabalho daqui e a gente segue só com música boa. Pra fechar essa sequência sertaneja, o som de César Menotti e Fabiano. Na volta, todos os ritmos no Music Night.

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2: No ar, RBJ Notícias. Eu sou Ângela Maria e você vai saber agora. Pesquisa mostra que celular impulsiona a leitura digital no Brasil. El Niño vai ficar muito forte e deve persistir até fevereiro de 2027, diz ONU.
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2: O El Niño deve continuar se intensificando nos próximos meses e alcançar uma intensidade muito forte antes de atingir o seu pico no final de 2026. Aponta uma nova atualização da Organização Meteorológica Mundial, a OMM, braço meteorológico e climático da Organização das Nações Unidas. A previsão chama atenção principalmente pelo grau de confiança. Os modelos reunidos pela agência indicam uma probabilidade de quase 100% de permanência do El Niño, tanto entre setembro e novembro, quanto entre dezembro e fevereiro de 2027. Para a OMM, as condições neutras têm chance praticamente nula nesse período e não há sinal de retorno do La Niña.
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2: O Brasil tem cerca de 94 milhões de leitores digitais, consumidores que nos últimos meses usaram algum dispositivo eletrônico, como celular, notebook ou aparelho de leitura para acessar notícias, livros, audiolivros, PDFs, textos informativos, quadrinhos e mangás. A constatação é de um levantamento que busca traçar o perfil e os hábitos de leitores, identificando o tipo de conteúdo que consomem, como acessam e como influenciam, por quais motivos, como se inteiram das novidades, entre outras informações relevantes para o aprimoramento de políticas públicas e de estratégias de mercado. Confira agora as informações do esporte.
3: Everton Cebolinha chegou a 12 jogos pelo Flamengo no Brasileirão e, se atuar mais uma vez, não poderá se transferir para outro clube brasileiro. O atacante tem propostas do Brasil e do exterior, mas prioriza uma transferência para fora do país no momento. Com as informações do esporte, Léo William.
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0: 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Boa noite, Josi.
1: Oiê, boa noite.
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1: Agora são 8:03. Music Night desta quinta-feira, 3 de setembro de 2026. Vem, turma! Muito boa noite pra você que tá chegando pela Rádio Extra de Chopinzinho e pela Rádio Palote de Coronel Vivida. Até as 9, tô por aqui te esperando, 26010500. Ó, eu tô na brisa.

0: Eu tô na brisa.
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3: Ai, sorriso.

aqui que pediram um clássico. Pega essa então. Além do Horizonte, Roberto Carlos. Ainda teve Sorriso Maroto. Por você, Isa, eu tô na brisa. Nada me avala e que... Ah, coisa boa, hein? São 8h15 e hoje é dia da Polícia Militar. Hoje também é dia das organizações populares. Dia do biólogo, dia do guarda civil. Hoje, quinta-feira, dia 3 de setembro, dia de ser feliz e curtir música boa aqui no Grupo RBJ. Vem chegando mais um sertanejinho? Ó, mudou o texto. Danilo e Davi.

nova de volta pro futuro. Patrícia Coelho, eu te amo, você. E ainda Danilo e Davi mudou o texto. Agora são 8h27, tá na hora de informação, é o Toque Esportivo. Inclusive, tá rolando Grenal, é. Se você quer acompanhar esse futebol narrado pela equipe do Grupo RBJ, acessa aí RBJ TV e acompanhe. Ou também, se você quiser ouvir no rádio, nesse momento, eu estou ao vivo pela Rádio Extra e também pela Rádio Palocci de Coronel Vivida. E pela Onda Sul, emissora do Grupo RBJ, tá rolando jogaço.

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1: Regis Pitbull, ex-jogador do Corinthians, Vasco e Ponte Preta, vive hoje em situação de rua em Piratuba, na zona norte de São Paulo, enfrentando a dependência química. Aos 49 anos, ele perdeu o local onde morava, passou a se abrigar sob lonas e papelões e recusa ajuda ou internação, afirmando que precisa apenas de um emprego para recomeçar. Regis já foi internado em 2022, mas teve uma recaída menos de um mês depois. O ex-atacante, que completa 50 anos em 22 de setembro, também revelou o desejo de se isolar e disse: "Não quero que ninguém saiba que eu existo. Se acharem que estou morto, é melhor." Com as informações do esporte, Léo William.
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0: Sebastião Rodrigues Maia, o síndico do Brasil, popular Tim Maia. O cara que nasceu no dia 28 de setembro de 1942 e nos deixou no dia 15 de março de 98. Tim Maia, gente, foi um cantor, compositor, maestro, produtor musical, multi-instrumentista, empresário e político brasileiro. Um dos pioneiros na introdução dos gêneros soul e funk na música popular brasileira. Reconhecido como um dos maiores ícones da música do nosso país, nasceu e cresceu na cidade do Rio de Janeiro, onde durante a juventude conviveu com Jorge Benjor, Erasmo Carlos. Enfim, saudoso Sebastião Rodrigues Maia, Tim Maia. Amanhã tem Dose Dupla de novo.
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0: Bora, a gente segue assim, ó. O rei do rock. Agora é com o Zé Ramalho.

Eu nunca fui o rei do rock, mas não vendi minha guitarra. É sobre isso, é sobre não desistir. Zé Ramalho, o rei do rock.

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2: No ar, RBJ Notícias. Eu sou Ângela Maria e você vai saber agora. Cataratas do Iguaçu registram vazão 5 vezes maior que o normal. União Europeia suspende importações de carnes do Brasil nesta quinta-feira.
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2: Começa hoje o embargo da União Europeia a produtos de origem animal do Brasil. Com a medida, o país fica impedido de exportar carne bovina, suína, frango, mel, pescados e ovos para as 27 nações do bloco. A decisão pode ser revertida a depender das negociações entre a União Europeia e o governo brasileiro. Nesta semana, por exemplo, o bloco realiza no Brasil uma auditoria nas cadeias de produção de frango e mel, que deve ser concluída até amanhã, sexta-feira. O resultado, porém, ainda será analisado pela União Europeia, processo que deve levar cerca de 2 meses.
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2: A vazão das cataratas do Iguaçu em Foz do Iguaçu, oeste do estado, está mais de 5 vezes acima da média normal nesta quinta-feira. Por volta das 7 horas foram registrados 7,75 milhões de litros de água por segundo, segundo a Companhia Paranaense de Energia, a Copel. O volume é cerca de 5,2 vezes maior do que a vazão média das cataratas de 1,5 milhão de litros por segundo. O aumento da vazão é provocado pelas chuvas ao longo do leito do Rio Iguaçu, que nasce na região metropolitana de Curitiba. Confira agora as informações do esporte.
3: Abel Ferreira descartou priorizar competições e disse que o Palmeiras vai disputar tudo o que resta na temporada. O técnico também comentou a denúncia no STJD sobre ter chutado o microfone e defendeu Vitor Roque, que vive um momento de baixo rendimento. Com as informações do esporte, Léo William.
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0: país no dia de hoje.
1: Olá, boa noite.
2: Boa noite para você que nos acompanha em todo o país.
1: Quinta-feira, 3 de setembro de 2026.
2: Vamos aos destaques do dia.
1: Saúde das mulheres tem novas regras.
2: Sancionada a lei que assegura o direito de realizar avaliação médica completa pelo menos uma vez ao ano no SUS. Márcia Fernandes.
3: O objetivo é reforçar a prevenção e ajudar a identificar doenças e outros problemas de saúde o mais cedo possível.
1: Mais segurança no PIX.
2: Contestação de golpes fica mais fácil para o usuário. Nazi Brum.
4: O sistema vai facilitar a identificação do tipo de golpe e a vítima terá um campo disponível para descrever como ocorreu a situação.
1: Está chegando o fim do prazo para escolher os livros didáticos que vão ser usados a partir do ano que vem.
2: Escolas públicas têm até 8 de setembro para definir as obras. Gabriela Noronha.
5: Os livros didáticos serão utilizados nos próximos 4 anos por estudantes e professores do primeiro ao quinto ano do ensino fundamental.
1: Hoje, na apresentação da Voz do Brasil, eu, Mariana Jungmann e Luciano Seixas.
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1: Saúde das mulheres ganha novas regras no SUS.
2: Uma lei publicada nesta quinta-feira garante o direito a uma avaliação médica completa pelo menos uma vez por ano, com exames de rotina e ações de prevenção.
3: As mulheres vão ter direito a uma avaliação médica completa pelo SUS pelo menos uma vez por ano. A medida está prevista em uma lei publicada nesta quinta-feira no Diário Oficial da União. O objetivo é reforçar a prevenção e ajudar a identificar doenças e outros problemas de saúde o mais cedo possível. A avaliação deve incluir exames de rotina e de triagem, definidos de acordo com a idade e as principais doenças que atingem a população feminina. O atendimento também vai levar em conta fatores como condição de saúde, situação socioeconômica e local de residência. A nova lei prevê ainda campanhas para incentivar os cuidados com a saúde das mulheres. Entre as ações estão orientações sobre alimentação, atividade física, saúde mental e vacinação, além da realização de exames preventivos. As novas regras entram em vigor 180 dias depois da publicação da lei. Márcia Fernandes, para a Voz do Brasil.
1: Foi apresentada hoje a Central de Comando das UTIs Inteligentes do SUS, que monitora em tempo real os pacientes internados em 6 hospitais do Brasil.
2: Sediada na Universidade de São Paulo, a sala contará com monitoramento 24 horas e vai contribuir para o atendimento dos pacientes.
1: Para isso, as UTIs inteligentes vão utilizar a conectividade e a inteligência artificial, como destacou o ministro da Saúde, Alexandre Padilha.
6: Inteligência artificial é uma realidade quando é aplicada a uma estrutura, ou seja, trazer essa incorporação tecnológica para servir os pacientes do SUS. Isso é inovação com acesso. Essa é uma tecnologia que vai ser apropriada também pelos hospitais privados, pela saúde suplementar, vai crescendo a densidade tecnológica do país.
2: A expectativa é reduzir as complicações clínicas e o tempo de internação dos pacientes, aumentar a rotatividade dos leitos e o acesso aos serviços do SUS.
1: Início das aulas desperta aquele interesse pelo material novinho que vai acompanhar o aluno durante toda a jornada daquele ano.
2: Escolas públicas de todo o país têm até a próxima terça-feira para decidir quais livros serão usados pelos próximos 4 anos.
5: Escolas públicas de todo o Brasil têm até o dia 8 de setembro para escolher os livros didáticos que serão utilizados nos próximos 4 anos por estudantes e professores do primeiro ao quinto ano do ensino fundamental. O processo de seleção faz parte do Programa Nacional do Livro e do Material Didático, iniciativa executada pelo Fundo Nacional de Desenvolvimento da Educação, o FNDE, em conjunto com o Ministério da Educação. Para auxiliar as equipes na decisão, Fernanda Pacobaíba, presidente do FNDE, explica que o MEC disponibiliza o Guia Digital, ferramenta que reúne informações sobre as obras aprovadas. Segundo Fernanda Pacobaíba, os livros selecionados